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1: E aí, meu irmão?
2: Vai ficar olhando, vai levar essa joia pra sua casa.

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0: Nossa senhora.
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2: Louvado seja o nosso Senhor Jesus Cristo, para sempre seja louvado. Hoje é dia 8 de junho, é segunda-feira, estamos na 10ª semana do Tempo Comum. Que bom estar com você para a gente fazer esse momento de oração. O salmo de hoje é o Salmo 120, que diz assim: Do Senhor é que me vem o meu socorro, do Senhor que fez o céu e fez a terra. Olha a confiança bonita do salmista. Do Senhor é que vem o nosso socorro. Qualquer necessidade que você tiver no dia de hoje, lembre-se do Senhor e eleve a Ele a sua oração. E pode contar também com a intercessão de Nossa Senhora do Rocio, a quem nós faremos agora nosso ato de consagração. Nossa Senhora do Rocio, Rainha do Céu e da Terra, Padroeira do Paraná, nós vos saudamos, refúgio dos necessitados. Por vossas mãos intercessoras, a misericórdia de Deus jamais faltou. Dai-nos a graça de sermos discípulos de Jesus na busca de vivermos a palavra de Deus. Transformai a nossa vida em um santuário de amor, onde Jesus seja o centro. Consagramo-nos a vós, cheios de confiança. Em vossas mãos renovamos as promessas do nosso batismo. Renunciamos a toda forma de egoísmo para vivermos e convivermos como irmãos. Mãe do Divino Orvalho, que cura e salva, com amor queremos propagar a vossa devoção. Nossa Senhora do Rocio, envolvei-nos em vosso manto de amor e proteção. Mergulhados nos mistérios da encarnação, morte e ressurreição de Jesus, conduzi a nossa vida para o coração de Deus na ação do Espírito Santo. Assim seja. Amém. Agora a bênção da água e dos objetos de devoção. Senhor Deus Todo-Poderoso, fonte e origem de toda a vida, abençoai esta água que vamos usar para pedir o perdão de nossos pecados e alcançar a

0: proteção contra toda doença. Concedei a Deus que, por vossa misericórdia, jorrem sempre para nós as águas da salvação, para que possamos nos aproximar de vós com o coração puro e ficarmos livres de todo o perigo do corpo e da alma. Abençoai também, Senhor, os nossos objetos de devoção e artigos religiosos. Por Cristo nosso Senhor. Amém. O Senhor esteja convosco, Ele está no meio de nós. Desça sobre você, sobre a sua casa, a bênção de Deus Todo-Poderoso. Pai, Filho e Espírito Santo. Amém. Um grande abraço e fique com Deus.
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2: 5 horas e 34 minutos.

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2: 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Pai da Eternidade, Príncipe da Paz, Senhor Jesus Cristo, nos abençoe, nos proteja, nos guarde e nos ilumine em mais este novo dia.
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2: 6:06. Bom dia!

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Olha o Duduca mais o Dalvan. Manhã de 8 de junho. Dia frio em Santo Antônio da Platina, hein? Tá gelado, tá gelado.

Mulher, cachaça e viola. 6:17, vamos levantando, criançada. A Adelina já vai chacoalhar a Kombi lá, o tio Zaia, tia Sônia, o Cláudio, Denise, o timaço todo aí do transporte escolar. A criançada já tá pronta pra mais um dia. Pra voltar às aulas, né, molecada? Voltar às aulas, tem que voltar pra escola, a escola ensina seu futuro. Vamos, menino! Tá na hora de acordar, menina! Já são 6:17. Daqui a pouquinho a Kombi já tá passando por aí, buzinando, hein? Bip, bip, bip, bip, bip, bip!

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2: Tá na hora de tomar um cafezinho, são 6:18, Simeone. São 6:18, mãe Sônia já tá querendo um cafezinho, Simeone. Vamos acordar de bem com a vida, fazer acontecer nesta segunda-feira. Ô irmãozinho, ô irmãzinha, é o 8º dia do mês de junho. Nós já estamos no 8º dia do mês de junho de 2026.

0: É segunda-feira.
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0: Tristeza não paga conta e não acerta dívida. Não deixa ninguém mais feliz e ninguém mais triste. Por isso, meu irmão, vamos levantando para a grandeza do nosso Brasil e em futuro do nosso bolso, povo. 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Aumenta o volume do rádio, Zé Trovão.
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0: Porque vim vindo o modão dolorido demais. A pobre vaquinha. Trio parada dura.
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Confira comigo a hora certa. 6h24. 6 horas 24 minutinhos.

Está na melhor companhia do rádio, às 6 horas e 28 minutinhos. Outono, obrigado, meu Deus, obrigado por mais um dia. Obrigado, Senhor, pela paz que conquista os nossos corações. Obrigado, Jesus. Muitas pessoas, às vezes, perdem a fé. Gente, você não pode perder a fé, você tem que ter confiança. Sabe por quê? Porque Jesus é a nossa esperança. É Ele que construiu o céu e a terra. É Ele que te deu a vida, meu bendito, minha bendita. Vamos acreditar que Deus está presente na nossa vida, no nosso coração, na nossa família. Vamos com a graça de Deus, com a presença da Virgem Maria, de Nossa Senhora Aparecida, padroeira desse nosso Brasil. Oh, Nossa Senhora, nos proteja. Dai-nos a

Começando a nossa semana de novo, Nossa Senhora. Com a graça do Senhor Jesus Cristo, Pai da Eternidade, Príncipe da Paz, nós estamos aqui, graças a Deus. Obrigado por mais um dia. Obrigado, Nossa Senhora. Obrigado, meu Senhor Jesus Cristo.

Senhora Aparecida nos proteja desse novo dia, com a graça de Deus. Às 6 horas e 30 minutos.

0: escutando aí, Dodeli Braga. Alô, Zezinho. Erguei as mãos e dai glória a Deus. Vamos erguer as mãos e dar glória a Deus. É mais um dia, irmão, é mais um dia.
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0: O mandador do terreiro tá cantando, gente. O galo canta, é sinal de que o dia amanhece, Brasil. Tá na hora de tratar da galinhada, Zé. Vamos, Zé. Tá na hora de tratar da galinhada. Da moleza, não. Vamos, poeiro. Vamos pra mais um dia. O galo canta. Como diz o seu Laureano lá do Ribeirão Bonito. Ô, galo pra cantar bonito. Tá na hora de arriar o cavalo, gente, vamos? Tá na hora de arriar o cavalo pra mais um dia. É, com a grandeza do nosso Senhor Jesus Cristo. Vamos, Delay, vamos. Dá moleza pro corpo, não. Delay tá me ouvindo lá no alto da colina, lá em cima, no Porto Seguro. Ele, a Neia, a mãe Leonilda, o Lei. É, tá todo mundo de radinho ligado com a difusora. Meu amigo Delay, bom dia pra você que tá ligadinho aqui comigo na Rádio Difusora. Tudo posso naquele que me fortalece. Bom dia!

0: Quero mandar um abraço à minha amiga Neuza Vieira. A dona Neuza Vieira tá me escutando lá na Joaquim Távora. Bom dia lá pro Dito Azarias, presidente da Câmara lá da minha querida cidade de Joaquim Távora, né, Dito? É, gente boa, rapaz, gente boa. Quero agradecer a vocês aí pela grande audiência na minha querida cidade de Joaquim Távora, terra onde tem o Santíssimo Nome de Jesus, o Santuário, lá com o meu querido Padre Valdemir Glanzotto. Ô, Joaquim Távora, a terra mais querida aqui do Norte Pioneiro, obrigado pela audiência, obrigado pelo carinho, vocês é muito gente boa demais. Ô, povo gente boa, obrigado pela audiência, tá? Vocês que estão ouvindo a nossa programação difusora, quando são 6:37, dá moleza pro corpo não, companheiro. 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Tá na hora de acordar o Gilson, é? O Gilson tá lá na Fazenda Ramal, ouvindo o nosso programa às 6:38. Às 6:38, Dair.
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0: Pra minha amiga Dona Neuza Vieira, lá na Joaquim Távora. Pessoal da Fazenda aí ouvindo nosso programa, Dona Neuza.

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Graças a Deus é o dia da vitória. Ô, milionário José Rico, hoje é o dia da vitória mesmo, né, TC? Bom dia pro TC, pra Zélia, que tá de radinho ligado comigo, Carlão Félix, a esposa. Bom dia, Zé Félix, a dona Shirley, de rádio ligado com a Difusora FM. Hoje é o dia da vitória. É o dia que o Senhor Jesus Cristo fez pra mim, fez pra você, fez pra todos nós. Você que tá aguardando com muita expectativa a vitória na sua vida, irmão, a vitória no seu caminho, a vitória da tua saúde, dos teus problemas. Acredite, Deus é maior do que tudo e Ele tá te proporcionando hoje, segunda-feira, dia 8 de junho de 2020.

0: 2026 tá proporcionando para você a vitória, irmão. Você vai vencer, irmã. Você vai ver só. Põe Deus na frente que a coisa vai para frente, Rita de Cássia. Põe Deus na frente que a coisa vai para frente. Com a presença de Deus, irmão. 6h50.
1: Aô, Juninho Queiroz. Bom dia, o fera do rádio. Aqui o Elias Monteiro, de Conselheiro Marink. Ô, Juninho, manda um modão para nós aí do Juliano César, para os funcionários aqui da Fazenda Três Gales. E vamos lembrar também do Nel, famoso Bulldog aí de Santo Antônio da Pratina, que não perde o seu programa. É um fã seu, número um, o Bulldog. Beleza, Juninho? Um abraço. Boa semana para todos nós, com a graça de Deus.
0: Com a graça de Deus, irmão. Nós estamos aqui com a Rádio Difusora FM, Santo Antônio da Platina. O meu amigo Zoreia tá ligadinho aqui comigo, Zoreia. 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

0: É, bom dia pra você. Tá? Você que tá ligado aqui comigo, nunca diga eu não consigo. Diga sempre, tudo posso naquele que me fortalece. Bom dia, boa semana. Ô, meu amigo Tardelli, a Vanessa de Rádio Ligado com a Difusora. Alô, José Carlos Branco. Tá ouvindo nosso programa, Zé Carlos Branco? Obrigado pela audiência, Zé Carlos. Você que todas as manhãs está ouvindo a programação Difusora FM. São 7:03.
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0: Bom dia lá pra Val Arruda. Tá ligadinho aqui comigo, Val? Bom dia pra você que tá ouvindo o nosso programa. Bom dia, Reginaldo Albano. Ele, a esposa, a família toda, ouvindo o nosso programa. Ei, povo bom, vocês é bom demais. Vocês escutam a Rádio Difusora, vocês é chique. É, obrigado pela audiência.
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1: Bom dia, que o Senhor abençoe grandemente o seu dia. Mas se você já está assistindo essa mensagem à noite, porque eu sei que tem gente que na correria só consegue ver à noite, que Deus abençoe sua noite. Que o Senhor esteja com você todo o tempo. O texto bíblico, primeira carta de Paulo aos Coríntios, capítulo 6, verso 12. Está escrito assim: todas as coisas me são lícitas, mas nem todas convêm. Todas as coisas me são lícitas, mas eu não me deixarei dominar por nenhuma delas. Repetindo, Paulo diz: todas as coisas me são lícitas, mas nem todas convêm. Todas as coisas me são lícitas, mas não me deixarei dominar por nenhuma delas. Evidentemente que aqui ele está se referindo a coisas que não são erradas em si mesmas. Por exemplo, essa expressão ela não deve ser tomada assim em sentido absoluto. Os males morais mencionados nos versos anteriores, versos 9 e 10, por exemplo, é claro que eles não estão inclusos nessa ideia de que todas as coisas me são lícitas, mas nem todas convêm. Todas as coisas me são lícitas, mas eu não me deixarei dominar por

0: nenhuma delas, diz Paulo. Todas as coisas, uma outra versão diz assim, todas as coisas estão sob o meu poder, mas não ficarei sob o poder de nenhuma delas. Interessante, não é? Todas as coisas estão sob ou debaixo do meu poder, mas não ficarei debaixo do poder de nenhuma delas. Tudo que me domina, mesmo que em si não seja mal, é negativo, porque interfere em meu livre-arbítrio, em nosso livre-arbítrio. Você começa, assim, usando sua liberdade, mas depois você não tem força para parar. Você fica dominado. Daí a razão porque a gente precisa viver nesse mundo com muito cuidado, não é? Deus nos criou como seres morais livres. Nós temos total liberdade para escolhermos os caminhos pelos quais nós desejamos andar, cientes, porém, que cada escolha traz consigo consequências boas ou ruins. Outro texto de Paulo que está aqui bem pertinho, eu quero ler para você, capítulo 10, verso 31. Aqui mesmo na carta de Paulo, capítulo 10, verso 31, não, capítulo 10, verso 23. Aqui mesmo na primeira carta de Paulo aos Coríntios. Na minha Bíblia está escrito assim: todas as coisas são lícitas, mas nem todas convêm. E agora veja, todas as coisas são lícitas, mas nem todas edificam. Ou seja, nem todas constroem, são vantajosas, nem todas as coisas contribuem realmente para o nosso bem. E é por isso que nós precisamos ter muito cuidado, estar muito atentos. E agora eu leio um texto conhecido da carta de Paulo aos Filipenses, capítulo 4, verso 8. Olha que conselho precioso. Finalmente, irmãos, tudo o que é verdadeiro, tudo que é respeitável, tudo que é justo, tudo que é puro, tudo que é amável, tudo que é de boa fama, se alguma virtude há e se algum louvor existe, seja isso que ocupe o pensamento de vocês. Aqui disse tudo, não é? Só isso aqui já é suficiente para a gente ter uma vida segura, para a gente andar pelo bom caminho. Finalmente, irmãos, tudo que é, veja, verdadeiro, respeitável, justo, puro, amável, tudo que é de boa fama, se há alguma virtude, se algum louvor existe, seja isso que ocupe o pensamento de vocês. Quem vive essas palavras, quem segue esse conselho, como eu disse e repito, vive por um caminho seguro, anda por um caminho seguro e abençoado. Que Deus nos ajude, que nós escolhamos sempre o bem, porque assim, tudo que a gente escolhe na vida tem sempre consequência, não é? Quem escolhe o bem, colhe o bem. Quem escolhe o mal, terá consequência ruim. Vamos orar? Senhor, Tu sondas os corações e Tu sabes todas as coisas, Senhor. Quantas vezes nós escolhemos mal, alimentamos pensamentos impróprios, indevidos, e consequentemente nossas palavras e nossos atos refletem a impureza do nosso coração e colhemos as consequências de termos essas decisões equivocadas. Misericórdia de nós, Senhor. Ajuda-nos, Senhor, a escolhermos o bem, a cultivarmos pensamentos de acordo com o conselho de Paulo, dentro daquilo que é louvável, que é puro, que é justo, que é amável, respeitável, para que dessa maneira nós tenhamos uma vida digna e sejamos pessoas verdadeiramente felizes. Oramos em nome de Jesus. Amém.
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Olá, muito bom dia, querido ouvinte da Rádio Difusora FM. Estamos chegando nessa manhã de segunda-feira, dia 8 de junho de 2026. Vamos que vamos para mais um programa Bom Dia com Jesus, para abençoar sua vida, para trazer uma palavra de fé, de esperança ao seu coração, para assim edificar e também gerar uma expectativa agradável, uma expectativa que gere vida no seu coração. Estamos aqui para declarar que Jesus Cristo é o mesmo ontem, hoje e para sempre. Ele é imutável e com isso ele nos direciona para o centro da sua vontade. Vamos que vamos para o nosso tempo de devocional aqui, a nossa palavra, a nossa meditação. Querido ouvinte, nós muitas vezes olhamos para as nossas vidas e olhamos aquilo que nós expressamos, aquilo que nós apresentamos diante das pessoas. E nós estamos aqui falando toda segunda-feira, na verdade estamos meditando em uma série de palavras. E nesta série estou falando sobre nós expressarmos virtudes, aquilo que nós apresentamos às pessoas. A ideia é que nós precisamos olhar para aquilo que nós permitimos que as pessoas enxerguem em nós. Precisamos buscar virtude, as virtudes, e principalmente as virtudes de Deus sobre as nossas vidas. Por isso, por quê? Porque nós somos conhecidos, nós somos reconhecidos por meio das virtudes. E ao expressar virtudes, nós estamos, na verdade, dando testemunho de quem nós somos. Expressar virtudes é expressar aquilo que nós somos. Sabemos o poder do testemunho. O testemunho, ele fala por nós. E nós estamos falando aqui sobre uma vida, um personagem chamado Barnabé. Esse homem que tinha algumas virtudes, e nós estamos aqui destacando três virtudes a partir do texto de Atos, capítulo 11, versículo 24, que diz assim: porque era homem bom, cheio do Espírito Santo e de fé, e muita gente se uniu ao Senhor. Então nós já conversamos aqui, eu já ministrei o seu coração, que é a primeira virtude que nós destacamos aqui, que ele era um homem bom. Barnabé era conhecido como homem bom. Também, semana passada, nós falamos aqui sobre a virtude de Barnabé, dele ser conhecido como um homem cheio do Espírito Santo. E hoje nós vamos olhar para a terceira e última expressão aqui desse verso 24, que fala que Barnabé, esse homem, ele tinha fé. Ele era um homem cheio de fé. Podemos entender dessa forma. Barnabé, então, ao ser conhecido como homem de fé, ele expressava não somente uma virtude poderosa, mas também ele nos ensina que as pessoas, ao olharem para a sua vida, eram atraídas para conhecer a sua fé e ser como ele era. Olha só que poderoso isso. As pessoas olhavam para a vida de Barnabé e as pessoas queriam ser como ele era. No versículo 22 de Atos 11, diz assim que a notícia a respeito dos cristãos, dos discípulos, chegou à igreja de Jerusalém. E eles fizeram o quê? Enviaram Barnabé até Antioquia. Interessante que na sequência do texto nós podemos ver as justificativas por que eles escolheram Barnabé. É interessante a gente pensar também, querido ouvinte, que em 1 Coríntios capítulo 12, o apóstolo Paulo fala que a fé é um dom de Deus, e nós precisamos olhar para a fé com muito zelo. E esse homem chamado Barnabé, ele expressava ser um homem cheio de fé. A fé é o elemento base na nossa vida espiritual, ou seja, na nossa vida com Deus. A fé é o elemento fundamental, essencial, base na nossa vida espiritual. O autor da carta aos Hebreus chegou a afirmar no versículo 6, Hebreus 11, 6, que é impossível agradar a Deus sem fé. Ele diz: sem fé é impossível agradar a Deus. Então, nós podemos afirmar: a fé é o elo entre nós e Deus. Nós precisamos crer. A fé é o elo entre o impossível e o possível.
O que que é impossível para você hoje? Ative a sua fé, creia que vai se tornar possível. A fé também é o elo entre o homem, ou melhor, sobre a vida natural e o sobrenatural. Quando nós entendemos que a fé é aquilo que vai além do natural, ela atrai o milagre, ela atrai aquilo que é impossível aos nossos olhos. A fé, quantas e quantas expressões, quantas ações nós podemos destacar sobre a fé, que nós podemos conectar com a fé. E a Bíblia está dizendo que Barnabé foi um homem cheio de fé. Ah, querido ouvinte, que belo testemunho, que testemunho poderoso. Nós podemos até afirmar que Barnabé, ele foi um homem cheio de fé, e porque ele foi um homem cheio de fé, ele também foi um homem cheio do Espírito Santo, e consequentemente ele se tornou um homem bom. Fé que gera a presença de Deus, Espírito Santo, e que vai gerar em nós a bondade de Deus. Eu quero perguntar para você nessa manhã, nesse início de semana, nessa segunda-feira, você deseja ser essa pessoa conhecida por ser cheia de fé? Em um mundo de incredulidade, de lutas, nós precisamos buscar ser uma pessoa cheia de fé. Vamos orar? Pai, em nome de Jesus, eu quero te agradecer por essa manhã, por esse tempo juntos aqui, por meio da rádio. Pai, quero te agradecer porque nós podemos expressar o teu amor, a tua palavra e o teu poder, e que o Senhor esteja nos enchendo de fé, Pai. Que cada ouvinte aqui da nossa cidade, aqui da nossa região, possa vivenciar um dia agradável, uma semana agradável diante do Senhor, cheio de fé. Essa é minha oração, em nome de Jesus. Amém e amém. Deus abençoe, querido ouvinte. Até amanhã com mais um programa Bom Dia com Jesus. Um abraço.

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5: 7:38. Alô, Felipe, bom dia.
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É, você vai. Aonde é que tá escrito, Felipe? Que a gente pode comer couve com bacon?

0: gosta de couve rasgadinha. 7h40.
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0: 7h41. A Polícia Militar teve muito trabalho nesse final de semana. Várias ocorrências aconteceram, entre elas uma briga de família. Ah, eu sempre digo, né? Festa de família vai bem até o povo encher a barriga. E depois começa a briga pra saber quem vai lavar a louça. Jovem de 16 anos que está grávida, foi encontrada pela polícia em São Paulo, acompanhado de um pedreiro de 38 anos. A adolescente estava desaparecida. Ela sumiu. A adolescente desaparecida em Congonhas, aqui no Paraná, é localizada a caminho de Minas Gerais com um homem de 38 anos. Você já pensou, rapaz? A mocinha de 16 anos que estava desaparecida aqui em Congonhas do Norte Pioneiro do Paraná foi localizada pela Força de Segurança na noite de sexta-feira. Ela viajava em um ônibus com destino à cidade de Ipanema, em Minas Gerais. Ela estava acompanhada de um pedreiro, um cidadão de 38 anos. O homem é agora investigado por subtração de incapaz e estupro vulnerável. A abordagem ocorreu na rodovia Comandante João Ribeiro Barros, em um trecho próximo a Boa Esperança Sul de Minas Gerais. A praticamente a 330 quilômetros de distância do ponto de partida. Conforme o boletim de ocorrência, a adolescente está no terceiro mês de gestação e declarou manter um relacionamento afetivo com o investigado há cerca de 2 anos. O desaparecimento da jovem havia sido mobilizado na própria quinta-feira lá em Congonhas. O avanço das investigações iniciais, a equipe tática obteve informação de que a menor estaria em um ônibus e partiria para Londrina com destino a Ribeirão Preto. De posse das características do veículo, os policiais montaram um esquema tático e um ponto de bloqueio, posicionando uma praça de pedágio em Boa Esperança do Sul. E durante a fiscalização, a vistoria no interior do coletivo, agentes localizaram a jovem e o suspeito. Os envolvidos foram ouvidos separadamente pelas autoridades. Em sua versão, o pedreiro alegou que pretendia mudar para o território mineiro a trabalho. Segundo ele, a adolescente teria decidido acompanhá-lo por conta própria, devido ao suposto conflitos familiares com a mãe. A menor confirmou o relacionamento de 2 anos e a gravidez, justificando que a viagem tinha o objetivo de estabelecer uma vida comum em Minas Gerais. A mãe dessa adolescente de 16 anos, ela não aceitava o relacionamento, porque o cidadão tem 38 anos...

0: e a jovenzinha 16 anos e grávida de 3 meses. O cidadão que possui uma boa profissão estava, de acordo com a investigação, fugindo com essa menor para Minas Gerais. Aí eu pergunto para os senhores: como é que estaria vivendo esta adolescente de 16 anos com um cidadão de 38 anos, a diferença de idade? Tudo bem, isso não importa. 16 anos, tem moça aí que é uma cavala com 16 anos. Mas iria viver em uma cidade lá no estado de Minas Gerais, sem mudança, sem perspectiva alguma de vida. Aí eu pergunto para os senhores: os pais estão certos de interromper essa moça? Esse cidadão aí que engravidou a filha dessa mulher, desse homem lá de Congonhas. Minha Nossa Senhora. E quantos e quantos adolescentes estão fazendo esse tipo de coisa? Estão numa gravidez precoce, estão engravidando com 16 anos, com 15 anos, com 14 anos. Estão aprendendo fora do muro da realidade. Uma gravidez de 3 meses. Ah, minha mãe não aceita. Meu pai não quer. Vou fugir. Vamos fugir. Eu vou. Vamos embora daqui. Vamos para outro lugar. E a criança que está no ventre desta jovem vai crescer que jeito? Apronta comigo que eu apronto contigo.
1: Apronta comigo que eu apronto contigo. Participaram do arrebatamento.
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0: 34. 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
2: Muito bom dia para você que tá ligado aqui na Rádio Difusora. Ó, nós tivemos aqui, né? Nós tivemos aqui em Santo Antônio da Platina, o cidadão que acabou caindo da moto na Avenida Frei Guilherme Maria, aqui em Santo Antônio da Platina. A vítima masculina de 46 anos teve ferimentos modelados. Com suspeita em região tórax e também escoriações pelo corpo inteiro. O corpo de bombeiros também atendeu Jacarezinho na rua Dr. Gleidson. Em Jacarezinho, o ataque de um animal, ou seja, um cidadão de 67 anos, teve ferimentos leves. Ele estava meio confuso, pois foi atacado por um cachorro na cidade de Jacarezinho. Entre as ocorrências atendidas pela unidade do Corpo de Bombeiros, nós tivemos também uma colisão entre carros. Tivemos 5 vítimas, 2 vítimas em óbito, ambas femininas, e uma aproximadamente 2 anos e outra aproximadamente 5 anos. E 3 vítimas feridas, conduzidas até o pronto-socorro da cidade de Jacarezinho nesse final de semana. Foi atendido pela unidade do Corpo de Bombeiros, mas o acidente foi em Carlópolis. De acordo com o Corpo de Bombeiros, nós tivemos 5 vítimas, 2 delas vítimas fatais e 3 com ferimentos graves. Um acidente na cidade de Carlópolis, na PR-0218, no quilômetro 9, ali naquela rodovia entre Joaquim Távora a Carlópolis. Se não me engano, é o terceiro acidente com vítima fatal naquela localidade ali, naquela estrada ali, no município de Carlópolis. Minha Deus do céu! Tá ficando feia a coisa ali, hein? É o terceiro acidente com vítimas ali naquela rodovia. Siqueira Campos, nós tivemos na rua Rio Grande um incêndio e a vegetação. Em Cambará, na rua São Pedro, tivemos a captura e remoção de um animal. Um gambá que estava lá no portão de uma residência na cidade de Cambará. Essas ocorrências aí da unidade do Corpo de Bombeiros desse final de semana aí, que aconteceu lá na cidade de Carlópolis. Que situação, né, rapaz? Triste, né? As pessoas perdendo a vida aí nesta rodovia. São 7h54. 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
2: 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Alô, Felipe. Bom dia pra você que tá ligadinho aqui comigo na Difusora FM.
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1: É, muito bem, Felipe. São 7:57, Zé Maria. Oi. O Felipe do Sacolão da Economia tá falando que vai começar o regime hoje, segunda-feira.
2: Mas vai trigo?
1: Aí, você sabe o que ele tá falando pra mim? Que é pra mim comer couve, que ele tem couve fresquinha lá. Só que ele tem couve lá e sabe com o quê? É couve com... Ele tem couve lá, Zé Maria. Couve com... Tudo bem, Roseli? Ele tem couve com bacon. Aí quer fazer regime, que jeito? Regime
2: é esse? Tem que comer ovo de codorna.
1: Tem que comer ovo de codorna pra ficar bom, Felipe. É o Zé Maria tá falando aqui. 7:57. 7:57. Homem com necessidades especiais morre após se engasgar com uma coxinha na cidade de Curiúva, no Paraná. Uma situação bem difícil, bem dura, né? Cidadão acabou perdendo a vida aí, acabou se engasgando com uma coxinha na cidade de Curiúva, aqui no Paraná. Moto furtada no distrito de Alecrim é localizado em Sapopema, no Paraná. Homem é morto durante festa junina em bar na zona rural de Ortigueira. Bom dia, Sebastião. Tá ligadinho aqui comigo? É? Como é que você tá, meu irmão? Tudo certo? Sebastião de La França, um dos melhores cabeleireiros aqui, Santo Antônio da Platina, todos os dias está nos acompanhando, viu? Forte abraço pra você. Ligados aqui na Rádio Difusora FM.

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2: 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Outono brasileiro, tá frio, hein? Minha nossa sora do céu. É, 12 graus aqui no Alto da Marechal.
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2: Ótima manhã pra você, você que tá ligadinho aqui com o Fera do Rádio, com o Juninho Queiroz, José Carlos Branco, ouvindo o nosso programa. 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
1: Ótimo dia pra você que tá ligadinho aqui com a Rádio Difusora. O Todd tá ligadinho aqui comigo lá na Rodonaves. Um abraço pra você. A Agatha, o pessoal sempre ouvindo a gente, Sandro, a Cristiane, pessoal que sempre tá ligado aqui com o Fera do Rádio. Bom dia, bom dia. Bom dia pro meu amigo Buiú, né, Buiú? Buiú também tá pegando carona aqui na Rádio Difusora. Ele falou, manda um abraço aqui pra mim, pô. Tô te ouvindo aqui. Nós não perdemos a programação Difusora. 8:09. 8:09. 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E a hora certa, 8:09.

0: Opa, bom dia, bom dia! É, virou jogo de basquete o jogo da Platinense, hein? Rapaz, a Platinense venceu de 7-1, final de semana aqui no ginásio de esportes, Henrique Schmidt e Santa Toda Platina. Eita, time bom demais, so! Nas cores preta e vermelha, o ginásio de esportes lotado, que coisa mais bonita, Platinense! E não é que venceu, rapaz? Venceu por 7-1. Vocês é bom de bola, hein, molecada? É, e a Platinense terminou a primeira fase aí, caprichada na pontuação. Parabéns aí a todo o pessoal da área do esporte em Santo Antônio da Platina. Nem sei! 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
1: Você pensa tomar um cafezinho bem gostoso desse dia? É? Aquele cafezinho, é? Aquele cafezinho bem gostoso nesse dia. Como diz o padre Carlos Henrique, né, Gilson?
2: É? Tome seu cafezinho bem gostoso nesse dia.
1: Tome seu cafezinho bem gostoso nesse dia. Sabe por quê? Você merece. Você é trabalhador, você é trabalhadora, é? Você tá aí labutando com a vida, escutando a Rádio Difusora. Não é verdade, minha amiga Leda, lá do Posto São Paulo?
3: Bom dia, Juninho. Uma sexta-feira abençoada para todos os ouvintes.
1: Uma segunda-feira abençoada.
3: Cafezinho aqui do Posto São Paulo, São Rafael. Tão bem quentinho e gostoso.
1: É,
3: venha tá... tomar um café, passem por aqui.
1: Tá prontinho o cafezinho aí, viu? 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
4: Tome o seu cafezinho, tome um cafezinho bem gostoso neste dia.
1: Quero mandar um abraço ao padre Carlos Henrique. Ontem eu estive lá na missa, né, padre? Que missa bonita que ele celebra lá na paróquia São José. Você que gosta de participar, ó, sábado às 18 horas, domingo a missa lá é às 7:30 da manhã e às 7 horas da noite, lá na paróquia São José do Jardim Colorado. E essa semana agora que vem, não essa, na próxima agora, vai ter lá o trido ao Sagrado Coração de Jesus, 8:25.
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1: Oi, Bigorna! Tá ligadinha aqui comigo, né, Bigorna? 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
1: Agora são 8 horas e 26 minutinhos, em todo lugar, só dá!
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1: 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Eu quero mandar um abraço, né? Mandar um abraço para o Alexandre Marques Guimarães. Sabe quem é o Alexandre Marques Guimarães? É o proprietário aqui da Rádio Difusora FM e da Vale do Sol FM, que está fazendo aniversário hoje. Alexandre, Deus te abençoe, viu? Deus te abençoe e te proteja e te dê muitos anos de vida. Pessoa maravilhosa, né? Um caboclo que eu posso afirmar para vocês aqui que ele não é o meu patrão, ele é meu amigo. Ah, parabéns pelo seu aniversário, parabéns aí da Juliane, parabéns da Zilda, parabéns da família toda aí, o sogro, a família toda parabenizando você, Alexandre Marques Guimarães, aniversariante de hoje, que essa data bonita se repita por muitos e muitos anos. O meu amigo Cleiton, Tá mandando também os parabéns pra você, o Xandinha, a Carol, os dois netos. Felicidade pra você, Alexandre. Gente boa, viu? Gente boa mesmo. Parabéns pelo seu aniversário. E que essa data bonita se repita por muitos e muitos anos. Ele gosta muito da dupla que vai vir na EFAP aqui esse ano, o Felipe e o Falcão. Deixa eu te amar, por favor. Feliz aniversário, Alexandre Marques Guimarães.

0: Oi, minha amiga Nilva Solari. Bom dia, um dia cheio de bênçãos para você também, minha querida. A Carmelina tá ligadinha aqui comigo. Ô, Carmelina, como é que você tá? Bom dia.
1: Oi, Juninho. Bom dia, Juninho. Tudo bem, Juninho?
0: Tudo bem, graças a Deus.
1: Ô, Juninho, manda uma música para mim, Juninho. Ana Castelo, beijo na boca. Eu ofereço para minha madrinha lá de Santo Antônio, de Geraldo. Ela estava aqui esse feriado, agora ontem ela foi embora.
0: Que bacana.
1: Já minha casa está vazia sem ela, Juninho.
0: E é duro, hein?
1: Tchau, Juninho. Fica com Deus. Um abraço, Juninho.
0: Pois é. Carmelina, tem pessoas que visitam a casa da gente que você sente muito quando vai embora, não é verdade? É assim que fica. Você falou certinho, dá um vazio. Você precisa ver, não é verdade? Agora eu vou te contar uma coisa, Carmelinda. Tem pessoas que você fala assim, não volta mais não. Pelo amor de Deus, não volta mais não. Não volta mais não. Fica aí. Não precisa vir mais não. Pelo amor de Deus. Eu não sei o que você tá rindo. Não é verdade. Tem pessoas que você fala assim, nossa, que alegria receber aqui na minha casa fulano, Bertano. Povo é gente boa demais. Mas tem um pessoal que você fala assim, meu Deus do céu. Enjoado, fulano enjoada. Não sei quem lá é nojento, é nojenta. Não sei o que lá, meu Deus do céu, não volta mais não. Não tem pessoas que é assim, ô Carmelina? É tão gostoso quando, quando você recebe alguém que você gosta, né? Que você fala assim, ah, não vai embora não. Ô Juninho Queiroz, eu e a minha esposa estamos completando 60 anos de feliz união. A Neuzita, o Lucas e o Leonardo vieram de Salto do Itararé para cantar os parabéns a ela. Sou o Natalino Bueno, lá de Conselheiro Mairinque. Ô Natalino, aquele abraço para você, ligados na Difusora.
2: Bom dia, Juninho. Uma semana abençoada para você, sua família e todos os ouvintes. Lembrando que essa semana é uma semana cheia, né? Cheia de coisas para fazer. Tem dia de Santo Antônio, dia dos namorados, Copa do Mundo, Brasil jogando. E nosso cafezinho vai estar lá, no jeitinho para você assistir o jogo da Copa e uma pipoquinha do lado.
0: Ai, meu Deus.
2: Vamos lá.
0: É bom
2: uma semana cheia de bênçãos.
0: Você já pensou que coisa boa? Tá chegando aí a festa de Santo Antônio, Leda. Dia 3 tem o bolo de Santo Antônio, tem a canjica. Vai tá bom demais, viu? Ô fera do rádio, manda um abraço aí pro Alexandre Guimarães, aniversariante de hoje. A Dona Nete tá mandando os parabéns pra você, Alexandre. Ô Anete, e aí, tava gostoso o nariz entupido, Anete? Ouvindo nosso programa... 8 horas e 39 minutos. Sabe aquele doce assim que o pessoal fala que é o nariz entupido? A Nete é fã daquele doce.

0: Cordeiro Mairique. Ele falou assim: aniversário da minha esposa Neuzita. Ela tá completando 60 anos. Agora sim tá certo, meu irmão. Parabéns do Lucas e o Leonardo. Vieram de Salto, São Paulo, para cantar os parabéns. Natalino Bueno, lá de Conselheiro Mairim, que tá ligado aqui. Outono são 8 horas e 43 minutinhos. 8 horas e 43 minutinhos. Eu quero mandar um abraço lá para o João, né? O João tá ligado comigo, o João e a Érica. E não é que o João levou lá pra sogra, de presente pra sogra cuidar? Não sei onde é que ele arrumou esse negócio, mas levou uma piruzada lá pra sogra cuidar, véio. A sogra tá braba com ele, véio. Ele foi lá no sítio lá e me arrumou um... Ô Cleito, ô Fábio, ô Bigorna, o João aprontou mais uma agora. Levou uma piruzada lá pra sogra cuidar, rapaz. Nunca vi tanto peru daquele jeito lá, velho.
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2: Alô, Orlando Caldi, aniversariante de hoje, a esposa Wanda. Parabéns aí, a sua comadre Heleninha tá mandando os parabéns pra você. Que Deus abençoe Orlando Caldi. 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
2: 8 horas e 48 minutinhos, bom dia.
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2: 8h53, bom dia!

0: Doutor Celso Cardoso, pegando carona na difusora. Alô, Joe, alô, Neiva, alô, doutor Manuel. 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O pessoal lá do posto São Paulo, em Tomazina, onde o pessoal já tá tomando aquele cafezinho gostoso. Não é verdade, minha amiga Leda? Bom dia para vocês aí do posto São Paulo de Tomazina.
1: Bom dia, Juninho Queiroz. Tamo ligadinho aqui. Manda um abraço aí pra dona Zilda.
0: Ô, careca!
1: Jonatas, Cauã, Kesley e Abner e pra dona Lilica. Ela mandou um abração forte, sim.
0: Gente boa, né, careca? Tá na hora de tomar um cafezinho. É, lá do posto São Paulo de Tomazina. É, alô, Paulinha Loleda.
2: Bom dia, Juninho. Uma semana abençoada para você, sua família e todos os ouvintes. Lembrando que essa semana é uma semana cheia, né? Cheia de coisas para fazer. Tem dia de Santo Antônio, dia dos namorados, Copa do Mundo, Brasil jogando. E nosso cafezinho vai estar lá, no jeitinho para você assistir o jogo da Copa e uma pipoquinha do lado. Vamos lá. Uma semana cheia de bênçãos.
0: Pra frente, Brasil! Pra frente, Brasil! 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A equipe do Maurício, todo o timaço lá da Pilote Pneus, bom dia! 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Bom dia pro Beto, bom dia pra Lúcia, bom dia pra todo o timaço de atendimento do Casa Grande, Materiais de Construção de Guapirama, Supermercado F2 e Panificadora Fripan, na segunda-feira verde. 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Ah, não é verdade, Cezinha aí do Guapé? Tá ligadinho aqui comigo. Obrigado pela audiência, o povão da Pastoral da Promoção Humana, aqui em Santo Antônio da Platina, obrigado pelo carinho, povo bom, em nome do Laboratório de Análises Clínicas, doutor Agrair. Alô, doutor Agrair, todo o seu time de atendimento aí, é? Alô, seu Darcy, um abraço pra vocês, também o pessoal, e que festa foi essa, Junina, hein? 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
0: Tá chegando a Thaís aqui da Rádio Difusora. O Rafa ainda continua de férias? É? Grande abraço para vocês que estão ligadinho aqui na 102.3 na Difusora FM. Obrigado pelo seu carinho. Você que todos os dias tá ligado aqui com o Juninho Queiroz, fera do rádio. Ô, gente, uma segunda-feira abençoada para você, uma segunda-feira cheia de coisa boa. Porque de coisa ruim o mundo tá cheio, vocês estão vendo aí. Aproveite bem o seu dia. Seja feliz, seja feliz.

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4: Opa, agora são 9:07. Muito bom dia pra você que tá na sintonia com a nossa 102.3. É a Rádio do Povo, meu Brasil! Aniversário hoje. Já falou do aniversário do chefe, né, Juninho Queiroz? Hoje, o Alexandre Marques Guimarães. Ó, se espirrar, saúde, hein? Aniversário hoje do nosso patrão, o Alexandre, aqui você também pode parabenizar o aniversariante aí que você gosta, interagindo com a gente através do nosso WhatsApp 43996484765. Este é o nosso WhatsApp para você mandar aí o seu recado e fazer esta programação acontecer e ser mais que especial. Vem com a gente, vem fazer a nossa história no rádio com a nossa Difusora FM. E agora são 9:08. Vamos abrir a nossa agenda do dia, saber o que se comemora e quantos dias faltam para terminar este ano de 2026, faltando 206 dias. Estamos vivendo agora a lua minguante, tá? E hoje se comemora o dia do cunhado. Dia do cunhado, hoje também se comemora dia dos oceanos, dia do oceanógrafo e também dia do oceanólogo. São as comemorações para hoje, dia do heavy metal. Hoje também é o dia dos melhores amigos, dia do citricultor. Hoje também é um alerta do tumor cerebral. Hoje também se comemora o dia do início da Copa do Mundo da Itália de 1990. Hoje também se comemora o início do Campeonato Brasileiro de Handball em Cadeira de Rodas de 2026. Mais um ano da Igreja Adventista do Sétimo Dia no Brasil. Mais um ano da Confederação Brasileira de Futebol, a CBF. E mais um ano do Comitê Olímpico do Brasil, COI. E Associação dos Comitês Olímpicos de Língua Portuguesa. São as comemorações para esta data de hoje aqui. 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

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Agora são 9h10, chegando agora as previsões, o horóscopo do dia no oferecimento. Oi, Áries, bom dia pra você, ariano. Ariano, a vontade de desacelerar e de se recolher poderá brigar com a agenda de trabalho hoje. Valerá reservar um tempo de silêncio para organizar os pensamentos para depois mergulhar nas demandas do dia a dia. Vênus e Júpiter trarão apoio da família na hora certa. Restaure suas energias e recupere as forças antes de bater uma martelo em uma decisão importante. Oi, taurino, taurina, bom dia. Apoio de amigos ou da equipe fará diferença em um dia que vai misturar cansaço e pressão financeira. Conte com atitude e garra para tocar o que precisa sem deixar de respeitar os limites do corpo. Uma conversa com uma pessoa próxima trará acolhimento à noite. Some forças com quem caminha ao seu lado e movimente a vida. Poder de conquista está em alta para você. Oi, gêmeos, bom dia. Novos planos terão entusiasmo e perspectivas de crescimento financeiro. Então, encontre um ponto de equilíbrio entre os compromissos profissionais e a necessidade de desacelerar e cuidar da saúde física e mental. Sol e Urano em seu signo iluminarão caminhos de maior realização. Visualize onde quer chegar. Brilho e popularidade estão em alta para você. Oi, Câncer, bom dia. Previsão hoje, sonhe com horizontes maiores. Viagem, curso e reconhecimento profissional vão animar o clima. Valerá notar o que falta ser feito, sem se cobrar e sem resolver tudo de uma vez. Conexão com uma pessoa de longe ampliará a perspectiva. Mercúrio, Vênus e Júpiter em seu signo revelarão os seus encantos, elegância e brilhantismo. Novas relações no radar. Oi, leonino, leonina, bom dia. Planeje o orçamento e investimentos com calma. Decisões sobre o futuro e a proximidade de uma viagem ou evento darão um certo peso de responsabilidades. Troque confidências com um par ou com alguém da sua confiança e aceite colaborações. Apoio inesperado de uma pessoa próxima poderá aliviar uma preocupação financeira. Mudanças à vista.

Margem, bom dia. Parcerias ganharão um tom mais suave. Os relacionamentos estarão em destaque. Bom momento para uma conversa sincera com par ou sócio. Ouça o que o outro precisa e ceda onde fizer sentido. Amigos darão suporte em uma decisão importante e evite se cobrar demais em um assunto que pode esperar. Pense melhor antes de responder. Sucesso pela frente. São as previsões do horóscopo do dia. Daqui a pouquinho trazendo muito mais previsões para você que acompanha aí a nossa programação. 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E agora são 9h26, vamos mandar aquele alô para quem está aqui na sintonia, já interagindo com a nossa programação, mandando o seu recadinho para nós. Bom, agora são 9h26. Aquele alô pra quem tá aqui, ó, desde o começo aqui, já participando com a gente. Bom dia, Thaís. Aqui é o Bruno Rafael, de Santo Antônio da Platina. Manda um alô pra nós aqui na Marmoraria Romano. Só pra saber, Thaís, o Rafa Regis, ele tem 4 férias por ano, é isso? Tem mais do que 4. Tem bem mais, viu? Você viu? O pessoal tá agora, ó, viu? Prestando atenção. Quando eu falo, vocês não acreditam, né? Quem mais tá perguntando aqui das férias do Rafa? Temos mais uma pergunta. Bom dia, Thaís. O folgado do Rafa.

Rafa está de folga de novo. Coloca a música aí pro Alexandre hoje, aniversário dele, que é a nossa querida Natividade, mandando os parabéns pro Alexandre, assim como a Nete Lima Halber. Bom dia, Thaís. Neste 8 de junho, transmita também minhas felicitações para o estimado chefe Alexandre Guimarães, aniversariante deste dia. Que Deus conceda muitos anos de vida com saúde, paz, proteção e que ele continue sendo esse ser humano maravilhoso. Fica com Deus. Beijos com os parabéns aí da Nete Lima. E aí a gente já aproveita com a música também que a Natividade pediu. O Alexandre!

0: muitas felicidades. E aqui também, já interagindo com a gente, a Carmelina. Bom dia.
1: Oi, Thaís. Oi, Rafa. Bom dia, tudo bem? O Thaís manda uma música pra nós, Relógio Quebrado. Eu ofereço pra minha família em Curiúba, pra minha família em Joaquim Tava, pra minha madrinha de Geraldo Santo Antônio. Ela estava nesse feriado aqui e foi embora ontem. Já tô sentindo falta dela, Thaís.
0: Imagina,
1: pra nós,
0: né?
1: Fomos criados junto, Thaís, e trabalhava na roça junto. Nós ia cedinho, olha, essa tava, olha, suado na roça, trabalhamos junto. É, mesma coisa com a irmã, mais com a irmã. E ofereço pra minha família no Três Coração, Edna, Ayrton, Luciana, Josimar, pra tudo, família da Edna Bueno, pra nós aqui na Água Verde. Tchau, Thaís, fica com Deus. Um abraço, Thaís.
0: Carmelina, e você já deixou o Juninho com a boca cheia d'água? Eu também, porque você mandou um vídeo pra nós aqui fazendo aquele frango caipira. Se tem uma coisa que a gente ama aqui nessa rádio, se chama frango caipira. E ela mandou aqui um panelão de frango. É hoje ou foi ontem esse panelão de frango? Um abraço, querida. Bom dia.
2: Oi, Thaís, bom dia. Tudo bem? Manda um abraço para a Cris Seriano Cosme, que está fazendo aniversário hoje, e para o Alexandrinho também. Deus dê muita saúde para eles e abençoe a vida de todos.
0: Opa!
2: Beijo, Thaís.
0: Beijo, Rita.
3: Parabéns, parabéns para você.
0: Muitas felicidades. Bom dia.
4: Bom dia, Thaís. Tudo bem, Thaís?
0: Tudo bem.
4: Tá com o telefone no ar para mim aí, Thaís. Queria ser uma pessoa especial lá de Santo Antônio da Patina, com muito amor e carinho. Se você me atender, muito obrigado, Thaís. Fica com Deus.
0: Amém. Você também. Deixa eu só trazer aqui quem é que tá mandando esse recado para nós. É o Jair. Um abração. A Lúcia também ligada com a gente. Lúcia Rocha, lá do Jardim São Pedro. Lucimara Dias. Thaís, uma ótima e abençoada segunda-feira para você. Parabéns ao Alexandre. Que Deus abençoe hoje e sempre. Quem mais mandando o seu recado? Bom dia.
5: Bom dia, tudo bem? Aqui é a Regina de Conselheiro Marinho. Eu gostaria de registrar o aniversário da minha neta Raíssa Sofia, lá do Aparecidinho 3. Hoje eu tava fazendo 9 anos. E você desejar os parabéns pra ela, tá bom? É a filha da Linda, da Aparecidinho 3. Você tocar sua música da Ana Castelo e pra ela, tá bom? Se me atender, meu muito obrigado. Deus abençoe.
0: Opa, valeu e parabéns, Raíssa.
3: Parabéns, parabéns.
0: Muitas felicidades. Oi, Nelson Viana, bom dia pra você. O Branco, bom dia.
6: Thaís, bom dia. Que tenhamos uma semana abençoada. Thaís, eu não tinha entendido essa folga do Rafa, mas o Corinthians não perdeu, não jogou aquele negócio todo. Mas hoje eu entendi o porquê. Vou aproveitar aqui e mandar um grande abraço aí pro Alexandre. Gente boa demais. Pessoa que eu admiro. E dizer pro Rafa que o presente pode ser atrasado, viu? Ele fugiu pra me dar presente pro patrão, mas ele pode trazer amanhã.
0: Ai,

0: trazer.
1: Entendi, Rafa Regis, o porquê da sua folga.
2: Eita, esse branco eu vou falar pra você, hein? Mais corneto, Rafa. Bom dia, Cezinha, o pessoal lá do Guapé. Fioca.
3: Bom dia, Thaís. Manda uma música para Deusana, Rita de Cássia, Nina Ortez, Marcelo, Saúde, Rini, Cristina, Neve Queiroz, Fátima de Guatiguá, Marley, Raimundo Nair, vai pra Leandra e pra Ilda Caetano e pra Cristiane Jacarezinho.
2: Valeu, abraços, Fioca, bom dia, Marcão.
4: Cheguei chegando, bom dia, Thaís, Fátima Bernardo, bom dia. Ô, oh, fala nisso, o Rafa não tem... Tem mais, viu? Não vai voltar mais, não? Chega de fiar, Rafa. Ô, oh, Thaís, bota um modão pra nós dessa preferência, minha querida. Eu falei que meu chama, companheiro do Baiti, Bruninho por cá, Japonês, Mourinho, Juliano, Zé Pescador, Zé Carmo, Cota, Fabiano, Porgueta, Jorge, Amor, Punheta, Juju, Porgueta, Lourdinha, Pargueta, Maurício Gonçalves, Vita, Pastaria, de Vista, Esquim, Ceci, Mara Silva, MC Grilo, e aí que eu quero... Vem, nego, vem, Raul, e vai, Corinthians.
2: Vai, Corinthians. Bom dia, Thaís. Manda um abraço pro patrão hoje, Alexandre. Desejo muita saúde pra você. Deus te abençoe, patrão. Ah, os votos aqui, cumprimentos da Simone Leite. Ah, Simone, muitos anos funcionária aqui da nossa emissora. E todo mundo que sai, né? Sai com carinho, né, Simone? Assim como você. Carinho muito especial pelo Alexandre, como disse a nossa ouvinte aí. E eu também, o nosso ouvinte, o Branco, né? O Alexandre, que é uma pessoa muito especial. Tantos anos, tantos funcionários, né? E sempre aí com esse carinho, assim como a Simone, né? Que até hoje mantém aí esse carinho pelo seu ex-patrão, mas que no coração, né, Simone? Continua sendo patrãozão. Bom dia também pra você, Saraiva.
5: Bom dia, Thaís. Manda um modão pra nós aí. Tamo com a Corinthians de café, Thaís. É o Saraiva que ela viu. Cadê o Rafa, Thaís? O Corinthians perdeu de novo? Quando o Corinthians perde, ele entra de férias. Não voltou mais o Rafa? Manda a Rick Renda pra nós aí, casa de caboclo. Tamo aqui na Corinthians de café aqui, Thaís. Alô, Thaís, tudo de
2: Falou.
5: Bom?
2: Falou, tudo de tudo bom.
5: Tudo de bom, Rafa. Tá de férias, hein?
2: A Penha, costureira também. Oi, Thaís, tudo bem? Manda parabéns pro Alexandre. Mas ele tá dando muita barda pro Rafa, hein? Cadê o flash? Cadê? Ó, sempre uma folga, né, Penha? Também acho. Quero saber que barda é essa que o Rafa tá tendo aqui, hein? Bom dia, quem mais? Mandando o seu recado.
6: Thaís, manda um modão pra mim na Gabirola. Fala o Jardim de Moraes Costa. Não, Hulk Dalvan, mulher maravilha.
2: Valeu, bom dia, Pri. Tá ligadinha com a gente, pedindo um som também na programação. Quem mais?
7: Bom dia, Thaís Silva, tudo bem? Ô, Thaís, eu sou a Domina Lira. Bom dia, Thaís Silva, tudo bem com você? Eu, Thaís, sou do Melira, manda uma música aqui pra mim, se você não atender, muito obrigado. Tchau, Thaís, fique com Deus.
2: Tchau, tchau, querida, muito obrigada. Bom dia, Thaís, coloca eu de carona numa música aí na programação. E também manda aí os meus parabéns para o Alexandrinho, que Deus abençoe ele sempre, né? Um abraço, bom dia, nossa querida ouvinte lá em Cambará, Ofélia Teixeira.
8: Bom dia, Thaís, bom dia, Rafa. Sei que o Rafa não está, mas meu bom dia vai para ele também, para todos os seus ouvintes. Sou a Ofélia Teixeira, da linda cidade de Cambará. Bom dia, Thaís. Deus que te abençoe.
2: Amém. Bom dia, Deusana.
9: Dia, Thaísinha. Tem aniversário hoje do patrão aí. Ô, patrão, vai ter festa aí, tem bolo aí. Tem brigadeiro, tem caru. Dá um convite pra mim que aí eu vou na rádio, hein? Ê, borrão do hashtag, hein? Valdir Pedreiro também. Tá na moita, não tá trabalhando hoje. Ô, Claudião Pedreiro, hein? Posso esquecer, Carlinho também, meu fã, número um. Chega aí, vem. Ô, neguinho, ele gosta que ele fala assim, não vou levantar. Ô, oh, vovô Bratinense, chega aí, vem vovô Bratinense. Vovô do Esteve. Ô, Fioquinha, não esqueci pra dentro de quem? A todos os amigos vai guardar um salve aí, vovô.
2: Chega aí, Deusana, ó.
10: Alô, alô.
2: Telefone no ar, 936...

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0: Bom, e agora são 9h43. 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Às 9h45. Trazendo as últimas previsões, bom dia para você, Libriano, Libriana. Fortaleça a saúde e cuide do corpo com atividade física. Atenção também à sua alimentação e aos hábitos. A semana começará com prestígio profissional, sucesso, harmonia com parceiros no trabalho e também com cansaço acumulado. O planejamento de uma viagem especial e conexões com pessoas queridas de fora vão manter o astral em alta. Escorpião. Oi, Escorpião, bom dia. Embarque em um clima romântico, né? Então solte a imaginação, curta momentos encantadores no amor. Uma viagem a dois vai trazer cura de velhas dores emocionais e terá força para transformar padrões que já perderam o sentido. Demandas práticas poderão cobrar foco logo cedo. Resolva o essencial e deixe espaço para o prazer e alegria. Mudanças à vista.
1: Sagitário.
0: Oi, Sagitário, bom dia. Casa e família trarão acolhimento em um dia sensível. Valerá aprofundar relações importantes em sua vida, organizar os seus espaços ou curtir o conforto de estar entre os seus. Uma decisão sobre moradia poderá amadurecer com

0: Com calma, encontre seu lugar, fortaleça a autoestima, finalize o passado e se empodere. Será como um novo nascimento.
1: Capricórnio.
0: Oi, Capricórnio, bom dia. Conversas e trocas de mensagens ganharão um tom mais leve hoje, com abertura para você se reaproximar de irmãos e vizinhos, escolher bons prestadores de serviço ou negociar contratos. Algo que causava desconforto não incomodará mais, tá? Então experimente novas ferramentas e facilite sua produção. Sucesso no trabalho fortaleça também a sua posição. Oi, Aquário, bom dia. Reveja prioridades de consumo antes de qualquer gasto maior hoje. O dia pedirá cautela com dinheiro e atenção ao que realmente valerá o investimento. Uma ideia sobre fonte de renda poderá se transformar em um plano B. Plutão retrógrado em seu signo vai incentivar reposicionamento pessoal. Ótimos negócios e uma rotina também super agradável. E para finalizar as previsões, você que é do signo de peixes, olá pisciano, pisciana, emoções estarão à flor da pele e o coração aberto com lua em seu signo que também inspirará cuidados de beleza e com a sua imagem. Solte a imaginação e a criatividade para vender o seu peixe ou encantar alguém especial. Conflitos com o irmão ou alguém da família poderão ser resolvidos com mudança de atitude, tom de voz suave e paciência. São as previsões, horóscopo de hoje, muito mais para você na programação de amanhã com a presença do Rafa Regis. O pessoal tá perguntando, Rafa volta amanhã, minha gente. Amanhã o Rafa de volta aqui na nossa programação. Agora são 9h48. Aqui temos ouvinte participando para mandar o seu alô, o seu recado, parabenizando também os aniversariantes de hoje. Vamos lá, quem mais aqui interagindo com a gente? A Odete. Bom dia, louro.
2: Bom dia, país. Vamos? Oi, bom dia, Thaís, bom dia para o Rafa, bom dia, Alexandre, bom dia, minha turminha toda, bom dia para toda a turminha aí, aos ouvintes, participantes, bom dia para a Luzia, bom dia para a Cecília, a família dela, bom dia para meus irmãos, com o Zé Marinho, que meu sobrinho, sobrinha, cunhada, bom dia para a turminha Serra Calçado, bom dia para o João, bom dia para todos aí, uma abençoada segunda-feira para você, Thaís, bom dia para o Rafa, bom dia para todos, fique com Deus e até amanhã, se Deus quiser. Odete
0: Souza,
2: muito de Jacarezinho. Dá tchau, Louro, pra ela.
0: Tchau, Louro.
2: Dá tchau, tchau.
0: Bom dia.
2: Tchau. Aí, tá bom. Tem que falar mais alto.
0: Ai, ai. Bom dia pra vocês. O Sidney da Água da Areia, por aqui ainda na busca pelo amor. Dona Eli Braga, o seu Zezinho, lá na Vila Rica, ouvindo a nossa programação. Bom dia. Coitado do Rafa, né? Deve estar com a orelha queimando, o povo tudo falando do coitado, né, Dona Eli? Ah, não, é a Marta, né, que tá falando. A Marta de Assis tá falando. Deve estar com a orelha coçando e queimando de tanto que a gente tá falando, né? A Dona Eli Braga e o seu Zezinho acompanham aqui também. Thaís, manda o meu abraço, meu e da Vitória, para o Alexandre. Que Deus proteja ele com muita saúde. O resto a gente dá um jeito. A Cirlanei Santana. Oi, Cris. Bom dia para você. A Cris, o Sandro lá da Autoelétrica, né? O Tenório, mais conhecido como Tenório. Um abraço, bom dia. Parabéns, Alexandre. Muita saúde, paz, felicidade para você. São os votos também da vovó Coruja, bom dia.
3: Bom dia, minha querida, tudo bem com você aí, tudo certinho? O Rafa só nessa moleza aí, é? Ei, mas que rapaz pra tirar férias, hein? Só de boa. Manda a música que tiver na programação pra mim aí. Parabéns pro Alexandrinho, muita felicidade, muitos anos de vida, que ele continue sempre sendo essa pessoa maravilhosa que ele é. Abração pra, dá um abração pra ele. Nele por mim aí. Parabéns, muita felicidade. Fica com Deus. Tchau, tchau. Um abençoado.
0: Valeu.
3: Dia. Um abençoado
0: Maria
3: semana.
0: Helena, lá de Joaquim Távora, Aparecida de Siqueira também. Uma ótima semana pra você. Vou de carona. O padeirinho apareceu.
4: Bom dia, Thaís. O Rafa folga 265 em folga. O Rafa trabalha 200 dias e 165 dias de folga.

0: nada, hein?
1: Secretária.
0: Valeu, padeirinho. Bom dia.
1: Muito bom dia. Bom dia, Thaís. Muito bom dia. Manda um abraço pro Rafa. Hoje ele não está aí, né? Eu sou Diego, aqui de Jundiaí do Sul. Queria pedir uma música. Aí eu adoro amar você. Eu ofereço especialmente pra minha esposa, pra todos os ouvintes. E do bar de Dona Cícera, o bar do Último Gole. Muito obrigado e tenha um excelente dia.
0: Valeu, Diego. Um abração, tudo de bom pra você. Oi, Neiva.
2: Bom dia, Thaís. Bom dia pro Rafa, não tá, né? Mas faz de conta que ele tá, né, Thaís? Que só deve pegando férias, né, Thaís? Tem que fazer de conta que o Rafinha tá aí. Então vai um bom dia pra ele, bom dia pro Alexandre. Parabéns pro Alexandre, que Deus abençoe o Alexandre, que Nossa Senhora Aparecida cubra ele com o manto sagrado. E um abração pra ele. Cantos toques, parabéns pra ele aí, Thaís, pro nosso Alexandrinho. Vai pra ele com toda a minha amizade. E pra todas as meninas que participam aí. Ô, Thaís, eu tava meio sem o zap, Thaís. Meu zap tá sumindo da tela. Deu trabalho pra mim voltar meu zap aqui hoje na tela do celular. Ai, tá tão ruim meu celular. Vou ter que comprar outro, Thaís. Um abraço, fica com Deus. Eu não fico sem o zap por causa de vocês. Um abraço. Beijo, Thaís. Toca qualquer música pra nós. Eu vou de carona hoje.
0: Valeu, querida. Obrigada. Um beijão. Robson Margarido Aldi também já está aqui mandando o seu bom dia. O Marcão Pedreiro também já está mandando um abraço aqui pro Alexandrinho. Mas é, ó, deixa eu só explicar, que nós temos dois Alexandres, tá? Nós temos o Alexandrinho, que participa aqui com a gente, e o Alexandre Pai, né? Que é o Alexandre Marques Guimarães, que é o pai que está fazendo aniversário hoje, tá? Não é o Alexandrinho, não. Enquanto isso, às 9h53, quem mais aqui com a gente mandando o seu recado? Bom dia!
3: Você tá de férias de novo? Você tá indo pra outra cidade? Fica só viajando? Como é que é esse serviço seu? É, você tira férias de 15 em 15 dias, é isso?
0: É isso mesmo, de 15 em 15 dias o Rafa tá de férias, né? 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
1: 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Bom dia, Neuza Vronsky, temos aí o Polaco também ligados com a nossa programação, um beijão pra vocês, um ótimo dia. Agora são 9h59, na sequência é o Padre Reginaldo Manzotti com o programa Experiência de Deus. Eu volto logo mais às 13h com o programa A Tarde.

0: Louvado seja nosso Senhor Jesus Cristo, para sempre seja louvado, queridos filhos e filhas. Como é que foi seu final de semana? O meu foi maravilhoso, com certeza, no retiro que aconteceu do Sagrado Coração de Jesus. E você, foi à missa ontem? Espero que sim, porque domingo com a missa é semana com a graça de Deus. Hoje nós começamos a novena de Santo Antônio. Santo Antônio, rogai por nós. Santo Antônio, curai as feridas da vida sentimental. Isso mesmo, Santo Antônio, curai as feridas da vida sentimental. Primeiro dia hoje. Quero saudar a todos a partir da Rádio Evangelizar, de onde tudo começa. As rádios irmãs, cujos nomes cito neste momento.
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0: Saúdo a você pela TV Evangelizar, sinal digital em todo o país, em várias cidades, canal aberto. Pelo YouTube, Padre Manzotti Oficial. Pelo aplicativo da Associação Evangelizar é Preciso e todas as plataformas digitais. Repito, hoje nós começamos Santo Antônio, começamos pedindo curai as feridas da vida sentimental. Vamos juntos, em nome do Pai, do Filho e do Espírito Santo. Amém. Naquele tempo, vendo Jesus as multidões, subiu ao monte e sentou-se. Os discípulos aproximaram-se e Jesus começou a ensiná-los. Para Mateus, já explico. Jesus subir ao monte tem um significado muito especial. É o novo Moisés. Então, no Evangelho de Mateus, os grandes acontecimentos de Jesus se dão numa montanha. De novo, o novo Moisés, o Messias, e ele começou a ensiná-los. Você lembra, faço mais um comentário, que foi no Monte Sinai que Moisés recebeu as tábuas da lei? Sim, os 10 mandamentos: não matarás, não julgarás, amarás a Deus sobre todas as coisas. A primeira tábua no relacionamento com Deus, a segunda tábua, relacionamento com o próximo. Pois bem, fique com esta cena em mente: Moisés no Sinai recebendo as tábuas da lei. Agora, Jesus, o mais novo e perfeito Moisés, diz: bem-aventurados os pobres em espírito, porque deles é o reino dos céus. Bem-aventurados os aflitos, porque serão consolados. Bem-aventurados os mansos, porque possuirão a terra. Bem-aventurados os que têm fome e sede de justiça, porque serão saciados. Bem-aventurados os misericordiosos, porque alcançarão misericórdia. Continua Jesus: bem-aventurados os puros de coração, porque verão a Deus. Bem-aventurados os que promovem a paz, porque serão chamados filhos de Deus. Bem-aventurados os que são perseguidos por causa da justiça, porque deles é o reino dos céus. Bem-aventurados sois vós quando vos injuriarem, perseguirem e, mentindo, disserem todo tipo de mal contra vós por causa de mim. Alegrai-vos e exultai, porque será grande a vossa recompensa nos céus. Do mesmo modo, perseguiram os profetas que vieram antes de vós.
2: Bem-aventurados os pobres.
0: Mateus nos coloca 8.

oito bem-aventuranças, o novo decálogo, a nova tábua da lei. Portanto, bem-aventurados os pobres de espírito, desapegados. Bem-aventurados os aflitos, porque sabem que não é no mundo que encontrarão todas as respostas. Feliz, bem-aventurados os mansos, aqueles que têm fome e sede de justiça, os misericordiosos. Vai pensando, vai refletindo. Esta é a nova tábua da lei, é o novo decálogo. Felizes são aqueles que têm puro coração. Bem-aventurados os que promovem a paz e não são motivos de guerra, discórdia, desavenças, brigas. Bem-aventurados os que são perseguidos por causa do reino de Deus. Isso está ao alcance de todos nós. Jesus não falou isso para os anjos viverem. Os anjos têm outro código. O evangelho está ao alcance de todos nós. É como se Jesus, e de fato é, apresentasse o caminho da santidade. Exultai, alegrai-vos. A vossa recompensa no céu. Felizes são aqueles que vivem isso. Podemos dizer que aqui estão os passos da santidade. Aqui estão os passos do discípulo autêntico de Jesus. Nesses oito pontos, nestas oito bem-aventuranças, está o caminho da felicidade, da santidade. Senhor, fazei-me um bem-aventurado. Senhor, fazei-me buscar estas bem-aventuranças e praticá-las em minha vida. Dai-me essa graça, Senhor, de viver dia após dia estas bem-aventuranças. Vai moldando-me, Senhor. Vai transformando-me, Senhor. E que eu as tenha sempre diante de mim. Cada ponto, cada aspecto. Qual das bem-aventuranças te pegou mais? Eu vou fazer a pergunta de novo. São oito. Você ouviu, eu repeti várias vezes. Qual das bem-aventuranças que te tocou mais, que pegou, quer dizer, aquela que precisa exercitar mais? Nós só começamos, gente, só começamos o programa. Fique com as bem-aventuranças diante do teu olhar. Nós temos ainda muita coisa: leitura orante, partilha de vida, testemunhos que edificam e o início da novena de Santo Antônio. Curai as feridas sentimentais. Nós voltamos já. Chame um amigo, uma amiga, fale do programa, lembre a sua vizinha, lembre a sua comadre, lembre seu compadre, seja pelo rádio, pelo YouTube, pelo aplicativo da Obra Evangelizar, pela TV Evangelizar, faça isso agora, chame mais um, volte comigo.

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0: 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É, tá chegando o Arraiá, seu vigário mandou avisar, filha de Deus, que a paz de Jesus esteja com você. Filha de Deus.
1: Ei, padre, bom dia.
0: Deus abençoe, você fala de onde, filha de Deus?
1: Eu falo de um lugar do Brasil, padre.
0: Tá bom, de algum lugar do Brasil. Você pediu anonimato, o que que tá acontecendo? O que que você deseja?
1: Padre, eu estou com um problema no meu casamento.
0: Que Deus, que o Espírito Santo nos ilumine. Vamos lá.
1: Amém. Eu casei muito jovem, padre. E desde quando eu casei, eu nunca fui acolhida pela família do meu esposo. E ao longo desses anos, eles sempre me ofenderam com palavras. E assim, muitas palavras ofensivas. E com o tempo, padre, eu me tornei mãe, muito nova também, e continuei tendo que enfrentar a família dele.
0: Tá.
1: E depois que eu tive meu primeiro filho, eu tive depressão, e tive que tratar por um tempo. Depois que eu tive meu filho, o meu sogro falava que o meu filho...
0: Falava o quê?
1: Meu sogro falava que o meu filho não era neto dele, que ele não considerava como neto, porque eu poderia ter, né, feito com outra pessoa e tal.
0: Ô, louco.

0: E eu, assim, casei muito nova, ele me conhecia, ele foi meu primeiro namorado, né, e tudo. E, assim, ele sempre me ofendendo, sabe, quase. E as coisas que ele falava me magoavam muito, me chateavam muito. E aí, eu sou casada há muito tempo, como eu falei com o senhor.
1: Fale mais alto, filho, você está diminuindo. E aí?
0: Eu falo baixo.
1: Fala mais alto.
0: E aí, padre, com tudo isso, meu casamento ficou desgastado e dentro, eu e meu esposo, a gente sempre brigava por causa das coisas deles, que eles traziam conversa fiada, falavam mal de mim, meu esposo ia me defender e esse tempo todo muita briga. E aí, com isso, meu casamento foi também desgastando com isso, muitas feridas e tudo. Meu esposo é uma pessoa boa, trabalhador, nunca deixou faltar nada dentro de casa. Ele trabalha fora e eu que cuido da casa, dos filhos. Então a responsabilidade de casa toda fica para mim e ele fica muito fora. Só que com isso, padre, eu acabei tendo um deslize fora do meu casamento. E meu esposo descobriu.
1: Certo.
0: E aí meu esposo descobriu e assim, isso tá me doendo muito, sabe, padre? Que eu já fui no padre aqui da minha paróquia.
1: Está doendo ele ter descoberto ou tá doendo a traição?
0: A traição.
1: Porque uma coisa é outra coisa. Você tá protegido como filho de Deus. Eu tô te perguntando porque é algo que você tem que refletir. O que tá te doendo?
0: A traição.
1: Certo.
0: Eu sempre fui uma pessoa muito correta, sabe, com as coisas. Meu pai me criou muito presa, então assim, tudo pra mim teve que ser tudo muito certo. Então isso que aconteceu comigo.
1: Certo.
0: Meu esposo foi descobrido, me tá doendo muito, sabe? Então assim, eu já pedi perdão a Deus, já confessei, mas mesmo assim ainda sinto aquela dor ainda.
1: Teu marido como agiu?
0: Ah, ele ficou muito nervoso, me xingou, me ofendeu assim, com palavras, mas em um momento ali de raiva. Mas ele falou que vai, né, me perdoou.
1: Ele te perdoou?
0: Uhum.
1: A família dele sabe?
0: Não. Ele contou assim pra todo mundo, sabe? Pra minha família, pro meu pai.
1: Sabe ou não?
0: Não, a minha família sim, a dele não.
1: Ah. Você não tem medo de estar se expondo, filha? Falando comigo assim?
0: Não, padre.
1: Tá. Em que eu posso? Eu posso te ouvir rezar. O que você espera de mim?
0: Então, padre, eu quero... Assim, e aí eu fico com aquela tristeza, sabe? No coração, uma tristeza que eu não sei explicar.
1: Filha, veja, você vem de um histórico... Um histórico de ofensas, de mágoa, isso não justifica o que você fez. Não justifica mesmo.
0: Uhum.
1: Só que o que eu aconselho você precisava procurar alguém. Porque a tua autoestima está lá embaixo.
0: Uhum.
1: Você está até duvidando de você mesmo.
0: Uhum. Não, estou fazendo terapia. Sabe,
1: você está fazendo terapia? Tá te ajudando?
0: Um pouco, sabe? Mas quando eu fico muito triste, eu vou na minha paróquia e vou converso com o padre lá, eu choro e tento buscar mais fé, sabe?
1: Eu entendo.
0: Pra me fortalecer, porque...
1: Você não é capaz de se perdoar. Se teu marido foi capaz de te perdoar, ele foi... A parte mais difícil era ele.
0: Uhum.
1: E ele te perdoou. Por que você não se perdoar? Por que você não se perdoar, filha?
0: Então, padre, eu não sei explicar, é uma tristeza profunda, sabe? É uma coisa assim que...
1: Você tem que cuidar para isso não piorar. Você tem que abrir a mão com o terapeuta, se a tristeza... Faz tempo que aconteceu isso?
0: Não.
1: É recente?
0: Recente.
1: Porque você precisa lidar com essa tristeza. Você não pode deixar o inimigo se aproveitar disso. Quando eu falo inimigo, é aquilo que quer te puxar para baixo.
0: Isso, e assim, padre, eu já li o seu livro, sabe? Eu comprei o seu livro na Balavia, eu já li ele.
1: Certo.
0: Estou lendo ele de novo

0: tentando buscar força e fé para mim passar essa tristeza que eu estou sentindo.
1: Isso. Nós vamos rezar juntos. Filha, eu não tenho interesse, não é venda de livros, não. Mas se você quer ler um livro que vai te ajudar muito também, eu tô com ele na mão. Alma Ferida, Alma Curada. Você já leu?
0: Não, esse não.
1: Você vai encontrar. Tem nas livrarias, ou se você não encontrar, tem nos produtos que evangelizam.com.br. Uhum. Que eu trato exatamente sobre isso, sobre a necessidade da cura. Reza comigo agora, filha. Alma ferida, alma curada. Reza comigo agora. Cura, Senhor, onde dói. Cura, Senhor, os meus traumas. Fala alto.
0: Cura, Senhor, os meus traumas.
1: Cura, Senhor, a minha dor.
0: Cura, Senhor, a minha dor.
1: Eu me arrependo do que fiz.
0: Eu me arrependo do que fiz.
1: Mas esta culpa está me corroendo.
0: Mas esta culpa está me corroendo.
1: Cura esta ferida da tristeza.
0: Cura esta ferida da tristeza.
1: Da vergonha.
0: Da vergonha.
1: E da baixa autoestima.
0: E da baixa autoestima.
1: Me ajude a superar, Jesus.
0: Me ajude a superar, Jesus.
1: Que eu consiga ser uma mulher.
0: Que eu consiga ser uma mulher.
1: Feliz.
0: Feliz.
1: Realizada.
0: Realizada.
1: Eu amo meu marido.
0: Eu amo meu marido.
1: Dai-nos a graça da felicidade.
0: Dai-nos a graça da felicidade.
1: Amém.
0: Amém.
1: Filha, se perdoe. Peça para Deus essa graça. E quando vier esse pensamento, fuja dele. Vou te dizer mais uma coisa. Teu marido te perdoou. Seja alegre dentro de casa. Não deixe o azedume, a tristeza tomar conta. Eu vou para o intervalo, eu volto já. Volte comigo.
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0: só queria dizer, ela não está mais na linha, mas uma palavra de se auto-perdoar e não se auto-sabotar. Todos nós cometemos erros, mas o inimigo está te pegando, filha. Não deixe isso acontecer. Depois, vocês estão numa crise no matrimônio. Sim, você vai dizer que não, mas sim. Porque não trairia se estivesse feliz. Então, onde você não está feliz? Porque a traição é uma fuga. A traição é a tentativa de preencher algo que não tem. Ou aventurar-se de uma forma inconsequente. Seria de grande importância vocês dois fazerem um retiro de casal. Vocês dois fazerem um retiro de casal. Escutou, filha? Você não está mais na linha, mas está me ouvindo. E, filha, acima de tudo, pedi em Deus em oração. Se essa foi a queda, que exista motivos de alegria. Não deixe sua casa agora ser lugar de tristeza, de ficar choramingando. Você tem que levar a alegria para dentro de casa. Então, aí que entra um retiro de casais. Vamos à leitura orante direto, porque hoje é a resposta de Deus a tudo que nós temos escutado. Bíblia aberta, cartilha de oração.
1: A palavra do Senhor é bem firmada. Ela
0: Jó, capítulo 38. A primeira resposta de Deus. Opa! Vai ter mais? Vamos lá. Capítulo 38 de Jó. Depois disso, no meio da tempestade, o Senhor deu a Jó a seguinte resposta: as suas palavras só mostram a sua ignorância, Jó. De novo, atenção, quem está falando? Não são mais os amigos de Jó. É Deus falando. Atenção, toca o sino, sacristão. As suas palavras só mostram a sua ignorância. Quem é você para pôr em dúvida a minha sabedoria? Mostre agora que é valente e responde às perguntas que eu lhes vou fazer. Versículo 4. Onde é que você estava quando eu criei o mundo? Pergunta de Deus a Jó. Se você é tão inteligente, explique isso. Você sabe quem resolveu qual seria o tamanho do mundo? E quem foi que fez as medições? Em cima do que estão firmadas as colunas que sustentam a terra? Quem foi que assentou a pedra principal do alicerce do mundo? Jó, atento, Jó. Versículo 7. Na manhã da criação, as estrelas cantavam em coro e os servidores celestiais soltavam gritos de alegria. Quando o mar

forrou do ventre da terra? Quem foi que fechou os portões para segurá-lo? Jó, preste atenção. Fui eu que cobri o mar com as nuvens e o envolvi na escuridão. Marquei os seus limites e fechei com trancas as suas portas. Onde você estava? A pergunta principal está ali, ó. Onde você estava? Você é valente, Jó. Onde você estava quando tudo isso aconteceu? Jó, versículo 12. Alguma vez na sua vida você ordenou que viesse a madrugada e assim começasse o novo dia? Você alguma vez mandou que a luz se espalhasse sobre a terra, sacudindo os perversos e expulsando-os dos seus esconderijos? A luz do dia mostra as formas das montanhas, dos vales. E assim segue o capítulo 38. Atenção, vai prestando atenção. Alguns pontos importantes. Olhe para a figura de Jó. Deus não chega em sussurros, mas ele chega na tempestade. Isso já diz muito. O sofrimento de Jó não é ignorado, mas está dentro de algo misterioso. Deus faz uma série de perguntas retóricas. Você acabou de ouvir? Onde estava? Você acabou de ouvir? Quando eu fiz os fundamentos da terra, que deu origem às manhãs. Depois ele falará os elementos da criação no versículo 38. Os fundamentos da terra, o limite do mar, capítulo 38, as profundezas e a morte, o céu e tudo mais. Neste capítulo 38 que eu convido você a ler inteiro hoje, os questionamentos são sérios a Jó, feitos por Deus, dizendo: isso mostra a sua ignorância, Jó. Enquanto Jó questiona por quê, Deus responde: quem sustenta tudo isso? Vou repetir isso. Capítulo 38. Enquanto Jó pergunta o porquê, Deus responde: quem sustenta toda a criação? A mensagem. A grande mensagem, o problema, não é a pergunta de Jó, mas a expectativa de que ele poderia compreender tudo. O problema é a expectativa de Jó de querer entender tudo. Será que não é esse o meu e o teu problema? Querer entender tudo? Então essas perguntas: quem sustenta a criação? Acabamos chegando em Deus. Deus não explica o sofrimento diretamente a Jó. Ele convida a confiar. Confiar não porque recebeu respostas, mas porque reconhece quem é Deus. Eu vou repetir isto. Deus pede para Jó confiar. Não porque Deus lhe deu respostas. Preste atenção, olhe para Jó, mas porque reconhece quem é Deus. Na página 114, a leitura complementar, quando diz: imagine o céu se cobrindo, os ventos rugindo. No meio da tempestade, a voz de Deus ressoou. Não foi uma brisa suave. Aquela voz poderosa não fez referência à pergunta de Jó. Página 114, inabalável.

sobre o porquê do seu sofrimento. Não, a voz se dirigiu à sua presunção. Jó exigia um tribunal, queria que Deus lhe apresentasse as provas e se submetesse à lógica. Assim se revelou o Senhor a Jó, não para confortá-lo com explicações, mas para mostrar a sua grandeza. Não cabe em nossos esquemas humanos. Esta foi a leitura orante de hoje. A primeira resposta de Deus. Você compreendeu? Ficou com alguma dúvida? 41-3221-6060. Mande um áudio. Eu volto já. Volte comigo.

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0: Filhos e filhas, escute esse testemunho, por favor. Vai lá.
1: Meu nome é Fernanda, eu falo aqui da cidade de Cláudio, Minas Gerais.
0: Opa.
1: E hoje eu venho falar da sua obra, Padre Inabalável, tanto o livro como a música, que estão me ajudando muito a enfrentar a tempestade que vive em mim. Desde 2024, quando eu quebrei o fêmur, ela entrou e não saiu mais. Fiz cirurgia, quando eu pensava que tudo estava bem, veio as dores e não sabia o que era. Depois de 10 meses de cirurgia, foi descoberto que o

0: osso não tinha sido colado e que tinha necrosado e que terei que passar por uma nova cirurgia para a retirada da haste e para ser colocado uma prótese de quadril. Depois de 3 meses de espera pelo SUS, vou ao médico cirurgião. Chegando lá, descubro que minha cirurgia, pela minha idade, não é feita pelo SUS e que eu teria que entrar pela justiça. Mais uma vez, o abismo aumentava cada vez mais. A palavra eletiva que estava nos pedido é o que complicava cada vez mais. Foi então que eu conheci o livro Inabalável. Com fé, a tempestade vai passar.
1: Olha aí, gente.
0: E comecei a ler. Terminava um capítulo e já queria ler o próximo, em seguida. E
1: olha
0: que
1: aí,
0: livro
1: gente.
0: Maravilhoso, padre. Que história de vida que já passou. Tinha tudo e acabou perdendo tudo. Riqueza, família,
1: olha
0: casa.
1: Aí, olha aí, olha
0: mas
1: aí.
0: Já não desistiu. Ele foi fiel a Deus.

0: Flávio, que música, padre. A primeira vez que eu ouvi, não me aguentei. Me vi
1: Ah,
0: por inteira na música,
1: sério,
0: sentindo às
1: Fernanda?
0: vezes sozinha, com o peito carregado, sem forças para seguir.
1: Isso.
0: Senti várias vezes abandonada,
1: Eu também.
0: esquecida no meio da multidão, gritando por resposta, me questionando, duvidando, chorando
1: Olha
0: noite
1: aí, gente.
0: inteira com dores, e ninguém percebe.
1: Isso.
0: Essa
1: É
0: música está
1: isso.
0: na minha cabeça. Durmo e acordo com ela. Cada vez que viro na cama, que minha perna dói, a frase que vem no meu pensamento é: a fé não é ausência da dor,
1: Eita!
0: é saber onde ancorar. Minha cirurgia ainda não saiu. Estou
1: Ah.
0: aguardando pela justiça. E eu sei que minha hora ainda vai chegar,
1: Isso!
0: porque evangelizar é preciso.
1: Ó, tô arrepiado! Tô arrepiado, Fernanda! Que coisa mais linda, gente! Ela conseguiu fazer uma síntese assim maravilhosa. Eu fiquei boquiaberto com a partilha dela. Ela começou com Jó e aí foi pro inabalável, o livro inabalável. Por isso que você vê que eu tô fazendo casadinho, porque você vai entendendo melhor. Às vezes eu explico aqui o texto, mas eu escrevi sobre o texto. Então o livro ajuda. E aí veio essa música que me tocou profundamente. Me tocou profundamente. Meu abraço, Fernanda. Fernanda de Cláudio, Minas Gerais, Rádio Bela FM. Diretor Fernando Tolentino. Bispo Dom Giovanni Luiz da Silva, da Diocese de Divinópolis. Um abraço carinhoso. Deus abençoe. Pede para tocar na sua rádio, na Rádio Irmã, Inabalável. O pessoal tem gostado. Wanda, que a paz de Jesus esteja com você, Wanda.
2: Amém. Que Deus abençoe também. Sua bênção, Padre.
1: Seja bem-vinda, Wanda. De onde você fala?
2: De Sarandi, Paraná.
1: Sarandi, Paraná. Como é que você me acompanha ali em Sarandi?
2: É pela TV, canal 31.
1: Opa, pegando Maringá, meu abraço,
2: Isso.
1: 31,1, muito bem. Diga lá, Wanda.
2: Eu gostaria de dar um testemunho que a 2025 eu nasceu uma ferida no meu braço e ela cresceu muito rápido, a
1: Sim,
2: ferida.
1: sim.
2: E aí eu fui em dois médicos, o médico disse que era um câncer, que
1: Misericórdia.
2: precisava tirar logo, porque ele estava crescendo muito rápido.
1: Tô
2: Aí
1: ouvindo.
2: até que saiu a cirurgia e eu dobrava o joelho todo dia e pedia a Deus, né, a Santa Chagas, que me curasse, que aquilo não fosse o que os médicos tivessem que estavam falando, né?
1: Sim.
2: Aí eu fiz a cirurgia, eu fiz a biópsia,
1: Sim.
2: demorou 40 dias para chegar a biópsia. Quando veio o padre, disse que eu não tinha nada, que
1: Puxa
2: foi
1: vida.
2: uma ferida assim normal, né? Aí deu ponto, cicatrizou e hoje estou curada,
1: Louvado
2: graças a
1: seja
2: Deus.
1: Deus. Graça recebida.
2: Graça testemunhada.
1: Toca, fala, toca o sino, sacristão, fala.
2: Toca sino, sacristão.
1: Tá certo, querido. Só quem passou por isso sabe o que é poder dizer graça recebida, graça testemunhada, não é, Wanda?
2: Graça testemunhada. E peço oração para minha família também.
1: Quer dizer os nomes, por favor?
2: Wanda Stempniak, né?
1: Tá.
2: Júlio Stempniak,
1: Só o primeiro nome, Júlio.
2: Júlio, Selma, ai, tô nervosa, padre.
1: Calma, filha. Nós estamos em casa, estamos em família.
2: Sidney,
1: Anotei.
2: Andréia, Karina, e com meus todos netos, e
1: Tá
2: com
1: bom.
2: meu genro, Jean, para minha neta Kátia.
1: Tá.
2: E mais um testemunho,
1: Ah,
2: padre,
1: sim.
2: é da minha neta Eloá. Quando há uns 3 anos atrás, ela era muito nervosa, né?
1: Sim.
2: E eu fui pedindo a Deus, graças a Deus.

0: Deus hoje, ela é uma menina calma e ela é coroinha da igreja.
1: Opa, dê parabéns a Eloá por mim, tá bom?
0: Obrigada, padre, que Deus abençoe nós.
1: Deus abençoe, querida Wanda, de Sarandi, Paraná, TV Evangelizar, canal 31.1 de Maringá. Também nos transmite a Rádio Colmeia FM, Padre Vinícius Alves Martins, o diretor Dom Severino Klazen, Arquidiocese de Maringá. Querido povo de Deus, escute esse testemunho, vai lá, vai lá.
2: Sou Adriana Régia, aqui de Teresina, Piauí.
1: Teresina.
2: Acompanho o padre Reginaldo Monzotti e a obra Evangelizar é Preciso pelas redes sociais.
1: É.
2: Meu testemunho, que está com um ano que eu sou líder, mensageira,
1: opa,
2: sou associada. Meu marido, ele fazia parte de uma outra religião, mais de 20 anos.
1: Sim.
2: Então, ele mesmo teve a iniciativa de querer rezar junto comigo o texto das Santas Chaves.
1: Olha aí,
2: todos,
1: gente,
2: os dias nós estamos rezando com as bênçãos de Deus e de Jesus das Santas Chaves. É uma bênção, meu Deus. Padre,
1: que
2: maravilha
1: Deus
2: está sendo
1: que
2: na minha
1: bom
2: vida. Todo dia de manhã cedo a gente acorda, reza o texto mariano
1: que
2: e Jesus da Santa Chara. Muito, muito obrigado por esta obra linda. Fique com Deus. Um forte abraço. Amém.
1: Deus abençoe Adriana Régia, lá de Teresina, Piauí. Nos transmite a difusora de Teresina M, Mário Rogério. Também a pioneira de Teresina FM, Dilson Tavares, Dom Juarez de Souza da Silva, da Arquidiocese de Teresina. Que tal você se tornar um líder mensageiro da Capelinha de Jesus das Santas Chagas? Você escutou a Adriana Régia. O marido era de outra religião. E o que chamou? O Terço das Santas Chagas. Tá aí, gente, ó. Faça isso. 0800-410-6060. Ou mande um WhatsApp 41-3221-6060. Diga, eu quero ser um mensageiro, uma mensageira da Capelinha de Jesus das Santas Chagas. Isso vale para o Brasil e fora do Brasil, em qualquer lugar, na sua paróquia, na sua comunidade. Não é para competir com a de Nossa Senhora, não. Nossa Senhora passa e onde vai Maria, depois chega Jesus. Tanto que as duas coisas podem acompanhar juntos. Inclusive, a oferta que é feita na Nó de Nossa Senhora, vai, geralmente nas dioceses, é destinada às vocações. Se percebe que a nossa capelinha não tem cofre e é proposital, porque não é esse o objetivo, é levar a devoção de Jesus das Santas Chagas. Eu vou para o intervalo e volto. Volte comigo, primeiro dia da novena de Santo Antônio, voltamos já.

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hoje é aniversário de Dom José Moreira da Silva, da Diocese de Porto Nacional, Tocantins. 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Logos FM, Manaus, Amazonas. Nativa FM, Tabuleiro do Norte, Ceará. Se Liga FM, Barro, Ceará. E TV Filiada, Neured, Biguaçu, Santa Catarina. 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Louvado seja Deus. Escute este testemunho de Arapongas, Paraná. Inclusive, veio com foto da família. Se mandou, acho que posso mostrar. A paz de Jesus Cristo, de Arapongas, Paraná. Padre, escrevo para contar o grande milagre alcançado em nossa família na véspera do Dia das Mães. Minha mãe passou mal com falta de ar, foi diagnosticada com água no pulmão. Foi de ambulância para Faxinal, de Faxinal para Arapongas, em estado grave. Descobrimos que ela precisaria fazer uma cirurgia de alto risco, 3 pontes de safena. Ela era diabética, é diabética tipo 1. A cirurgia correu tudo bem, mas depois começaram as provações, infecção hospitalar, abertura da cirurgia, internações na UTI. Foram momentos muito difíceis. Foram 84 dias de hospital nesse período. Enfrentamos muitas lutas, inclusive doença na família, dengue, covid. Minha mãe chegou a perder a noção do tempo, mas nunca deixou de rezar, não reclamava, sempre clamando a Deus. A situação se agravou e quando a infecção abriu feridas profundas no seu peito, exigindo raspagens dolorosas sem anestesia, mesmo assim ela permanecia firme, rezando e invocando Jesus das Santas Chagas. Toda a família se uniu em oração junto com os amigos.

0: Mesmo exposta ao vírus no hospital, ela não pegou o Covid. Após a alta, voltou para casa, mas teve nova complicação e precisou retornar ao hospital. Ela disse que não faria uma nova cirurgia de enxerto, confiando que Jesus das Santas Chagas a curaria, e seguiu com os curativos. A cicatrização completa aconteceu pela graça de Jesus das Santas Chagas. Durante esse tempo, também encontramos muitos anjos, profissionais de saúde que cuidaram dela. Minha mãe realizou o desejo de passar mais o Natal com a família, além de outras datas importantes. Neste ano, meus pais completarão 60 anos de matrimônio. Ela participa do apostolado da oração e das mães intercessoras. Somos muito, muito gratos a Deus. Um milagre de Jesus das Santas Chagas. Quem escreveu foi Ângela. Mandou a foto da família. Ângela de Arapongas, Paraná. Deus seja louvado. Graça recebida, graça testemunhada. E agora, juntos, a novena de Santo Antônio, primeiro dia.
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0: Santo Antônio, curai as feridas da vida sentimental. Porque Santo Antônio, curai as feridas da vida sentimental. Santo Antônio, curai as feridas da vida sentimental. Santo Antônio, recorremos a vós, porque sabemos que o casamento é uma vocação abençoada por Deus. É o sacramento do amor comparado ao amor com que Cristo amou a igreja. Abençoai todos aqueles que se sentem chamados ao matrimônio. Santo Antônio, ajuda que o namoro e o matrimônio sejam alicerçados pelo amor sincero, pela vontade constante. Coloque no coração dos namorados e dos casais verdadeiros sentimentos de afeto. Fazei com que contemplem um ao outro e que busquem uma união abençoada por Deus, para que os namorados, os casais, sejam capazes de vencer os possíveis problemas familiares e sempre se conservem na compreensão, no perdão e no amor. Ó glorioso Santo Antônio, que tivesses a sublime dita de abraçar e afagar o menino Jesus, alcançai desse mesmo Jesus a graça que necessitamos. Santo Antônio, rogai a Deus pelos namorados. Santo Antônio, rogai a Deus pelos casais. Santo Antônio, rogai a Deus pelos namorados. Santo Antônio, rogai a Deus pelos casais. O Senhor esteja convosco, Ele está no meio de nós. Abençoai, Senhor, a água, a roupa dos enfermos, as fotos de família e os remédios. Em nome do Pai, do Filho e do Espírito Santo. Amém. E não tem como terminar diferente, a não ser com a música inabalável. Um grande abraço. Deus abençoe. 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

Muito bom dia, meu garoto! São 11h07, o primeiro sucesso já foi. Já saiu por aí fazendo um estrago aqui no nosso programa para esquentar essa manhã de segunda-feira ensolarada. Tivemos quase uma semana de serração. Serração parecendo o extremo sul, tchê. O extremo sul de teu burro gaúcho. Mas agora de manhã nós levantamos e já a serração não estava mais, ela já foi dissipada. Ou seja, já está mostrando com clareza que nós estamos nos aproximando do inverno e tem esfriado, viu? E tem esfriado. O frio não está avisando, não. Ele está vindo de mansinho assim, tem pego a gente. Olha, observe que dia de ontem para hoje, já deu uma refrescada boa, foi ou não foi? E sem serração. Não tem vento, não tem nada. É o clima propício de inverno. Interessante que o inverno está acabando e está chegando aí a primavera, né, Wilson? O que é que está vindo? É, agora é o inverno, rapaz, chegando. É o outono que está acabando. Então é típico de inverno realmente esse clima aí chegando gostoso. E o interessante, está confundindo um pouco a nossa primavera. Se você olhar por aí, está cheio de IP na cidade, gente. Está cheio de IP na nossa cidade, daquele roxo. Você sabe que tem o IP roxo, o amarelo e o branco, né? Então, pela ordem, assim, normalmente o roxo, ele floresce primeiro. Você sabia disso? Depois, eu acho que é o branco que vem em segundo. Depois vem o amarelo. Mas é muito linda essa natureza de nosso Deus amado, né? Do meu lado tem a casa da dona Alzira, uma vizinha da gente. Olha, pensa que coisa mais linda no mundo. Você olha no pé do IP dela, que é o roxo. Já tá bem frondoso, bonito. E abrindo os botões rosa, roxo. E aí você vê Gaturama, Tangará, Bentivi, Sanhaço, o Sanhaço Ira. Tô falando sério, o Sanhaço Ira é um sanhaço bem colorido. Tem o sanhaço normal, que é um azulzinho. Um azulzinho. E ele é do tamanho do pardal. E o Ira é do mesmo tamanho. Só que ele é bem colorido e canta diferente do sanhaço comum, que é o bem azul. O machinho dos sanhaços, tá? E o Ira macho também é o colorido, tem a parda e tem o machinho. Eu fico lá entusiasmado olhando e no pé de IP da dona Alzira tem lá aquele a pombinha amargosa e tem a pomba juriti. Ah, gente, parece que você tá num sítio. Você ouve aquela cantarolação daqueles passarinhos lá, aquelas orquestras que você percebe nítida e claramente a presença de Deus. Como nosso Deus é maravilhoso. Principalmente quando a gente volta-se para o livro de Gênesis e você vê a criação do mundo feita pelo nosso Deus amado, o nosso Criador. E tem gente que insiste em não acreditar em Deus. É só ver nesses detalhes, nesses desenhos da natureza, nisso tudo que ele apresenta para nós de concreto, você vê a presença divina. Desde o ar que a gente respira até o colorido das flores, ou o tempo ofuscado pela chuva que está vindo, tá? Embaçado pela tempestade que está se aproximando. É assim, gente. O astro-rei, quando dá o ar da sua graça num frio desse, ele vem e bate gostoso e trazendo na nossa pele a vitamina D3. Essa que muita gente não toma o sol e vai buscar na reposição de balcão de farmácia. 11h11, bom dia! 102.3. Eu quero ver você ligado aqui na 102.3. Meu abraço para Nivaldo Marques. Alô, meu irmão. Paz e bem para você, Nivaldo Marques. Toda a família Marques. Muito obrigado pela audiência. Esse é chegado, esse é corintiano, esse é dos nossos. Esse é dos nossos. Nivaldo Marques, família Marques. Forte abraço. E mando também pro Toninho, que tá curtindo a gente, pro Paulo, essa turma toda, seu João, ei, a Paula, gente boa demais, os Marques, meu Deus do céu. E vamos que vamos. Falando em Marques, nós mandamos o programa de hoje para mais Marques na Parada, que são primos desses aí, Pedrão da Churrascaria, Marques, o zagueiro do Palmeiras, tá? Nenzão, olha o time. Dona Ana, aí a conversa fica mais aprumada. Dona Ana, matriarca, um beijo no coração dos Marques da Churrascaria do Pedrão. Obrigado pela audiência. Tem Marques ouvindo a gente? Tem. É, da outra ala. Tem lá um abraço apertado para ele, meu amigo Hélio Coutinho.

pra esposa, dona Azélia. Muito obrigado pela audiência. Ali por parte de mãe, né? Dona Ana, mulher do Pedrão, é tia dessa galera aí. E logo o Pedrão é tio da Azélia, do querido Hélio, é, da turma toda ali, da Ivone, da Célia, do Tim, olha quanta gente. Sartana, Sergião, né, Sergião? É Chumbada. Isso mesmo. Ivone. Tudo de bom a vocês, tá? Nós estamos chegando, hein? Chegando e acontecendo. Acontecendo e trazendo. Nesse 8 de junho de 2026. Já tocamos a primeira, vamos tocar a segunda, a terceira e assim por diante. 996484765. 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Deixa eu ver quantos graus para não falar besteira para vocês. Já estamos vivendo nesse momento, olha, a temperatura é de... fala aí, Zé. Sem errar, hein? Sem errar. Bom, a data tá aqui. Esse traz a temperatura. Esse aqui tá programado para a temperatura. Esse meu celular. Aqui na rádio tá falando quanto de temperatura isso? 17. Então tá 17. É, celular confirma. 17 graus centígrados. 17. Tá bem? 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São 11h14, olho na tela, o povo pede. Você pede e a gente toca. Tem gente perguntando, José Augusto, a Platinense ganhou sábado? A Platinense não jogou bem, olha bem. Não jogou bem e deu uma sonora goleada no Imbaú. 7-1 placar final. Tomou um gol dos caras, né? Podia ter feito uns 15. Porque não jogou bem. E ainda assim tem a melhor campanha disparada do grupo, é a campeã do grupo. E sabadão, o nosso ginásio de esporte não estava lotado, mas estava com um público sensacional. A nossa torcida tem que ser estudada, gente. Dia de jogo da seleção brasileira. A Platinense cumprindo tabela contra o pior do grupo, o Imbaú. Olha bem, já classificada, já campeã, ia dar volta olímpica só, com mais uma vitória em cima do adversário, que ela já era campeã do grupo, independente do que acontecesse na rodada. Quer dizer, já jogava classificada para outra fase, tá? Já se jogaria contra o pior time do grupo, concorrendo com o jogo da seleção brasileira, e deu 1.500 pessoas no ginásio de esportes. É uma torcida para ser estudada ou não é? Agora você imagina a fase 2 de grupos que vem aí também, ainda não é mata-mata, é de grupos, com jogo adversários mais pesados, mais difíceis ainda, mais distantes da nossa cidade, 200, 300, 400, 500, 600 quilômetros de distância, que é o caso de Matelândia lá, que são centenas de quilômetros aí, não sei se 600, mas 400, daí pra lá, né? Imagina o que vai dar de gente nesse ginásio aqui, que coisa linda, 11:15, olho na tela, você pede e a gente toca. 102.3. E quem é que pede, Zé? Quem é que pede? Essa turma aqui, ó. Ô Zé, toca um musicão pra nós, claro. Deixa eu ver quem tá chegando. Bom dia, bom dia. Bom dia, Nelson Viana. Prazer muito grande falar com você, meu irmão. Bom dia, seu Nelson. Você e família, viu, meu amigo? Carlos Roberto Rodrigues. Um abraço, bênçãos na sua casa em Jundiaí do Sul, seu Carlos. Bom dia. Bom dia, José Augusto. Grande abraço, meu querido. A você, todos os ouvintes da Difusora. E eu te disse que seria surpresa para todos sábado, né? Infelizmente não teve gol, mas teve vitória. E um pedido de casamento. Grande abraço. Ah, o David. O David, rapaz. Coisa linda, o David emocionou o ginásio de esportes lá sábado, hein? Rapaz, ele pediu a noiva em casamento, meu. Fala sério, garoto. Então tá muito bom, você fez bem. Eu acho que é abalado com esse momento emocional que você estava vivendo, essa expectativa de pedir a sua grande amada em casamento, ou caiu o teu rendimento na quadra. Ou, quer dizer, só azar no jogo porque você não fez gol. É, por você que não fez gol, que todo jogo você faz. Contra adversários muito superior aí do que o Imbaú. Azar no jogo, sorte no amor, David! Vale mais, meu querido, vale mais.

poupou para os jogos subsequentes e mais difíceis. Valeu, David, parabéns, hein? Pelo pedido e em público. Isso é que é sumidade, meu menino. José Augusto, vamos lá. 102.3 toca sucesso. Aqui é Japira, povo de Japira curtindo você. Olá, japirense Simone, da família Nadevaico. Ela quer que a gente toque aqui. IP Florido. Grande abraço, bom dia. O rádio não para e vai até a cidade de Cambará. Em Cambará, olha o programa como é regional, regionalmente aqui ouvido, né? Lá em Cambará, Milionários é Rico, na família da minha querida, a Ofélia Teixeira. José, quero curtir Milionários é Rico. A música, como é que é? É, tem canção, música tem canção, mas não sei o nome da música, é muito linda. Vai para todos os ouvintes. Não quebra nós aqui, Ofélia. Você sabe que essa música tem canção, isso? Do Milionários é Rico? Que é isso? Eu não sei não, fia. De qualquer forma, o Wilson vai, ele como um grande filtrador de sucesso do Milionários é Rico, vai trazer uma compatível, de repente, com os teus anseios, com o teu gosto. Mirando na tela, 11:18, o som não para. 102. Bom dia! 3.

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Vamos nessa, 11 horas e 26 minutos, 11 e 26. O Zé Maria tá voltando pra rádio, hein? Esse sabe curtir as férias. Ele tira 10 dias de férias. Mas 10 dias de férias. Ele foi passear. Foi ele com a turma dele lá. Fazer uma excursão, pescando fora daqui da nossa região, em outros estados, que no Mato Grosso, por aí. Até o seu Ninho foi com ele, rapaz. Que coisa linda. Coisa boa, seu Ninho. Eu fiquei imaginando assim, que legal, né? Seu Ninho, um homem lá do sítio, batalhador e tal. Eu não sei quantas vezes o senhor já fez esse tipo de viagem, mas eu acho que essa foi uma das que deixou o senhor bastante motivado para as futuras. Concorda comigo, seu Ninho? Não é gostoso mesmo? Ainda mais com a rapaziada dessa, né? Amarildinho, Zé Maria, Luiz Antônio.

0: Júnior.
1: Ô, oh, rapaziada, gente boa pra caramba, venhamos e convenhamos, né? Daí tinha uma meninada lá, o pessoal tocando violão, outros cantando. E o Zé Maria fez um material muito bonito, registrou aquilo, fez um documentário, o Zé sabe fazer. E faz com gosto, com a participação de todos, desde quando chegou. É, pegando no flagrante o pessoal pescando um peixe, até o seu Ninho lá, ó. Teve uma hora que ninguém tava pegando, ele, ó, vupt, já tirou um grandão lá, né, seu Ninho? Parabéns, viu, seu Ninho? Tem que fazer sempre disso, o senhor merece. Eu tenho certeza que o senhor está contando boas e longas histórias desses momentos inesquecíveis passados ao lado do Zé Maria, que é sogro da tua filha, não é verdade? E o senhor e a sua esposa é sogro do filho dele, do Bruno. Uma relação linda de família, tanto uma como a outra. Que conexão mais extraordinária. Isso faz bem, é isso que faz bem. Os filhos se casam, mas as famílias também se entrosam, se casam na amizade, no respeito. Isso é muito lindo. Isso é que é bom. Isso é que traz sobrevida para os pais. E traz satisfação imensa para os filhos. E uma alegria incontida para os netos. São 11h28, 102.3, a mais ouvida. 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Olá, deixa eu ver, gente participando com a gente. Olá, José Augusto, tudo bem? Bom dia, bom dia. Bom dia de verdade. Bom dia para, deixa eu ver aqui. Deixa eu ver. Bom, tem alguém mandando um recado para mim, dizendo assim, ô José Augusto, deixa eu ver, é lá do Mato Grosso, a dona Isaura tá mandando pra gente, né, Isaura? A Isaura, vou abrir um precedente aqui, não é uma nota alegre, é uma nota triste. Ela diz assim, José Augusto, nota de falecimento da minha querida mãezinha, ela faleceu no bairro do Dourado, dona Tereza de Campos Ribeiro, esposa do saudoso Olívio Ribeiro. Fica os nossos pesares aqui, viu, Isaura? A você pela perda da sua mãezinha. É, então fica a nossa solidariedade pela perda da sua mãe, a dona Tereza de Campos Ribeiro, que era viúva do saudoso Olívio Ribeiro, papai que já se foi da nossa querida Isaura, que mora no Mato Grosso. Está registrado aqui o fato. Triste. Bom, são 11 horas e 30 minutos, 11 e meia. Bom, nós já atendemos a Japirense e a Simone na Leivai. Tocamos a música dela? Tocamos a música dela que ela pediu? É? Milionário Zé que tá. Ela pediu aqui um IP florido. Essa não, né? Já foi? Então já foi, Simone, né? Sua música. Legal, Simone. Você foi atendida. Daí a querida amiga Ofélia de Gambará, ela pediu um Milionário Zé. Vamos tocar? Tá no jeito? Daqui um pouquinho. O que nós vamos tocar do Milionário Zé comigo? Canção de um Amor Distante. É que você colocou assim, José Augusto, toca Milionário Zé Rico pra mim. Na música tem canção. Então, Canção de um Amor Distante. Essa tem. Tem outra também dele. Acho que tem umas três, quatro que fala canção. Mas nós vamos tocar Canção de um Amor Distante. É o cotovelo ardendo aqui, hein? Não sei se o seu, Ofélia. O Fuscão tá em Cambará. Ô Fuscão, que tal nós mandarmos o programa pra você? E coincidentemente, antes de você, a Ofélia mandou um recado e em seguida veio você com o teu recado. Nós mandamos o programa pra você também, pra tua família aí em Cambará. O Fuscão, o Adriano Siriaco lá da loja dele, né? Da mercearia do Siriaco em Cambará. E aqui tem gente que interage com a gente. Tem alguém que interagindo com a gente, até mandou um recado, acho que é o Diego Santiago, é isso? Diego Santiago, Wilson, ele mandou aquele recado pra nós. Vamos ouvir o que ele fala? Vai lá, Diego.
2: Bom dia, Zé Augusto.
1: Bom dia.
2: Que Deus abençoe, no mínimo, seu dia, você e toda a sua família.
1: Igualmente, meu querido.
2: Se puder ouvir meu áudio aí, eu agradeço.
1: Sim.
2: Eu queria pedir uma música.
1: Peça.
2: Pra minha esposa. Maria Passa na Frente. Eu ofereço pra todo platinense, pra todo jandiense e pra

0: Pai? E pai?
1: Dona do bar do... Dona Cícera, o bar do último gole.
0: Rapaz, você pede uma Maria, passa na frente e o último gole. E
1: eu queria que você tocasse Tião Carreira e Pardinho, por favor.
0: Nós vamos fazer o seguinte, nós vamos tocar que tá na sequência aqui pra você, tá bem? É, o Tião Raio Carreira e Pardinho vai ser lá no programa do Jacó, ou de manhã no programa do Juninho. Aqui é o Sertanejo Universitário. Você tá entendendo? Porque aqui, nesse momento, a emissora tem um documento comigo, um contrato aqui, que o Sertanejo Universitário tem que ser coxado nesse programa, tá entendendo? Tá? A raiz nós vamos tomar ou de manhãzinha ou de tardezinha, combinado? O meu programa é melhor que os outros? Não. Mas é o horário que faz com que então a gente consequentemente toque o que está na lista da nossa programação, no hall das músicas, tá? Vocês podem pedir, vai ter que ser tipo Sertanejo Universitário ou meio perto. O Milionário Zé Rico não é Sertanejo Universitário, mas Universitário também, com certeza, é de uma performance parecida, muita música dessa galera aí. Bem, vamos lá. Deixa eu passar aqui um recado especial da Difusora FM para, vamos lá, vamos passar. O recado é uma, deixa eu ver, esse recado aqui é uma utilidade pública. Atenção, uma pessoa que tem um Opala verde, ano 76, placa AAE 4808, atenção, placa AAE 4808, eu não sei de que cidade que é, deve ser aqui da região. É para você passar o veículo pro seu nome sem falta. Passar o veículo pro seu nome sem falta. Porque a pessoa tá tentando falar contigo, não tá conseguindo. Tá tentando falar com você, não tá conseguindo. Então, Opala Verde, ano 76. Ajuda a gente a descobrir onde é que tá aí. O Opala Verde, ano 76. Mas você vai ver pela placa. É um Opala Verde. Daí a placa dele é AAE 4808. Você vê a pessoa e falar para ela passar o carro pro nome dela, que é de suma importância, que o rapaz está fazendo a declaração de imposto de renda dele, tem que baixar esse carro do nome, né? Bom, são 11 horas e 34 minutos, 11h34. 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José Augusto mandando um recado para o Chico de Jundiaí do Sul. Eu estou ligado no programa, José Augusto, e que tal Mato Grosso e Matias, troféu da infidelidade? Um abraço apertado, nós queremos ouvir essa música. E manda também pro Mata, eu sabia que você matava aranha, agora você mata e arranha, eu não sei não. O Chico falou que manda pro amigo matar aranha. Eu, hein? Vai arranhar outro e matar chispa. Ô Zé, uma música pra turma do Monte Real, pode ser? Vai lá pro Valdir Pedreiro, pra turma do sindicato, pra senhora lá que vende o tempero na feirinha. É a dona Leia. Da dona Leia, lá de Jaboti. É, pra senhora do doce. Tem um monte de gente que vende doce salgado lá, mulher lá. Doce salgado, tempero, tem vários que fazem isso lá na feira. Eu conheço a dona Leia, que é craque. Bom, e pra Luzia Verdureira. Eu acho que você tá levando tempero pra casa, não é possível. Você tá levando tempero pra casa. Você tá levando verdura pra casa. No gogó aí, hein? É, pessoal lá da Água da Areia, curtindo a gente. Um abraço pro Tcheco, no sítio Dois Irmãos, curtindo o programa do José Augusto. Alô, Tcheco. Obrigado pela audiência. Nesse programa, atenção, se você quiser, por favor, manifeste-se. 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

Vamos nessa, você curtindo a 102.3, 11 horas e 47 minutos, 11 e 47. E sabadão, nós tivemos um sábado de goleada, 7-1 Platinense na equipe do Imbaú. E também um sábado romântico, com o jogador David da Platinense fazendo uma declaração de amor à noiva e pedindo-a em casamento. E o que foi mais legal, ela aceitou. E a galera, ó, tirou carta da manga e, ó, e

simulou uma canção no batuque lá na quadra do ginásio Henrique Schmidt. E o David, emocionado, o David não transformou as suas jogadas em gol. Ele quis fazer um que valeria por todos que ele já fez, os 12 que ele fez no campeonato com a camisa Platinense. Ele deu uma fita nos caras por lá de baixo, lá o goleiro saiu, ele deu uma carretilha, aquele tipo Falcão, por cima do goleiro. Rapaz, caprichosamente, essa bola bateu no pé da trave, lado direito baixo do goleiro, né? Claro, se é no pé, no chão, né? Bateu e saiu, rapaz. Se aquela bola entra, se aquela bola entra, seria um gol só do David naquele jogo, certo? Mas o mais lindo de todos, dos 12 que ele já havia feito. Que ele já fez gol bonito entre esses 12 aí, né? Mas esse um de sábado, hein, David? Você abusou ali do goleirão, hein, rapaz? Aquela carretilha lá não é pra qualquer um, né, hein, David? É pra você, é pra Falcão, pra Manuel Tobias. Essas feras aí, né? Pois é, vamos lá. 11:48 é 102.3, a mais ouvida. 102.3. Vem pra cá que eu tenho um recado especial dos irmãos da Igreja Metodista. O pessoal da Metodista tá pedindo o seguinte. José Augusto, a nossa Igreja Metodista Central vem aí com o Bazar dos Usados nesta quarta-feira, dia 10 de junho. Então, dia 10 agora de junho, Bazar dos Usados da Igreja Metodista Central ali na rua 7 de setembro, a partir das 18h30, 6h30 da tarde. Igreja Metodista Central, rua 7 de setembro, 913. Combinado assim? O valor arrecadado será para custear despesa de viagem para o projeto missionário Júlio para Jesus. Que ótimo! Quando é para uma peregrinação dessa, para esse projeto missionário, mas o José Augusto, de José Augusto Imóveis, apoia essa ideia, viu, pessoal da Metodista? Então, Deus os abençoe e que seja uma quarta-feira abençoada de vocês aí e bem recíproca. Quem for lá se dando bem na compra dos usados no bazar de vocês, aí na Metodista, na Central, às 18h30 nessa quarta-feira, e é claro, e que possa ser custeado o projeto de vocês, bem legal mesmo, tá? E que Deus seja louvado na vida de todos. Quem mandou aqui foi a Silvana. Bom dia, querida Silvana. Um abraço carinhoso a todos os meus amigos aí da Metodista. Quando eu tive um problema na minha visão, se teve um grupo de amigos que me acolheu com tanto carinho e fez um grupo de oração pela minha visão, foi o grupo lá da Metodista e do meu amigo Santa Rosa, eu não vou esquecer jamais. Eu agradeço vocês de coração. Eu não recuperei a minha visão, mas a minha autoestima, o meu amor próprio, o meu empenho com o meu Senhor, um pouco mais de profundidade, um pouco mais de conhecimento da palavra de Deus, essas orações também servem com certeza para essas finalidades. Então eu sou grato ao meu Deus, que ainda me tô com uma visão completamente sã, e a outra são percalços. Jesus sempre disse: no mundo tereis aflição, agarra na minha mão e vem. Então eu venci o mundo, não foi que Jesus falou? Ele disse: no mundo tereis aflição, eu venci o mundo, tenha bom ânimo. Quer dizer o seguinte, um homem daquela capacidade, puro daquele jeito, milagroso, bondoso, perfeito, no próprio Deus, estando em Deus, ele sofreu aflições no mundo, dirá nós, que essa mesquinhez nossa, que esse tamanhinho nosso, perto do Senhor, não é verdade? Então, tudo não acontece por acaso. Tudo tem uma explicação, no mínimo, plausível. 11:51, bom dia! 102.3. Muito bem, quero mandar um forte abraço aqui para o pessoal que tem nos procurado para compra de imóveis. Muito obrigado, hein? O pessoal tem nos procurado para comprar à vista, para comprar colocando moto no negócio, para comprar botar carro no negócio. Tá tudo certo. Então vem falar com a gente, hein? Muito obrigado. Na verdade, gente, modéstia à parte, eu sou sincero para vocês. 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
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Às vezes o mesmo que você está vendo por um preço X, eu consigo por um Y. Mas por quê? Melhor que os outros? Não, não. É a técnica de avaliação entrando em funcionamento. É, porque nós precisamos entender bastante. Na técnica de avaliação, você não pode ter um minuto de hesitação com relação ao seu cliente. Porque dependendo do que sair da sua boca, fica a impressão que você está depreciando o imóvel dele. E aí ele vai chatear-se com você. Então a gente tem que ter prudência e saber perfeitamente no passo a passo da avaliação o que você está falando. Se é para atrair o cliente, para que você possa vender o imóvel dele e buscar uma outra saída para ele também e provar para ele, tá vendo aqui? Você comprou esse, você vendeu esse por esse, né? Por isso aqui, né? Olha esse aí que você comprou, portanto. O que é que você achou? 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Se eu soubesse, teria te procurado antes. Gente, desculpa aí a falsa modéstia. É bem isso que tem ocorrido. Por quê? Porque não é assim, eu estou jogando fora o meu. Tem que lembrar que você, de repente, você está sendo acessível no teu e, na verdade, está vendendo por um preço justo. Você não está jogando fora. Você vai comprar um outro que você vai se agradar muito. Daí você vai comparar o que você abriu mão em relação ao que você comprou para você ver se você deu um passo para trás. Claro que não. Claro que não. Você se deu bem. Mas tem que ter o respaldo de quem conhece dessas transações. Vai no segmento com você. Você abre mão do seu. E, ó, eu quero abrir mão do meu, mas eu quero um outro assim, assim, assado. Nós encontramos, ué. Nós não estamos aí para isso. Temos preguiça, não. Nunca tivemos. 11:54, 102.3. 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São 11:55, as manchetes dos jornais. 102.3. Gazeta do Povo do Paraná. 33 mil relatos. Pacientes crônicos racionam ou param tratamento por falta de remédio no SUS. Israel responde a ataques do Irã na maior escalada da guerra desde abril. Candidatos do Peru pedem cautela diante de boca de urna e apuração com resultados apertados. Eleições no Peru são marcadas por denúncias de fraude e adulteração de cédulas. De olho nas falcatruas. Gestão. Como as ideias estão dentro de um dos partidos lá no Rio Grande do Sul, destruindo as finanças, aliás, do Rio Grande e do Norte. Como as ideias destruidoras das finanças do Rio Grande do Norte são vistas na atual temporada. Essas são manchetes da Gazeta do Povo do Paraná. E ainda, Trump diz que ignorância e estupidez ameaçam o acordo após Israel e Irã trocarem ataques. Da Gazeta do Povo, a gente emenda com informações do Estadão. O Estado de São Paulo traz para você que está na sintonia as seguintes informações jornalísticas. O Estadão, que cobre São Paulo e o Brasil também. Como guerra, El Niño e estímulos fiscais formaram a tempestade perfeita da inflação no Brasil. Projeção do IPCA deste ano já passa, gente, meu Deus, é um caos, hein? 5% desde o início do conflito do Oriente Médio, marcado
O mercado cogita que o Banco Central interrompa

0: o ciclo de corte de juros para conter a inflação. A Polícia Federal faz buscas contra desembargador suspeito de lavagem e venda de decisões do TJ do Mato Grosso. E ainda, o The Economist. Como combater o socialismo da geração Z? Estamos diante de um esquerdismo feito para TikTok que os jovens revolucionários de hoje apoiam. Está lá no Estadão. E depois também tem, está no site, Jornal Platinense, nível regional. Júri acusado de ataque com soda cáustica contra jovem jacarezinho. Lembra daquele episódio? Que loucura aquele rapaz, aquela moça cometeu lá, hein? Cena de ciúme, né? Acontece nessa segunda-feira. Caso que ganhou repercussão nacional será julgado pelo Tribunal do Júri. Réus respondem por tentativa de feminicídio. Há uma moça que passou em frente à outra, cruzou com ela e jogou soda cáustica no rosto da outra moça. Coisa mais triste do mundo, foi na minha terra natal. Que lamentável, profundamente lamentável. Bem, NP Diário. Carlópolis. Tragédia com 3 mortes em Carlópolis e 3 feridos. Tribunal do Júri começa, mas não termina nessa segunda-feira. Esses são os principais destaques para você. E sobre a tragédia de Carlópolis, a gente traz aqui a informação. Que cacetada em Carlópolis. Tem até um vídeo aqui do NP Diário. Colisão entre 2 automóveis 19:20 desse domingo, ontem, portanto, no quilômetro 8 da PR-218, causou as mortes de 3 pessoas e ferimentos em outras 2 em Carlópolis, no trecho entre Fartura. Ford Escort, placa de Itaberá, São Paulo. Condutor, 53 anos, tinha como passageiros Ludovina Cordeiro Lima, de 47, e Melissa de Oliveira Lima, de 2 aninhos. As duas entraram em óbito no local. Que barbaridade. Ford Fiesta, placas de Fartura, motorista, 29 anos, não realizou o etilômetro. Com ferimentos encaminhado para o Hospital São José de Carlópolis. Maria Conceição dos Santos, 62 anos de idade, socorrida com vida, porém morreu posteriormente no hospital local. Moça de 25 anos, machucada e levada para a mesma unidade de saúde. Trafegava o SUV compacto pela rodovia 218, no sentido Fartura, Carlópolis, que é uma estadual, quando colidiu contra o carro. A unidade operacional da Polícia Rodoviária Estadual de Siqueira Campos realizou a sinalização e controle do tráfego no local, permanecendo até a chegada das equipes de Corpo de Bombeiros, Polícia Civil e Científica, Instituto Médico Legal IML de Jacarezinho. Pista simples e seca, reta, onde houve a colisão e tempo bom. Que barbaridade! Que descuido foi esse? Quem negligenciou? Quem foi um negligente nessa brincadeira estúpida, trágica? Não deixa de ser. Mesmo negligência, mesmo descuido, mesmo abuso, mesmo com tudo isso, de ter sido uma fatalidade. Só pode essa explicação ganhar as primeiras páginas. Anote aí, 12 horas e 1 minuto, termina aqui as manchetes dos jornais. Amanhã tem mais no mesmo horário. 102.3. E agora, 12 horas e 1 minuto, você tá ligado na 102.3, vamos com Da Boca do Túnel pro Campo do Jogo, no oferecimento de Samp, Samp Fiat, Santo Antônio da Platina, Jacarezinho, Cornélio Procópio, com estoque de carros 0 km, enquanto durar o estoque, com preços lá embaixo. 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
0: Apita, apitou, Campeonato Brasileiro Série B ontem. A equipe do CRB perdeu 3-2 pro São Bernardo. Lembrando ainda pra galera que tá ligada com a gente, os outros resultados, os últimos resultados, tivemos no sábado, Criciúma 1-0 no Londrina. Londrina tá perto da zona de rebaixamento. Na sexta-feira, o Operário bateu no Juventude, o Rio Grande do Sul, lá em Ponta Grossa, pelo placar de

dois tentos contra um. Diante dessa situação, o melhor paranaense é o Operário na Série B. São Bernardo lidera 24, Sport segundo 22, Vila Nova 23, 22 também na segunda colocação. Criciúma, em termos de pontos ganhos, é o quarto com 20. Quinto, Náutico com 19. Esse aqui no confronto direto bateu no Operário, lembra esses dias? E sexto, Operário com 19. O Operário tem um gol a menos aqui, mesmo número de pontos que a equipe do Náutico, e uma vitória a menos, tudo em função daquele preju em casa, quando perdeu pro Náutico 6-2. Tá vendo? Era ele que era aqui, era pra estar com 5 positivo, com 22 pontos, ao invés de 19, está na quinta colocação, tranquilo na frente do time do Recife. Mas não é isso que acontece. O Londrina é antepenúltimo, 18º colocado com 8 pontos ganhos. Se o campeonato da Série B tivesse terminado, Londrina, Ponte Preta, América Mineira e Avaí teriam caído para a terceira divisão. Agora os outros destaques ainda. No dia de ontem, a bola rolou sim, e rolou no Campeonato Brasileiro da Série D. O Azuris em Pato Branco ficou no 1-1 com o Brasil de Pelotas. O paranaense nosso, então, portanto, se dando mal. Quem se deu bem foi o outro paranaense, o Cianorte, que saiu, foi lá no Rio Grande do Sul e bateu em Bagé, no Guarani local, 1-0. E o Cascavel perdeu em Santa Catarina para o Santa Catarina pelo placar de 1-0. Bom, dentre os nossos paranaenses, na classificação, eles estão metidos lá embaixo no grupo, por exemplo, grupo 14. Nós temos aqui a equipe, na verdade, o grupo 15. O Santa Catarina lidera com 19. Segundo, Cianorte, 16. Terceiro, Cascavel, 15. No grupo 16 está o Azuris, lanterna, com apenas 9 pontos ganhos. E tem, claro, aí, não a pior, mas está entre os 5, 6 piores da série D de dado. Acho que é o 7º pior aí dentro da competição. Tem time que está bem pior ainda. O Maitá, por exemplo, não tem nenhum ponto ganho. Esse time jogou 9 partidas, perdeu todas elas, não empatou nada. 9 derrotas, menos 33 gols. Uma campanha horrorosa do Maitá. Que coisa, né? Pois é. Também aqui em destaque para você que está ligado, 102.3. Vamos aos destaques da data de ontem ainda. 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O que que aconteceu ontem em caráter de amistosos por aí, antes da Copa do Mundo? A bola rolou, os principais destaques. A equipe da Dinamarca venceu a Ucrânia 2-1. Croácia 2-1 na Eslovênia. Marrocos, adversário do Brasil, 1-1 com a Noruega. A Itália venceu a Grécia 1-0. O Equador enfiou 3-0 na Guatemala. E a Colômbia 2-0 na Jordânia. Tem mais amistoso de seleção, né? Pois é. E aí a gente vem para os amistosos de hoje. Bola rola! Nos amistosos de hoje,

seleções, e não é que tem seleção que vai jogar hoje amistosamente, e amanhã também. A Argentina, para vocês terem uma ideia, joga amanhã. Hoje os principais jogos aqui tem confronto simples e tem confronto de seleções que vão participar da Copa do Mundo lá nos Estados Unidos, México e Canadá. Holanda e Uzbequistão, jogando 15h45. França e Irlanda do Norte, às 16h10. Tem ainda Peru e Espanha, 23 horas. E a Argentina joga amanhã, amistosamente também. Esses são os principais destaques. Para finalizar, a Platinense em destaque, time de futsal. Doze horas e 8 minutos, da boca do túnel para o campo do jogo, destaca oferecimento Beira Rio Automecânica Auto Center, tudo para o seu carro no só lugar, fazendo a manutenção do seu carro para o ano 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Em destaque no sábado, no ginásio Henrique Schmidt, a Platinense pegou Imbaú, time do grupo que não ganhou uma ainda nessa fase de grupos da Taça Bronze do Campeonato Paranaense de Futsal. Na modalidade,

O time de Santo Antônio é o melhor disparado do grupo e jogava dando a volta olímpica simbólica, campeão moral do grupo. O que ganha com isso? Ganha moral, ganha evidentemente mais consistência, mais confiança para na outra fase, que também continuará sendo de grupos e me parece mais forte, porque começa os adversários a serem mais complicado, porque quem passa para outra fase já passa com tendência de endurecer jogo para esse ou esse para aquele, né? Então a Platinense passa para outra fase, tá recebendo reforço, o jogador Leone chegando aí, né? Já dispensou um pivô e tá trazendo um outro, que é o Leone, jogador também de muito bom nível, é jogador pra gente ficar de olho para ver, dar belas apresentações. No sábado, no ginásio, a Platinense passou pelo Embaú, pelo Placar, 7-1, mas não jogou um grande futebol. Mas José Augusto ganhou de 7-1, tudo bem, mas não jogou o fino da bola. Foi um jogo assim, parece que não estava tão motivada para se apresentar. Tanto que se Embaú quis complicar no primeiro tempo, em dado momento. Platinense fez um gol, fez dois, os caras fizeram gol na gente, ameaçaram de novo, e a gente não estava acreditando no que estava vendo. Porque você via a fragilidade do adversário. Deu para ver que o time do Embaú é um time limitado. Limitado na marcação, limitado quando desce para o ataque, é ruim na recomposição, fraco. E ainda assim a Platinense não se encontrava. O David, que é um grande articulador, um grande matador, não estava numa noite legal. Ele quase fez gols antológicos. O que significam isso? Gols escolhidos, gols assim, seletos. Tipo, gol de carretilha, gol de finta estrambórica para cima do adversário. Ele fez umas lá que eu vou te contar um negócio, cara. Se saísse os gols, uma por cobertura que pegou no travessão do lado esquerdo e saiu, né, em cima lá do goleiro, se sai seria uma pintura de gol. Então só gols seletos. Talvez ele quisesse fazer um diferenciado desse para a noiva, que ele a pediu em casamento lá na quadra e todo mundo ficou feliz por ele. Porque todo mundo gosta do futebol, da simpatia, da simplicidade desse menino. Não é verdade? E ele que fala fácil, que tem uma boa dinâmica, que é um cidadão família. Você percebe que é um menino do bem. Então, como a nossa cidade é acolhedora, sobretudo acolhe qualquer ser humano nessa cidade. E aí me vem um cara bom de bola, que fala fácil, um poliglota, tá? E do bem. Cara, fala sério. Claro que a torcida abraça. Então ele é muito querido aqui. Os outros jogadores também. Tá? E aí ele pediu a noiva em casamento, comoveu o ginásio todo. Todo mundo aplaudiu o pedido de casamento público do David. Isso pra mim é uma mistura de carinho, de assumidade e de romantismo. Parabéns, David. Deus seja louvado na sua vida, garoto. Tá bom? E assim a Platinense fechou o 7-1 ontem, com esse pedido de casamento do David lá, e a torcida soltou o batuque, soltou a mão, todo mundo feliz, torcida organizada, pessoal de fora que está disputando os escolares regionais também marcaram presença, o pessoal marcou presença lá no ginásio e gostou de tudo que viu, desde a vitória da Platinense e esse pedido de casamento do romântico David. Então, azar no jogo, sorte no amor, né, David? Você não fez nenhum golzinho, você passou em branco, por incrível que pareça, quanto o pior da chave. Mas daí? Ficou bem, bem caracterizado mesmo. Azar no jogo, sorte no amor. Grande abraço. Amanhã tem mais da Boca do Túnel pro campo de jogo.

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1: Finalzinho da programação, meu Brasil, 12 horas e 25 minutos, para você que tá ligado, 102.3. Então você tá sabendo, recordando aqui o que eu já falei no programa de hoje, recapitulando. Igreja Metodista Central promovendo o Bazar de Usados nesta quarta-feira, quarta agora, dia 10 de junho, a partir de 18h30, lá na 7 de setembro, 913. O valor arrecadado será para custear despesas e viagens para o projeto missionário Júlio para Jesus. Mãos à obra. Deixar pai e mãe e venha me seguir. É, bota a trouxinha nas costas, a mochila e vamos fazer a peregrinação por esse mundo afora. Precisamos evangelizar o nosso povo. A messe é grande, mas os operários são poucos. Silvana, uma boa tarde para você aí, querida, na Metodista. 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Vem aí. O bolo de Santo Antônio será no próximo dia 13 agora. Bolo de Santo Antônio, 7,50 o pedaço, levar vasilha, hein? Vai ter o Santinho de Santo Antônio lá, esse é o projeto da Igreja Católica, dentro do bolo. Isso é uma tradição cultural e tudo mais, folclórica, além também do quesito fé, né? Porque tem muita gente que fala, Santo Antônio é o santo casamenteiro. Se você tirar um Santo Antônio no bolo lá, a tua chance de se casar é muito grande. E se tirar o par de aliança, ainda vai ter um par de aliança dessa vez, ouro 18 quilates. Viu? Leve vasilhas. Faça a encomenda agora. Não vai comprar no dia que não vai ter. Entrega de bolos no próximo dia 13 de junho, das 8h30 da manhã às 11 da manhã. Tá legal? É isso. Informações, quero lembrar para você que tá ligado comigo. No pessoal lá da igreja que vai fazer a entrega, tá? Deixa eu ver aqui, ó. Tá, papá. Com o pessoal das pastorais da igreja. Procura a turma lá das pastorais. Entendido? O que mais que eu tenho pra falar? Ah, mais uma vez aí, sobre a festa do padroeiro Tábua de Pádua, dia 14, domingo agora de junho. Almoço composto por alcatra, pão, arroz, mandioca, vinagrete e farofa, deu água na boca. R$100 e serve 4 pessoas essa tábua deliciosa pro dia 14. Certo? Vai ter o sanfoneiro Robson Moraes mandando bala lá no dia do almoço. Vai ser na quadra da Igreja Matriz a partir de 11 da manhã, no próximo dia 14, domingo. Certo? Os tickets. Você pega no escritório paroquial com os membros dos grupos, movimentos e pastorais da nossa comunidade. É isso que eu estava confundido aqui com o bolo de Santo Antônio, que eu achei também que fosse com os membros das pastorais e da comunidade. Lembrando, hein? A festa começa no sábado, dia 13, e vai domingo, dia 14 e tal, e termina com um show de prêmios 21 horas no domingo. E lembrando que vai ter também no sábado. No sábado vai ter abertura da festa 15 horas, 3 da tarde, tá? E 19 horas no sábado, a transmissão do jogo Brasil e Marrocos estreando na Copa do Mundo, Estados Unidos, Canadá e México. Vai ter um telão na quadra lá no sábado, às 19 horas. Então, se for provar porque tem o jogo do Brasil, você não vai assistir? Não, por isso não. Vai ter um telão lá maior que a televisão sua, que é minha e de muita gente juntos aí. Telão, telão é telão. A gente vai ver os jogadores maior do que eles são. Viu que legal? Vamos lá? Curtir essas emoções. 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E atenção, hein? Atenção, ó, lá em Guapirama, esses tempos atrás, foi vendido um Opala verde. Atenção, povo de Guapirama. Lembra quem tinha um Opala verde aí? Então foi vendido

Opala Verde aí, com placa AAE4808. Às vezes o ex-dono tá ligado comigo. Ah, o José Augusto tá falando Opala que foi meu. É, do que foi seu. Que teve um rapaz que vendeu pra você, eu esqueci o nome dele, rapaz. Ele tem um apelido, certo? E aí, ele vendeu pra você. Daí você vendeu pra alguém, parece-me que pra Santo Antônio da Platina. E Opala é carro de colecionador, que eu saiba. Ninguém compra um Opala assim. Ainda mais do jeito que aquele bicho gasta. Você dá uma pisada no acelerador para um litro de combustível numa acelerada. Então não é para qualquer um, não. É para colecionadores. Colecionadores. Entendido? A pessoa que tem o Opala verde aí, placa AAE4808, é para você passar pro seu nome. Urgente, hein? Até porque a lei diz que você tem que passar pro seu nome. Gente, não pode deixar carro no nome de outro, hein? É, não pode, você corre o risco. E se a pessoa tiver algum problema, por exemplo, de ordem financeira, dar um pepino lá, o carro é um dos que vai ser rastreado pelo CPF dele e vai ser tomado. Vai tomar de você. Daí você fala, não, eu comprei dele. Eu comprei, mas cadê o recibo passado pro seu nome? Cadê? Daí você tem que entrar com o advogado para te defender. E o outro tem culpa de nada, porque você tem obrigação de passar pro seu nome. 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Na sequência, a tarde é nossa. O Rafa volta amanhã, né? É,

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Opa, agora 1:07. Boa tarde pra você. Está no ar. A partir de agora, a tarde é toda nossa, né? Aqui na programação da sua 102.3. Eu sou Thaís Silva e te faço companhia a partir de agora no programa do Rafa Regis, né? Com os melhores sucessos e contando com você também me ajudando, né? A fazer esta programação acontecer nesta tarde de segunda-feira, 8 de junho de 2026. Hoje, lembrando que se comemora nesta data, né? Temos dia do cunhado. Então hoje é dia de você parabenizar aí o seu cunhado pela data de hoje. Dia também dos oceanos, dia do oceanólogo, do oceanógrafo. Hoje também é o dia do heavy metal. Também dia dos melhores amigos, tá? Hoje também é o dia do citricultor. Dia também de fazer um alerta ao tumor cerebral. Hoje também é o início, né? Foi o início da Copa do Mundo da Itália de 1990.

0: também mais o início do Campeonato Brasileiro de Handball em cadeira de rodas de 2026. Mais um ano também que se comemora a Igreja Adventista do Sétimo Dia no Brasil. Hoje também é o dia da Confederação Brasileira de Futebol, a CBF. Hoje também é o dia do Comitê Olímpico do Brasil, COB. E também o dia da Associação dos Comitês Olímpicos de Língua Portuguesa. Vem com a gente fazer esta programação acontecer. 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Boa tarde, 1:09.
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0: 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Oi, Lucimara Dias, uma ótima tarde pra você também, minha querida. Tá pedindo adeus, Mariana, com Sérgio Reis, pra ouvir na programação. Temos também o Sidney, da Água da Areia, que tá pedindo Daniel, pra ser feliz. Eu não perco um programa, né? O Sidney é só ouvinte cativo aí há tantos anos, né, Sidney? Agora com a gente, a Eva Marli, diretamente de Guap City.
1: Oi, Thaís. Boa tarde, Thaís. Tudo bem, Thaís? Toca pra mim Amor Além da Vida e ofereço especialmente pro amor da minha vida, Lázaro Roberto, com todo o meu amor. Se me atender, muito obrigado. Tchau, Deus abençoe. Oi, Thaís, esqueci da assinatura. A tarde é toda nossa.
0: Aí, muito obrigada pela participação, interagindo com a gente. 1:16. Adeus, Mariana.

0: Bom, e agora 1h22. Boa tarde pra você. A Fioca já está aqui também. Boa tarde pra você.
1: Boa tarde, Thaís. Toca pra mim. Apaga, apaga. Manda para Deusana, Rita de Cássia, Nina Hortense, Marcioseli, Saúde, Fininho, Cristina, Neiva Queiroz, Fátima de Cotiguá, Marli, Raimunda, Nail, Leandra, Bete, Cristiano Jacarezinho.
0: Valeu, Fioca, uma ótima tarde pra você. Quem está aqui também, Thaís, fui de carona aí com a música do Sidney, né? Com a música do Daniel, a nossa querida Aparecida.

0: Jandir Siqueira. Um abração, boa tarde pra você. A Lúcia, lá da Barra do Jacaré, ela também está pedindo a música Mudança, né, pra ouvir na programação. Muito obrigada. Sempre aí acompanhando a nossa programação. E agora, 1h23.
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0: 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Molines Supermercados, e agora são 1h26. Mais participações, boa tarde.
2: Boa tarde, Thaís, tudo bem, minha querida?
0: Tudo bem.
2: Gostaria de pedir a música Fogão de Lenha. Essa eu ofereço às amigas Saudete, Fatinha e a Cida. E a vocês também. Desejando uma boa semana. É a Celina de Quartiguá. Fiquem todos com Deus.
0: Valeu, Celina. Um abração, uma ótima tarde. Agora, 1h27. César e Paulinho.

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8: Bom, e agora 1h36, você ouviu na programação Amor Além da Vida, César e Paulinho, ouviu a Paga Paga com Danilo e Davi, aqui trabalhamos no oferecimento de Multifarma, a farmácia dos descontos. 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
8: Oi, Pri, boa tarde pra você. Tá pedindo uma música também pra curtir com Yasmin Santos. Um abração, tudo de bom pra você. Sempre ligadinha com a nossa programação. Muito obrigada pelo carinho. 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
0: 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Chico Amado e Xodó, 1:39.

0: A tarde é de quem? A tarde é toda nossa, com você fazendo esta programação acontecer. Já atendemos aí Fogão de Lenha, Chitãozinho Chororó, que foi pedida na programação. A Pri pediu Yasmin Santos, Cuidado Que Eu Te Espero, para você curtir na programação e fazê-la acontecer e ser mais que especial. Tem mais ouvinte participando, boa tarde.
1: Boa tarde, Thaís, tudo bem? Thaís, eu sou a Maria, aqui da Serra Pelada. Gostaria de ouvir a música com o Amado Batista, Se Não For Por Amor. Ofereço para todo mundo da minha família, minhas irmãs, Leonice, Denise, a sobrinha Deise e Eduarda. E para meus filhos, netos, bisnetos, para todo mundo que está ouvindo, e para você, Thaís. Fica com Deus, que Deus abençoe muito você.
0: Amém. Tchau. Abençoe a todos nós, né, Maria? Um beijão pra você. Temos aqui ouvinte participando com a gente, pedindo uma música. Não temos essa música que você tá pedindo, tá? Já faz dias, viu, Paula, que você pede essa música aí. Não tem na programação. Um abração aí pra você. 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
0: Boa tarde.
3: Oi, Thaís, boa tarde. Quem tá falando é a Lu. Gostaria de ouvir a música de Gustavo Lima, Retrovisor. Se você me atendeu, eu agradeço. Feliz para todo mundo que estiver ouvindo, meus familiares, minha filha, pro meu esposo, para minhas primas, para todos que gostarem da música e para vocês da rádio. Obrigada, Thaís.
0: Valeu, Lu. Já está aqui programada a música que você pediu. 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
0: 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Olha, o Leonil Martins perdeu os documentos, carteira de trabalho, RG, título de eleitor. Se você tiver alguma informação, né, a respeito aí dessa carteira de trabalho, RG, título de eleitor, os seus documentos, Leonil Martins, pode entrar em contato com a gente aqui na nossa Difusora FM ou pode deixar também aqui na nossa recepção, que ele deixou contato, né, para qualquer informação. Enquanto isso, se não for por amor, Amado Batista, você curte agora 1h52.

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6: Bom, e agora são 2:02. Uma ótima tarde para você que tá aí ligado com a nossa programação. O Silvio Bernardo, lá de Ibaiti, também o pessoal lá da Mercearia Triângulo, né? O Silvio mandando aquele abraço a todos do Oliva Bistrô, pro irmão Carlinhos, lá do Oliva Bistrô. Um abração aí a todos vocês. Que Deus os abençoe hoje e sempre. Agora são 2:02, trabalhamos.

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Fido Mais Jeca.

2:16, a tarde é toda nossa aqui na 102.3, é a rádio do povo, meu Brasil, vocês fazendo esta programação acontecer. Aqui já tocamos sucessos com Chapéu Preto, Fido Mais Jeca, Paixão Loucura, Maurício e Mari e Cleiton e Camargo, Quando um Grande Amor Se Faz. 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

Bom, e agora são 2h18. 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
0: 2h19, você curte agora Bruno e Marrone, O Amor Está Aqui.

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1: Bom, e agora 2h23, o Cademia tá na área.
2: Aí, boa tarde, que é o Cademia, né? Tô aqui na chácara do Fábio, do lado da Rua de Placa, fazendo trampinha aqui pro rapaz aqui na chácara. Agora assumiu de vez mesmo, mas não tem jeito, não. Eu gostaria de pedir do Alan Santana, te vivo, manda pra gente fazer um favor, pede pra Cristiane voltar, senão eu vou ter que ir lá. Agora que eu tive namorada, a mulher me faz uma dela. Já comprei até o presente. Já paguei até o restaurante. Tomei a tarraqueira.

Vixe Maria, o que será que aconteceu, Cademia? Vamos ver aí o que é com a Cristiane, né? Tá lá em Jacarezinho. Cademia tá sofrendo aí com essa separação. Então, a música que ele pede pra curtir hoje é Te Vivo, né? Em pleno Dia dos Namorados, Cademia. Não é fácil, né?

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0: nossa estação, você tá vivendo aqui a nossa 102.3, interagindo com a gente, Deusana.
1: Você que tá atrás dessa vidraça da alegria, atendendo o povão platinense do Chique Rita e tal. É, Roche. Sim, não, pai, não. Quero ver a música Sou Eu com Cristi Ralf. Vai pra Fioquinha, vai pro Natal do Valim, vai pro Cris da Rafael Centeno, vai pro Celino Claudete participar. Vai pro Claudião Pedreiro, vai pro Carlinho Pedreiro também. Vai pro Valdir Pedreiro também. Vai pro meu filho, Juan, também que tá trabalhando pra lá também. Vai pro Alan Pintura também, meu filho. A moça aí falando pra outra. Dá uma olhada na vizinha. Ali, ela diz que tá no fundo do poço. A outra moça falou, sério? Olha, bom, Bratinense, entende bem. Ó, se eu contar aqui quantas vezes eu já fui e voltei no fundo do poço, ninguém acredita, né? Eu acho que na vida, na outra vida, eu era um balde.
0: Ê, Deusana, eu vou falar pra você. Olha, como diz a Vó Ruda, as piadas da Deusana é tão ruim que chega a ser engraçado. De onde você tira essas piadas, Deusana? Ê, Deusaninha, boa tarde pra você. Já tá programada a música aqui que você pediu. Olha, vou falar pra você, viu? 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

Bom, e agora são 2h44 para você que tá aí fazendo esta programação acontecer, como eu disse, né? A programação você faz aqui na nossa 102.3, aproveitando aí para interagir com a nossa programação. 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

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Agora são 2 horas 46 minutos. Olha, dia 1º de maio, o cachorro Rei Momo, ele fugiu. É um pincher, tá? E ele pertence a Cristina Valéria. Então, se você tiver alguma informação desse pincher, né, que fugiu no dia 1º de maio, esse cachorrinho, gente, entra em contato no 99702, tá? 99970-2326. 99970-2326. Ou entra em contato com a gente aqui também, se você encontrou algum cachorrinho pincher, tá? Está desaparecido. Através aqui do nosso WhatsApp, você pode mandar o seu recado também. 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E agora são 2h48. Daqui a pouquinho eu vou trazer a informação com relação à detonação de rochas, tá? Que vai acontecer a partir de amanhã aqui em Santo Antônio da Platina, ali na Ponte do Bar. Então, gente, teremos ali mais ou menos umas 2 horas de parada, tá? Porque às 2 horas da tarde vai acontecer a detonação de rochas. Foi o comunicado da EPR Litoral com essa informação pra gente. Deixa eu trazer a informação completa aqui, já que estamos dando um spoiler do que vem aí. Também você que vai pegar a estrada a partir de amanhã, sentido Jacarezinho, sentido Ourinhos ou vice-versa. E também esse
comunicado a todos os caminhoneiros, pessoal que trabalha com entregas. Então, a partir desta terça-feira, a EPR Litoral Pioneiro inicia um cronograma de detonações de rochas para obras de ampliação da BR-153.

753 em Santo Antônio. As operações acontecerão todas as terças e quintas-feiras até o fim de julho, entre os quilômetros 33,4 e 33,8 da rodovia, próximo à ponte sobre o Rio Bar. As ações serão realizadas a partir de 14 horas, com duração máxima prevista de 2 horas, considerando o período de detonação e eventual trabalho de limpeza da área. Neste período, o tráfego ficará totalmente interditado para todos os tipos de veículos, ciclistas e pedestres por motivos de segurança. Este é um processo importante para o avanço das obras de ampliação da BR-153 e é programado de maneira eficiente para uma execução ágil e segura. Quem explica isso é o gerente de engenharia da concessionária, André Barreto. Após as detonações, entre os quilômetros 33,4 e 33,8 da BR-153, serão executadas ainda as operações em outros trechos da rodovia que serão previamente anunciadas pela concessionária. Porém, gente, além das operações programadas a partir de amanhã, a EPR Litoral Pioneiro também realiza na quinta-feira, dia 11, uma nova detonação de rochas no quilômetro 20, na BR-153, em Jacarezinho, próximo às empresas Tonete. A ação será próxima ao ponto de atividade executada na última sexta. A rodovia também ficará interditada para o fluxo de veículos entre os quilômetros 20 e 19 nos dois sentidos, tá? Essa informação está em destaque também no portal de notícias da EPR Litoral, quem quiser mais informações. Mas aqui a gente está fazendo esse alerta para você que vai pegar a estrada amanhã, quinta-feira, saber que toda terça e quinta, até o final de julho, vai estar acontecendo essas ações de detonações de rocha, enfim, sempre aí com essa duração de 2 horas, tá bom? Em qualquer lugar do mundo. Daniel, 2h51.

Vai agora 2h59, Paraná Assessoria, Paraná Banco. 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
0: 3 e 1. 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

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E agora, 3:11.

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1: 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Agora, 3:22.
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1: 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Olha, um quarto dos brasileiros não sabe que o câncer pode ser prevenido. Consciência sobre alguns fatores de risco é baixa. Então vamos a essa informação que a gente traz em destaque para você. As notícias atualizando com as informações aqui na 102.3.
2: Câncer é uma doença que pode ser prevenida. Pelo menos é o que indica um levantamento do Instituto Nacional do Câncer, o INCA, elaborado em parceria com organizações de saúde. 6.500 pessoas em todo o país foram ouvidas, o que indica um apagão de informações sobre hábitos cotidianos que aumentam o risco de desenvolver os tumores malignos. De acordo com o levantamento, menos da metade da população brasileira reconhece a falta de atividade física como um fator de risco para o câncer, e apenas pouco mais de 50% dos entrevistados associa a obesidade e o consumo de refrigerantes ao desenvolvimento da doença. No caso das carnes processadas, como salsicha e presunto, dos alimentos ultraprocessados e das bebidas alcoólicas, o nível de alerta também é considerado baixo pelos especialistas. Por outro lado, o levantamento mostra que campanhas históricas contra o tabagismo surtiram efeito. 9 em cada 10 pessoas dizem saber que fumar causa câncer. Os outros dois fatores com maior índice de percepção são herança genética e exposição solar excessiva. As estimativas mais recentes do INCA apontam para 781 mil novos casos de câncer por ano entre 2026 e 2028. O volume representa um aumento de praticamente 11% em relação aos 3 anos imediatamente anteriores. Alta que é impulsionada principalmente pelo envelhecimento da população brasileira e por hábitos de vida. Da Rádio 2, Milena Abreu.
1: Bom, e agora são 3:24. O mês de junho será marcado por chuva dentro da média em boa parte do país. E quem traz a informação, Humberto Ferretti.
3: O mês de junho será marcado por chuva dentro da média em boa parte do país. Casos, por exemplo, da maior parte do Sudeste e do Centro-Oeste. Projeção do Instituto Nacional de Meteorologia indica ainda que o Rio Grande do Sul,

0: e algumas áreas do norte e do nordeste terão mais chuva que o normal, enquanto Paraná e São Paulo terão um junho mais seco que a média. Quanto à temperatura, será um mês mais quente que o normal em praticamente todo o Brasil. Da Rádio 2, Humberto Ferretti.
1: Bom, e agora a informação: 4 em cada 10 alunas faltam às aulas pelo menos uma vez por mês por causa dos sintomas menstruais. Milena Abreu traz também mais esta informação, atualizando você com as notícias.
2: 4 em cada 10 estudantes brasileiras faltam às aulas pelo menos uma vez por mês devido a dores e sintomas relacionados ao período menstrual. O dado faz parte de um levantamento realizado pelos institutos Alana e Equidade.info, que entrevistou 2.500 alunas e 303 professoras do ensino fundamental e médio em todo o país. O estudo revela que o problema não atinge apenas as jovens, mas também o corpo docente, provocando o afastamento mensal de 12% das professoras. A cólica é disparada a principal causa de desconforto, relatada por quase 60% das entrevistadas. Ela é seguida por cansaço, dores de cabeça e receio de vazamentos por falta de estrutura adequada nas instituições de ensino. Especialistas alertam que o índice alto de faltas causa defasagem no aprendizado e defendem que a dor menstrual passe a ser tratada como uma questão de saúde pública e de direito à educação. A recomendação dos institutos é que as escolas adotem políticas de apoio pedagógico para compensar os dias perdidos, além de promover debates abertos sobre o tema entre meninos e meninas, desde o ensino fundamental. Da Rádio 2, Milena Abreu.
1: Bom, tá aí, são estas as informações, trazendo os destaques de hoje para você, as informações diretamente da Rádio 2 de Notícias, 3:26.
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2: Bom, e agora são 3 horas 34 minutos. A funerária Santo Antônio informa o falecimento, nota de pesar, de Maria Neide Lopes Pinheiro de Oliveira, 69 anos, na nossa cidade. O seu corpo está sendo velado em sua residência na rua Rotary Clube 544, na Vila Ribeiro, e o sepultamento será amanhã, dia 9, às 10 horas da manhã, seguindo o féretro para o cemitério Parque das Oliveiras. Funerária Santo Antônio informa essa nota de falecimento que a gente traz aos amigos, familiares de Maria Neide Lopes Pinheiro de Oliveira, 69 anos, em Santo Antônio da Platina. Agora são 3 horas 35 minutos para você que acompanha a nossa programação. Lembrando que você interage com a gente também através do nosso WhatsApp 43 99648-4765. 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
2: 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Agora, 3h37, Vitor e Léo tá chegando.

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6: Pois é, a festa do nosso padroeiro, né, gente? Uma festa maravilhosa para reunir a nossa comunidade, a festa de Santo Antônio de Pádua. Agora são 3h50. Agradecer aqui o carinho de todos vocês, né, que ao longo desta programação fez esta programação acontecer.

Crescer, ser especial, né? Amanhã, Rafa Regis estará de volta aqui com a sua programação, com o ritmo do Rafa Regis. Muito obrigada, gente, pelo acolhimento, né? Durante esses dias, por vocês abrirem as portas para que a gente entre para levar o melhor do sucesso, também as informações. 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E agora, deixando o último sucesso, os últimos, né? Na sequência tem o Antônio Jacó com o sertanejo Classe A. Boa tarde para você, muito obrigada.

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4: 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Tá legal, meu filho? Segunda-feira vai ser boa, vai ser ótima. Vai terminar a semana, terminar esse dia maravilhoso aqui, ó. Sabe com o quê? Fazendo amor e fazendo humor no rádio. Nada aqui é sério, gente. Aqui é tudo de brincadeira. Então vamos levar na vida. É, levar na vida, meu filho. Não adianta esquentar a cabeça e ficar bravo, não. Vai ficar nervoso, ficar pra quê? Não resolve nada. Leva tudo empurrando com a barriga. Leve tudo na esportiva. E seja feliz, porque aqui mora a felicidade, mora a alegria. Tristeza, a gente enfia o pé, tropica o pé no rabo dela e manda embora. Show de bola? Pessoal já tá ligado, já tá chegando aqui na nossa programação sertaneja também. Estão chegando por aqui. Salto Grande, Pedro André. Estivemos aí, Jacó, no pesqueiro do meu sobrinho, domingo passado, casa cheia. Ontem, todo mundo aproveitando aí o cardápio de inverno aí do Pesqueiro Santo André. Um abraço, Pedro André, de Salto Grande. E o Edivaldão tá lá, no melhor pesqueiro do Norte Pioneiro. Eu sei que é bom demais. Frequentemente eu vou lá, viu? Manda qualquer coisa do Teodoro e Sampaio pra gente, Jacó. Vou mandar. Só esperar dois pedidos, tá bom, Pedroca? Pedroca aí de Salto Grande. E aqui, quem é? Eliseu. Eliseu. Obrigado pelos pastéis, menino. Opa, Deus abençoe, tá? Olha aí, Eliseu.
5: Ô, doutor Jacó, sou de Jorge Curiúva. Queria oferecer uma música pro meu avô, Eliseu Bueno.
4: Qual? Qual que é?
5: Eu ofereço música Teodoro Sampaio, aí, Quatro Cães da Casa.
4: Pronto, primeira música já tá aí, ó. Teodoro Sampaio, Quatro Cães da Casa.
5: Ofereço pra minha família e pra tia Camila, pro tio Luiz lá de Octava, doutor Jacó.
4: Show de bola.
5: Ofereço pro meu pai e pra Valiente, pra minha irmã, doutor Jacó. E pra minha mãe, doutor Jacó. Ofereço pra quem estiver ouvindo a rádio e pra quem gostar da música. Tchau, doutor Jacó. Obrigado.
4: Valeu, Eliseu. Menino inteligente, esperto. Já é leitor do meu livro, né, Eliseu? Já leu o livro da Santinha Aparecidinha. E como sempre, o Socoloves é um dos primeiros. Tá bebendo café, Teodoro e Sampaio.

0: Tá querendo uma moda chonada ou não? Hã?
1: Alô, Tayacó, aqui é o Cláudio Soriano da Chácara França. Muito boa tarde, indico com a música. Sonho de Caboclo, com João, Carreira e Capataz, para você fazer famílias em todo o Brasil, se eu sei entender, muito obrigado.
0: Valeu, seu Clóvis, obrigado pela audiência. Vamos começar. É, Sonho de Caboclo é moda boa também, viu? Modaço. Vamos começar com o Teodoro e Sampaio, essa bagaça aqui, ó.

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1: Show de bola. Vamos lá para a Bahia. Compadre Sebastião, boa tarde.
2: Boa tarde, meu compadre Antônio Jacó. Toca uma música para mim aí de Teodoro Sampaio. Vida dura. Oh. Deve ficar pro senhor, meu compadre. Para o Mato Selimar, para o Juninho, para o Jorginho, família. Para minha esposa aqui, Lucilene, minha filha Tailene, minha filha Larissa. E para todas caiporadas. O nome da música, Vida Dura, com Teodoro Sampaio. Uma boa tarde, senhor.
1: Boa tarde, Sebastião. Fabiana Aparecida, Jacó, vou de carona com o seu Clóvis aí no Sonho de Caminhoneiro. É mais uma que tá aqui, viu, na nossa programação sertaneja. Obrigado pela audiência, Fabiana. E o Célio Dionísio, aí de carona aí com esse sucesso que o senhor Sebastião acabou de pedir do Teodoro Sampaio também, Vida Dura. Obrigado pela audiência. Assim vai indo, meu filho, 2 pedidos, viu? Todas com 2 pedidos aqui na nossa programação. Eva Marli de Guapirama, tu queres ouvires o que, queridos? Hein?
3: Oi, Jacó, boa tarde, Jacó. Tudo bem?
1: Oi.
3: Jacó, toca pra nós hoje. Amado Batista, Borboleta Azul, e ofereço para todos que estiver curtindo o programa. Tchau, Deus abençoe.
1: Show de bola, Eva Marli. Alguma vez você já caçou borboleta de peneira? Eu cansei de fazer isso, viu? Um abraço, obrigado pela audiência. Sonho de caboclo tá rolando.

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0: Show de bola, os caminhoneiros também estão ligados com a gente, não é mesmo, Abobrão Bueno? Diga lá, irmão, boa tarde.
1: Boa tarde, Antônio Jacó, Abobrão Bueno de Jacarezinho. Antônio Jacó,
0: oi.
1: Toca pra nós hoje aí a volta do Celesteiro, Teodoro Sampaio.
0: Roda boa, hein?
1: Oferece pra quem gostar da música, pra vocês aí da rádio, pra todos os motoristas do Brasil. Beleza? Abraço, tudo de bom.
0: Valeu, querido. Um abraço, Abobrão Bueno. Moda boa, viu? Boa mesmo. O pessoal tá ligado. Hoje a seleção já começou demais. Pessoal que tá ligado aqui na nossa programação sertaneja. Ô, Jorge, sorteio do Forte Flan vai ser quinta-feira, tá bom, querido? Aí teremos o sorteio do Forte Flan. Não, sexta-feira, tá? Melhor dizendo. E no sábado tem o frango assado no espetinho do Marquinhos. Hoje não, tá bom, Jorge? Mais um abraço pra você, viu? Quem mais? Jaime, Cornélio Procópio. Fala, Jaime, como é que tá as coisas aí?
2: Boa tarde, Jacó, Jaime Santos, Cornélio Procopio chegando junto com os Caiporadas, Jacó. Dá um alô pros nossos amigos lá no Bar do Neide, Jardim Figueiro, Silvinho Apaiate, Valdir Bernardino, Maurício Sapateiro Chechelento, Paulo Bichaca, Serginho Brasil Pingaiado, Sidão Pingaiado também, Jacó, o Nato, Jacozinho. Dá um alô pros Caiporas em Santo Antônio da Platina, que tá ligado aí, Jacó. Minhas amigas que estão ligadas por aí, a Nilda e o nosso amigo Zé Peidinho, Jacó.
0: Show de bola, obrigado pela audiência. Você tá sempre ligado aqui na nossa programação sertaneja. Vamos aí com os caiporas ligados, para baixo tem mais. Sintonizados aqui na nossa programação até as 19 horas. Pessoal que tá sempre ligado, tá? Pessoal que tá ligado, vamos lá para Paranaguá. Mari que esteve aqui final de semana, conheceu, tomou um café com o Teodoro Sampaio com a gente, conheceu os nossos estúdios, fez um videozinho aqui, um áudio, uma gravação aqui, show de bola, né, Mari? Como é que tá aí?
3: Boa tarde, Antônio Jacó, aqui é a Mari de Paranaguá. Gostaria de ouvir Só Dá Você na Minha Vida.
0: João...
3: Deixar um abraço a todos os platinenses
0: João Paulo...
3: e aqueles que nos recebeu em suas casas esse dia que estivemos aí.
0: Aí tá vendo, agradecendo os parentes, os amigos e a receptividade aqui dos platinenses, né, Mari Rosa? Só Dá Você na Minha Vida é moda apaixonada do João Paulo e Daniel. Certeza que vai dar ibope essa também. Vão de Vida Dura, dois pedidos, foi pra tela, seus pedidos.

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Show de bola! Pessoal que tá ligado, ó, a Borboleta Azul tá dando carona aqui, carona boa, tá dando carona boa aí com a Borboleta Azul. E quem tá pedindo, a Viviane de Ourinho, ó, Ourinhos aí, compra café Teodoro Sampaio na Rede São Judas Tadeu, né, Vivi? Um abraço. Também, só dá você na minha vida com o João Paulo. Eu falei que a moda é boa, a moda quando é boa não adianta, meu filho. Pessoal, vai em cima, vai em cima, vai em cima. Eu quero também, quero de carona, foi bem pedida. Quem tá pedindo essa aqui, ó, é a Marisa Costa. Eu e a Malvina queremos essa. Show de bola com o pessoal ligado aqui na nossa... Nossa Senhora, cada uma melhor que a outra, ó. Carlópolis, Marcos Vinícius. Presta atenção aí, o Rei das Kenga, o Derli. Canção de um amor distante. Você precisa falar pra você quem é que canta? Hein? Milionário José Rico. É coisa boa também, viu? Hoje tá demais, rapaz do céu. Parece que esse final de semana aí que teve a caiporada e deixou todo mundo apaixonadíssimos. Apaixonadíssimos. Vamos de Borboleta Azul. Vamos caçar Borboleta de Peneira.

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1: 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Temos uma informação aqui das funerárias Santo Antônio de nota de falecimento. Faleceu em nossa cidade aos 69 anos de vida, Maria Neide Lopes Pinheiro de Oliveira. Está sendo velada em sua residência na Rua Rotary Clube 544, Vila Ribeiro. Será sepultada amanhã, 10 horas da manhã, no cemitério Parque das Oliveiras. Noticiamos, no entanto, com profundo pesar, o falecimento da senhora Maria Neide Lopes Pinheiro de Oliveira, 69 anos de vida. Está sendo velada na Vila Ribeiro, na Rua Rotary Clube. Será sepultada amanhã, 10 horas da manhã, no cemitério Parque das Oliveiras. Aos presentes, a família antecipa agradecimentos, informações aí da funerária Santo Antônio.
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1: Muito bem, agora são 16 horas e 31 minutinhos. O pessoal tá chegando aí, ó. O meu querido amigo Marcos Vinícius de Carlópolis chegou o pedido, chegou. O Rei das Quengas veio, viu? Ah, ele fica de anteninha ligado ali, só captando. Milionário José Rico, ele vai em todas. Mandou um positivo, dois positivos e seis carinhas alegres, e seis emojis alegrezinhos aqui, ó. Quer dizer que ele concorda, viu? É dois pedidos. Jacó Souza Elisângela manda, olha só, mais uma boa aqui, ó. Taça de Pranto, Jean Giovanni. Elisângela de Cascavel. Ô, Elisângela, um abraço para você e para todos os cascavelenses ligados aqui na nossa programação sertaneja, viu? Grande abraço para todos aí, sempre ligados, tá? Mandando aqui para Vera Lúcia, aqui de Santo Antônio, mandando para todo o pessoal que tá ligado aqui na nossa programação sertaneja também, viu? Valeu. Vamos aí de João Paulo e Daniel, com dois pedidos também. Tá rolando aqui na nossa programação essa apaixonadíssima do passado.

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1: Ah, tô bebendo meu café Teodoro e Sampaio, delicioso, auspicioso por aqui. É um cravinho, um golinho de café, dois, três ouvintes atendidos, aí duas canções que já tem dois pedidos e que vão pra tela seus pedidos. E desse jeito, meu filho, a gente vai arregaçando a boca do balão e na nossa programação sertaneja. Quem é que vem lá?
2: Ô, seu Antônio Jacó, boa tarde, como é que tá o senhor? Tudo na paz, tudo tranquilo? Por aqui é o Juca Bala, aqui do Joaquim Taura. Toca pra nós aí essa música aí do Sonho de Caboclo, oferecendo aí pra toda a galera aqui do Joaquim Taura, pra Maria José Strambeck, mãe do Luquinha, do Lucas Samuel aí. E pra toda a galera que estiver ouvindo aí, galera lá do grupo lá do Zé Pedregulho, galera da turma do Gole, pra todo o povão tavorense. Um abraço, Antônio Jacó.
1: Beleza, irmão, turma do Gole é boa, viu? Essa eu gostei. A turma do Gole. Deus o livre guarde, hein? Um abraço, João Clóvis Strambeck, os tavorenses, sempre ligados aqui na nossa programação. A música já saiu agora um pouquinho, tá? Só demorei um pouco para encontrá-los aqui no meio dos caiporas. Tá bom? E quem é que vem chegando aqui?
3: Boa tarde, sou a Eliurete de Cesário Lange, São Paulo. Vou de carona com a música do Sonho de Caminhoneiro.
1: Aí, opa! Ok.
3: Feliz para toda a minha família, para meus filhos e para todos os ouvintes. Que Deus abençoe o nosso final de tarde.
1: Beleza, querida. É Canção de um Amor Distante, do Milionário, tá bom? Essa que você vai de carona, tá, querida? Um abraço, Eleurete, Cesário Lanche, né? Tá no lance, Cesário Lanche é bom também, viu? Aí tem o lanche, tem o lance no jogo, tem o lanche no restaurante e tem o pessoal de Cesário Lanche que não perde nenhum programa da gente também. Eleurete, obrigado pela audiência, querida. Sempre sintonizado aí com a gente também. O estado de São Paulo. E aqui quem é? Vamos ver?
4: Boa tarde, Antônio Jacó. Aqui é o Antônio de Sapopema.
1: Fala, Xará.
4: Eu vou de carona com a mulher aí, Mamado Batista, Borboleta Azul.
1: Tô atrasando os ouvintes. Bom, mas tudo bem, a música já saiu, porque daí é muita gente, a música sai antes com dois pedidos, aí o pessoal vai só pedindo aqui na nossa programação. Milionário José Rico, Canção de um Amor Distante. Coração fica machucado, morrendo de saudade.

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0: Benedito Lúcio Machado, na saída para Joaquim Távora, pode mandar sua listinha lá no 996080859. 16:43 em Santo Antônio da Platina. Seleção tá boa hoje, tranquila, apaixonada, gostosa, caiporada vem chegando na nossa programação sertaneja. Pedro de Abatiá, manda para nós Briga de Foice, Jacó. Para todo o pessoal aí com Christian Ralph, obrigado pela audiência, Pedrão. Vou mandar sim, viu? Pessoal que tá sintonizado com a gente. E o Sidney Cunha da Água da Areia tá querendo aí, ó, a taça de pranto, também do Jean Giovanni. Aí, ó, mais uma apaixonada que já vai lá pra tela, na nossa programação também. Tá rolando então com o Jean Giovanni essa, né, Sidney? Tá aí, ó, tá aí.

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3: Show de bola! Couve picada! Tira a couve, ele gosta do quê? Hein? Do que tu gosta? Ah, refogada, é bem entendido. Refogada, viu, gente? Pessoal que tá ligado aqui na nossa programação sertaneja, tem mais caipora chegando. Tarde, Jacó, vou de carona. Aí, taça de pranto. Maria Luísa também acabou de ir de carona com a taça de pranto, né, Maria Luísa? Obrigado pela audiência. O Nelson, tá ligado, Jacó? O Nelson Viana, o Orlando Viana, que é o cunhado dele. Também, Dona Elisete Caldi. A volta do seresteiro Teodoro Sampaio, moda boa, moda foda. E a moda, quando é foda, o Jacobs roda.

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3: Show de bola, meu amigo Mano Godói, Jacarezinho, né, Manão? Um abraço, cliente aqui, clientaço aqui do Bicos Distribuidora de Frios. Já que a Eva Reginato de Guapirama não foi de carona com a Brega, depois eu vou, Jacó. Eu vou no lugar dela e mando pra ela também. Valeu, Mano Godói. Valeu, valeu. Briga de foice. Quem pediu foi. Pedro de Abatiá, né, Pedrão? Um abraço, obrigado pela audiência. E o Felipe voltou. Fala, Felipe.
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1: 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Show de bola, briga de foice, a próxima que já tem 2 pedidos aqui na nossa programação sertaneja também. São aquelas que já estão indo pra tela, viu? Com 2 pedidos, mas vai mesmo. Quem é aqui?
2: Boa tarde, Jacó.
1: Oi.
2: Povo aqui da MLC, na duplicação da estrada, BR. Se tiver aí pra tocar pra nós, boneca cobiçada.
1: E eu tenho. Tenho ela com o milionário José Rico, tem sim.
2: Gostaria de ouvir. Manda um alô pra nós aqui, duplicação da BR. Esqueci de dizer o nome, Arnaldo.
1: Ô Arnaldo.
2: Arnaldo aqui da MLC.
1: Um abraço, Arnaldo, pessoal da MLC, fazendo a duplicação da nossa 153 aí. 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Um abraço, irmão. E um abraço pra todos os seus parceiros de serviço também aí. Essa boneca cobiçada é linda e faz tempo que eu não toco. E certeza que vai dar um punhado de gente querendo ir de carona com ela aqui, viu? Legal? Então tá bom. Abraço, irmão. Vamos aí de briga de foice, Christian Ralph.

0: Pois é, Christian Ralph, ela tava transbordando amor e plantando chifre. 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
0: Show de bola, pessoal aí da duplicação da estrada. Arnaldo, falei pra você que a moda ia ser boa.

0: Bom demais, Arnaldo. Ó, Marilu de carona com a boneca cobiçada, tá? Tá vendo? A primeira aqui, ó. Segunda carona. Lucineia, manda essa boneca cobiçada para todos que gostar, especialmente o meu esposo Ronaldo Barbosa Jacó. Lucineia Marinho do Altivater, um abraço para vocês aí no bairro Altivater. Ritinha de Jacarezinho, como é que é o negócio aí? Põe meu áudio no ar, Jacó, porque eu já fui uma boneca cobiçada. Hoje eu tô jogada para escanteio. Louco, Ritinha, que é isso?
1: Boa tarde, Antônio. Tudo bem? É a Rita de Cássia, de Jacarezinho. Manda abraço para minha mãe, Dita Aparecida do Móveis Adelino, Adriana da Adrimete, Deusana Neiva Grande, Ângela Franca, Dona Eulália da Vila Franca, Dona Maria da Vila Léo e Rosângela da Aeroporto.
0: Valeu, Ritinho. Um abraço para todos os jacarezienses. Carmelina, seu neto foi o primeiro a participar de aqui, Carmelina, sabia? Aí, ó.
2: Ô, Antônio Jacó, boa tarde. Tudo bem, Antônio? Mandou uma música para nós, boneca cobiçada.
0: Aí, ó.
2: Ofereço pro Liseu em Curiúva, pra Liete, pra Silane, pro Crebe, pro Heitor, pra Isa, pra minha família Joaquim Tava, pra minha madrinha de Geraldo San Antônio, pra minha prima de Salmeida Mijolinho. E para todo mundo que estiver ouvindo, para nós na Água Verde. Tchau, Antônio Jacó, fica com Deus, um abraço.
0: Ei, Arnaldo, hoje bateu o recorde, hein? 4 carona com a boneca cobiçada. E aqui, quem é?
3: Boa tarde, Jacó, aqui é o Rodrigo de Joaquim Távora.
0: Oi.
3: Manda um abraço aqui para a galera aqui da Marcenaria do Genildo aqui.
0: Aham.
3: E toca um canarinho prisioneiro para nós,
0: por
3: favor. Obrigadão. Boa semana para nós todos.
0: Opa, abençoada semana para vocês, eu, os tavorenses, ligado com a nossa programação. Milionário José Rico, boneca cobiçada.

0: tomar um café Teodoro Sampaio, né? Bem entendido. 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
1: 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Muito bem, de Bozo na volta para os meus caiporas aqui ligados. Jacó, cadê aqui? É, a Eva de Guapirama, Canarinho Prisioneiro. Vou de carona, Jacó, com essa, tá bom. Caipora, manda a música para nós aqui, a turma da Van do Querosene. A turma da Van do Querosene, que gosta de tomar também uns querosene de vez em quando, de vez em sempre aí, né? Umas pingas estragadas. Um abraço, caiporada da Van do Querosene. Tá ligado, tá na estrada, né? Já estão retornando para casa aí. Sintonizados aqui na nossa programação sertaneja também. Para baixo, aqui foi atendido, foi, aqui não foi. Aqui não foi, e a áudio. Quer prosear? Proseia na minha orelha, proseia, vai.
2: Jacó, boa tarde, hã? Tudo bem?
1: Olha Jacó, só quem é.
2: Faz um favor pra mim, manda um alô.
1: Fala, Rita, querida.
2: Pra Cris, Seriane Cosme, lá em Maringá.
1: Ela tá Maringá?
2: Tá fazendo aniversário hoje.
1: É mesmo?
2: Deus abençoe ela. É muita mesmo? Saúde.
1: Que beleza, bom, que beleza.
2: Deus proteja. Aham, beijo, para... Jacó, fica com Deus.
1: Parabéns aí pra Cris, tá bom? Tá ligado aqui na nossa programação sertanejo. Um abraço, Ritinha, fica com Deus. 1, 2, 3, 4, 5 áudio. Aí, aquilo que a gente sempre diz, né? Tu manda 5 áudio, carrega o menor. Então, o resto não vou entender o que que é. É um áudio só, gente, tá? E apenas 25 segundos para dar tempo da gente aí mandar os caiporas chegando aqui na nossa programação sertaneja. Quem que vem chegando aqui? A baixinha X. Ô, X.
3: Eu não tenho fazenda, eu tenho bobendo ao pai.
1: É?
3: Eu vou pegar, não tem tempo, nem... Toca a música do
1: Fustão Peto. Do Fustão Peto? Ah, entendi. Ela quer o Fustão Peto. O Fustão Peto. Oh, que belezinha. Certeza que o pessoal vai de carona com você, viu, baixinha? Essa baixinha é lindinha demais. Sempre tá ligada aqui, né? A Natalinha, né, Natalinha? Filha da X lá. Lá da Vila Santa Terezinha, né? Beijo pra ela aí, beijoca. Tá rolando Canarinho Prisioneiro.

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1: 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Aquele prazer na vida da gente, né, no rádio, como é que fica? 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Como é que é o negócio, Marcos Vinícius? Vou de carona aí com uma baixinha, Jacó, do Fuscão Preto. Muito fofa ela. Fofinha demais a Natália, viu? E é isso aí que, de repente, faz com que a gente tenha mais força e ânimo para fazer programa de rádio todo dia, viu? São as gerações, né, Marcos? Que atravessam gerações e que vão escutando o rádio, porque o pai escuta, e que vão fazendo seus pedidos, que a gente vai atendendo e que torna o rádio aí um dos veículos mais ouvidos do mundo. E aí a gente vai atender ela, então. Quem tá de carona com ela também é o mais mal do Brasil, é o Jefão, lá da Mercearia Primavera, lá do Jardim Primavera, e a Dona Valéria, ligados com a nossa programação. E aqui, quem é que vai falar aqui?
2: Jacó, tudo bem? Jacó, eu sou a Maria aqui da Serra Pelada, toca a Igrejinha da Serra pra mim, Jacó. Se você tocar, eu agradeço. Eu estou para todos os filhos, Sérgio, Oribel, Tamar, e para vocês aí da rádio. Fique com Deus, que Nosso Senhor te proteja.
1: Você também. Tchau. Você e sua querida família também, Maria. Obrigado pela audiência, querida. E aqui, hã?
3: Oi, Tom Jacó.
1: Aí, ó, mais uma baixinha aqui chegando. Olha que coisa. Ou baixinho, né? Não sei quem é. Vamos ver aqui, vamos ver.
3: Eu quero escutar uma música, hã? Canarim Prisioneiro.
1: Já tocou, né?
3: É pra...
1: Já tocou.
3: Pra colocar pra minha mãe, pro meu pai, pra Amora, pra minha amiguinha Joninha.
1: Amora.
3: E pra todo mundo que estiver ouvindo.
1: Tá bom.
3: E é o Isaac, tchau.
1: Ah, é o Isaac, é o Isaac, né, Isaac? Ô, Isaac. Só que eu já toquei a música, tá bom, Isaac? Um beijo pra você. É o que eu digo, eu fico hiper feliz recebendo os áudios aí dos nossos pititicos também, tá bom? Sintonizado com a gente, tem mais aqui? Quem és tu? Quer falar comigo? Fala então, mas vamos lá.
4: Boa tarde, Jacó. Eu também quero essa boneca cobiçada aí. Vou atrás dessa turma aí, tá?
1: Ô, Lazinho.
4: Obrigado, Jacó. Oferecer pra esses caboclos.
1: Ô, Lazinho, tá sumido, Lazinho. O Arnaldo que pediu. O rapaz aí que tá na duplicação da 153 aí ouvindo a gente, viu? Tá, continua, viu, Arnaldo? Dando ibope até agora aí a boneca cobiçada. Vamos de Fuscão Preto. É moda boa. E a moda, quando é foda, o Jacobs roda.

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1: 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Agora são 17h38. 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É, Igrejinha da Serra também, Márcio, vai de carona com essa? Um abraço, vou mandar pra você, viu? Obrigado pela audiência. Aí, Maria, essa também já deu dois pedidos. Silvana Taturana, o Chumbrega sem prega não vem, não. Mas a Igrejinha da Serra vai pra tu também, viu? Obrigado pela audiência. Tá sempre ligado lá em JT City, lá em Joaquim Távora. Cezinha do Guapé, lá no bairro do Guapé, lá em Japira City. É a região, é o Brasil que se liga. Sabe por que eu digo é o Brasil que se liga, meu filho? Porque é gente de todo lado pipocando. Júlio César Bueno, São Manuel, São Paulo.

tá ligado com a nossa programação, né, Júlio César? Aí manda pra nós aí, Jacó, uma moda boa das antigas aí, pra você que tá, pro pessoal, os caiporas que estão ligados aí no seu programa. Manda aí, ó, aqueles olhos, nossa senhora do céu, aqueles olhos negros, que moda fudida do Marciano de Boa que é essa, rapaz do céu, Júlio César do céu, essa é boa, viu? Pra lembrar aqueles olhos negros, eita, que ficou piscando, né? Piscando, piscando, piscando, virando, virar o zóio é bom, né?

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0: do céu, 3 dias já senti uma melhora significativa. Valeu, Zé Wilson, transporte escolar. Obrigado pela audiência, irmão. Tá bom? 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
0: Show de bola com o pessoal ligado aqui na nossa programação. Como é que é o negócio aí, Maurício? Manda aí, ó, aquela dos olhos negros aí pra minha paixão dos cabelos negros. Não manda pro cabelo loiro, não, senão o cabelo negro larga de mim, viu? Aí não dá, né, Maurício? O bicho pega. Fica quietinho, fica na sua. Melhor uma na mão do que 10 voando, viu? Parabéns pra você, viu? Gostei da sua filosofia. 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
0: 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Essa dos olhos negros, mais uma que já deu aí, meu filho. Que já deu 2 pedidos, que já vai pra tela seus pedidos. Pra cá não falta caipora chegando, aqui ó. Mais um ou mais uma?
3: Boa tarde, Antônio Jacó, Isabel Jundiaí do Sul.
0: Opa!
3: Põe pra mim aí as andorinhas.
0: Ó! Oh.
3: Ofereço para todos João de aí, para vocês aí da rádio. Isso, entendeu? Muito obrigado.
0: Ah, eu odeio tanto esse frio danado que me dói todos os meus corpos, o meu couro velho e minha junta, viu? Que eu queria ser uma andorinha. Só migrando, só voando, fazendo verão. Eu ia estar fazendo verão lá na terra do compadre Sebastião, lá na Bahia, um momento agora. Tá fugindo do calor, viu? Tá aparecendo aqui. Vamos aí com sucesso com a caiporada ligada aqui na nossa programação sertaneja também, viu? São os meus caiporas de plantão sempre sintonizados com a gente. Quem mais que vem chegando aqui? Meu amigo Valdir, aí manda essa dos olhos negros pra nós aqui, Jacó, da Marçal Gás de Ribeirão do Pinhal, e agora também tem Marçal Gás aqui em Santo Antônio da Platina, viu? 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Moda boa, moda foda, e a moda quando é foda, o Jacobs roda.

Aquela dos olhos negros me deixa louco, por isso vou mandar um coco. Quer dizer, um doce de coco pra ela, viu? Né, Maurinho? Um doce de coco, viu? 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E o Maurício e também lá o Juninho e a Cidinha e toda a equipe de Imóveis Adelino, vai de pagode? Então vamos de pagode do Tião.

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0: Vamos rezar essa semana, minha querida vizinha Onocleia, também aí o meu querido amigo irmão João Calde, Ave Maria, essa semana é com Neuzeli Penha. Neuzeli, né? Neuzeli, chegou aqui, acabou de chegar aí, ó.
1: Boa tarde, Antônio Jacó, boa tarde, ouvintes da Difusora FM. Louvado seja nosso Senhor Jesus Cristo, para sempre seja louvado. Mais um início de semana. Vamos pedir as bênçãos de Nossa Senhora para que nós possamos ter uma semana abençoada sob a proteção dela e do Sagrado Coração de Jesus. Pedimos bênçãos para o mundo e para o nosso país. Junho, mês do Sagrado Coração de Jesus. Coração de Jesus, que para fazer brilhar a vossa glória e fazer admirar a vossa onipotência, deste saúde a todos que precisam e a milhares de doentes, sarai também o nosso doente, sarai também o mundo e o nosso país. Em nome do Pai, do Filho e do Espírito Santo. Amém. O anjo do Senhor anunciou a Maria e ela concebeu do Espírito Santo. Ave Maria, cheia de graça, o Senhor é convosco. Bendita sois vós entre as mulheres e bendito é o fruto do vosso ventre, Jesus. Santa Maria, Mãe de Deus, rogai por nós, pecadores, agora e na hora de nossa morte. Amém. Eis aqui a serva do Senhor, faça-se em mim segundo a vossa palavra. Ave Maria, cheia de graça, o Senhor é convosco. Bendita sois vós entre as mulheres e bendito é o fruto do vosso ventre, Jesus. Santa Maria, Mãe de Deus, rogai por nós, pecadores, agora e na hora de nossa morte. Amém. E o Verbo se fez carne e habitou entre nós. Ave Maria, cheia de graça, o Senhor é convosco. Bendita sois vós entre as mulheres e bendito é o fruto do vosso ventre, Jesus. Santa Maria, Mãe de Deus, rogai por nós, pecadores, agora e na hora de nossa morte. Amém. Rogai por nós, Santa Mãe de Deus, para que sejamos dignos das promessas de Cristo. Oremos, infundi, Senhor, como os pedimos a vossa graça em nossas almas, para que nós, que pela anunciação do anjo, viemos ao conhecimento da encarnação de Jesus Cristo, vosso Filho, por sua paixão e morte, sejamos conduzidos à glória da ressurreição, pelo mesmo Cristo nosso Senhor. Amém. Glória ao Pai, ao Filho e ao Espírito Santo, como era no princípio, agora e sempre. Amém. Sagrado Coração de Jesus, venha a nós o vosso reino. Doce Imaculado Coração de Maria, seja a nossa salvação. Nossa Senhora Aparecida, rogai por nós. Atenção para os avisos, paróquia Santo Antônio.

Antônio, amanhã, missa no São Pedro do Aparado, às 19h30. Dia 13, dia de Santo Antônio, no Jardim do Sol, às 19h30. Na Matriz, a missa será 7h30 e 18 horas, no dia 13, dia de Santo Antônio. 8h30 às 11 horas será a bênção do bolo de Santo Antônio. Será entregue em frente à Igreja Matriz. Estão havendo o tique do bolo de Santo Antônio com o movimento do Cursílio. E também tem no escritório paroquial, Paróquia São José. Quarta-feira haverá missa às 19h30, início com o Tríduo do Sagrado Coração de Jesus. Estão abertas a inscrição para a catequese criança de 9 anos no escritório paroquial. Sagrado Coração de Jesus. Jesus, que vieste para assumir a defesa dos oprimidos, eterminante nos livrai-nos das amarguras que nos afringe, livrai-nos de todos os males. Que o Sagrado Coração de Jesus nos abençoe. Amém.

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0: 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Pessoal que tá ligado aqui na nossa programação sertaneja, um abraço aí pro Antônio Carlos, está ligado com a gente na cidade de Oliveira, Antônio Carlos de Oliveira, né? De Pereira Barreto, estado de São Paulo, viu? Estamos aqui no bairro Secap Jacó, parabéns pela programação, show de bola aí essa seleção que os caiporas estão fazendo. Um abraço, viu, Antônio Carlos, obrigado pela audiência. Pereira Barreto, estado de São Paulo, bairro Secap, tá ligado aqui com a nossa programação. A Tassi, de Conselheiro Mairink, ligada aqui na nossa programação, né, Tassi? E também a Simone, estão pedindo o garrafão. Manda aí pro seu Jorge.

0: e também a dona Ana, do bairro Macária. Eles estão ligados, viu? Aí também estão sintonizados com você. Vou mandar sim, obrigado pela audiência, viu? Pessoal lá de Marink City. Tá aí, a Tassi. Quem é que vai falar aqui?
1: Viu, Jacobs? Você não mandou essa sábado, agora eu quero essa.
0: Pois
1: você
0: é.
1: Não tocou pra nós?
0: Pois é, meu filho. O pessoal tava na cerveja sábado, não queria o garrafão, não. Mas hoje, pra matar a ressaca, tá todo mundo querendo o garrafão. Um abraço, querido. Obrigado pela audiência, viu? Aí, dona Ana, seu Jorge, bairro Macária, sintonizados com a nossa programação sertaneja também, viu? Pessoal que tá ligado, tem mais caipora chegando aqui, ó. Aí.
2: Boa tarde, Antônio Jacó. Aqui é o Miquelinho. Tá parecidinho aqui. Tá com uma música pra mim. Com. Chico Rei Paraná. Canarinho Prisioneiro.
0: Já tocou, né?
2: Todos meus amigos aqui da Aparecidinha. Se você me atender, meu muito obrigado.
0: Já tocou essa, irmão. Mas um grande abraço pra você. Obrigado pela audiência, viu? Sossego chegou. Fala, Sossego.
2: Jacó, manda uma música aí, pessoal da Vila Coelho aí. Beleza? Um Chico Rei Paraná pra nós aí, pessoal aí, ó. Beleza? É nóis. O meu amigo Bigórnia, meu amigo Bié. E tamo junto. Beleza? É nóis.
0: O Bigórnia tá lá no Comércio de Veículos Pratinense. Otaviano, obrigado pela audiência, viu? Vou estampar um garrafão pra vocês e da Vila Coelho também. Aí, ó. Aí, tá aí, ó.

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2: Show de bola com o pessoal ligado aqui na nossa programação. Até 7 da noite, rolando a melhor seleção do rádio brasileiro, viu? Pessoal que tá ligado com a gente. Sempre, sempre, sempre. As andorinhas, quem dá de carona com as andorinhas aí? As andorinhas voltaram e eu também voltei, viu? Um abraço aí pra galera sintonizada com a gente, viu? Manda pro Massarico Jacó, que tá ligado aí, o João de Souza. Pessoal lá do Mototáxi Rapidão, Porquinho. Pra nós aqui no bairro da Alegria, estamos aqui te ouvindo. Como é que é? E pra todo o pessoal, aí o meu patrão, Arão Dias Neto, lá da Estância Carranca, daqui a pouquinho, às 19 horas, tem leilão Nelore lá, viu? Então, já que tem leilão Nelore lá, Jacó, manda Nelore Valente pra gente, ó. Nelore Valente vai estar no leilão hoje, então tá bom. Luiz Henrique Cardoso tá pedindo aí, Irmão da Lua e Amigo das Estrelas, com Zezé de Camargo e Luciano, pra mandar só pra ela, pra sua paixão, a dona Michele Vanessa. Moda boa, viu? Moda boa mesmo, na nossa programação. As Andorinhas tá rolando.

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0: Show de bola com o pessoal ligado aqui na nossa programação. Um abração lá pro Lucas, o Romano, o Nego Rocha e também o Joab e o Rodrigão. 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
2: Show de bola, meu amigo Chiquinho da Lica, do Monte Real. É Lourenço Lorival, Meu Passarinho. Eu conheço essa música com campanha cuiabana, viu, Chiquinho? Mas será que eu acho com o Lourenço Lorival ela aqui? Linda, hein? Antiga, do passado, mas gosto. Nossa, toquei muito essa Meu Passarinho aqui, viu? É, qualquer coisa, manda ela aí, Jacó, pra nós aqui no Monte Real e pros meninos da pastelaria, pro Vitinho, pro Ronaldo e pra Adriana também, pro Advilson. Show de bola. Ó, de carona aqui, deixa eu ver aqui o negócio aqui, de carona aqui, com Irmãos da Lua e do Sol, e também aí das Estrelas, e também o primo lá de Júpiter, e o genro de Marte. Vixe Maria, ô louco, Gilmar, você caprichou nessa, hein, Gilmar? Um abraço aí, colocou a família inteira aí, ó, a árvore genealógica inteirinha aí da nossa Via Láctea. Um abraço, o pessoal que tá ligado com a nossa programação sertaneja, né, Gilmar? É o Gilmar. Coisa do Gilmar, lá do Pau d'Ar. Ei, Gilmar, obrigado pela audiência. O cowboy tá na escuta aqui, ó. Ah, rapaz, mandou até a localização aqui, ó. Onde é, mas, gostei dessa, viu? Pode ser uma novidade, viu, que a gente lança no rádio aqui, ó. Tá em tempo real. Terminal de ônibus, Ibi, Yahoo. Onde é isso, Ibi, Yahoo? Onde que é esse terminal aí, ó? Ajuda eu, Caipora. Em tempo real, viu? Mandou aqui a localização aqui, ó. Tá, só não sei de onde é, né? Deixa eu abrir ela aqui, não abre, mas tudo bem. Boa noite, Jacó. Pessoal que tá ligado. Ah, rapaz, entendi. Tá aqui, tá certinho, ó. Manda a música aí, Som de Cristal, pra nós aqui no Paraguai. É lá no Paraguai que ele tá ouvindo a gente, viu? Mandou aqui, viu? É o cowboy, né, cowboy? Terminal de ônibus de Ibi, Yahoo.

0: Não, tá certo, é no Paraguai mesmo. Um abraço, obrigado pela audiência, viu? E essa som de cristal, toquei ela semana passada, é moda boa. Muito boa essa moda aí, viu? Do Joaquim Manuel. Valeu, cowboy, tá lá no Paraguai ouvindo a gente. Aliás, tem muita gente, ó, rapando com as suas empresas pro Paraguai, né? Não precisa nem falar por quê, né, cowboy? Quem mais vai chegando aqui?
1: Oi, Titacó.
0: Oi, aí a Natalinha voltou. Alegria do rádio, aí, ó.
1: Eu quero um passarinho de palha e canta.
0: Ah, passarinho que canta? Passarinho que canta?
1: Eu tô doente.
0: Você tá doente?
1: Dodói.
0: Tá dodói, mas você vai... Você vai sarar, você tá dodói, mas você vai sarar. O passarinho que canta, tá aqui, ó. Vamos ver se tá aqui. Olha lá. Tá aí, ó. A nossa calopsita.
2: Olha lá. O que foi?
0: Olha lá.
2: Dá bom dia pra mamãe? É?
0: É.
2: Bom dia. Bom dia.
0: E pro Jacó nada? Hoje eu tô murcho, hein? Vamos ver. Olha. Bom dia. Fala, bom dia, Jacó. Falou sim. Tá aí, Natalinha. Vou mandar os passarinhos cantando pra você aí. Ah, onde é que ela tá aqui? Tá sintonizada aqui na nossa programação sertaneja, né? Você gostou, né, Maurício? Você gostou do garrafão? Então tá bom. Só não vai dançar na boca do garrafão, que daí é foda, viu?
3: Boa noite, então, Jacó. Aqui é o Gabriel de Itacoaquecetuba.
0: Ó, Brasil que se liga.
3: Ligadinho pela internet aqui.
0: Brasil que se liga.
3: Uma boa pra nós aí.
0: Aham.
3: De carona aí.
0: Valeu.
3: Manda boa.
0: Valeu.
3: Tchau, Caipora. Tchau, obrigado.
0: Valeu, de nada. Tá de novo aqui a nossa calopsita aí, a conexão divina aí.
2: Alô, Antônio Jacó, lembrou do senhor.
0: Viu? Vamos lá. Irmão da lua, amigo das estrelas, primo do sol. Primo do sol foi lá, primo do sol mandou a prima dele namorar o sol, voltou tostadinho, coitado. Bem passado, né? Né, Maurício? Voltou bem passado. Torrado.

0: Linda demais essa canção. 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
0: Show de bola, Deusana chegou, a louquinha chegou, Maurício, aí.
5: Boa noite, padrinho, boa noite, povão, que entra aí na live, tô aí, povão pratinense, participa aí, né? É, Mazarop das Quatro, quero ver a música bem bonita, hein,

0: Mariane com Bruno Marrone. Mariane, no dia do seu aniversário, né? Risa de Cacenega, que era Cintra pra Madrino, que é bom. Já faz Cacenega, que é o 10, 4 de 4 também. Vai Pioquinha, ela tá de Valinho. Vai Mieca, lá o pé também. Vai o Gigi, então, você também, Saraiva. Vai Marcão, Monte Real também. Vai Valtinho, pra dentro, pra fora. Vai Cintra, que é passão.
1: Ficou louco, né? Ficou doida mesmo. Nossa senhora do céu. Você merece uma coisa dessa, Maurício. E ela escreveu embaixo aqui, ó. Jacó, ela mandou por escrito. Pode ler o que está escrito aqui? Pode, hein? Pode. Bom, enquanto você manda o positivo aí, Dezano, se pode ou não pode, tá? Eu vou atender o Marião, que está me ouvindo lá em Ribeirão Claro, encostadinho lá no Maracutaé, né, Marião? Ô, Jacó, eu também estou querendo o meu passarinho. Vou mandar, não. Meu passarinho já tem compromisso com a calopsita lá da Tereza, viu? Vou mandar, não, viu? Um abraço aí para quem mais aqui ligado com a gente. Maria José, as meninas que gostam de pau, Paulo e Paulino, é claro, estão ligadas com a gente lá em Abatiá. A Miener sumiu da minha rádio. O que aconteceu aí? Será que ela está afônica, está rouca, está romântica? Ah, pessoal que tá ligado aí na nossa programação sertaneja, viu? Tá bom, doideira danada o pessoal aí ligado com a gente, viu? Maria José, beijo pra você e pra todos aí de Abatiá também ligados aqui na nossa programação sertaneja. E eu encontrei mesmo, Lourenço Lorival, meu passarinho. Então vou mandar o meu passarinho pra todo mundo aí. Tá aí, meu passarinho.

0: É, meu passarinho já não canta mais. Bico dele arregaçou pra trás. 18 horas e 35 minutos. Tá aí o pessoal ligado. A Deusana mandou o seguinte pra mim aqui, ó. Que o sorveteiro foi namorar o sol. Ele que fica lá no bairro do Polaco. Você conhece a feira, né, Maurício? Aí, pra conquistar o sol, levou umas rosquinhas. Aí, meu filho, além de voltar com o pé na bunda, voltou com a rosquinha queimada, viu? Também, pô. Também, né? Essa você pensou bem, viu, Deusana? Essa eu gostei. Essa você caprichou, viu, nos seus pensamentos. E aqui quem é?
1: Ô, Jacó, seu caipora, é o Abel daqui do Cornélio Procópio. City, Jacó!
0: Fala, Abel.
1: Ô, Jacó, toca as três cuiabana aí pra nós, Jacó. Toca.
0: Boa.
1: Um abraço.
0: Valeu. Um abraço, que o pessoal tá ligado aqui na nossa programação sertaneja. Estão pedindo de Paulo e Paulino aqui. Quem é que tá pedindo aqui? O Odaio Costa. Um abraço, irmão. Tava sumido. Obrigado pela audiência, viu? Sempre sintonizado aqui na nossa programação sertaneja também. Aí o Daio Costa, né? É São Jerônimo da Serra. Um abraço pra vocês aí. É de Paulo e Paulino. Então vamos preparar um do de Paulo e Paulino aqui pra esses caiporas aí. O que que eu vou pôr pra eles aqui? Uma abençoada, pode ser? Pode ser, então. Pode ser, né, o Marcinho Garçom? No céu dos braços teus. Essa é chonada demais, tá? Aí pra Milene, pra Maria José do Juca Batista, também pro Carlão das Cabritas lá em Ourinho City, o Rei das Cabras. Guapirama, Vila Rural de Guapirama, Zé Aparecido, a Dona Rose, o Ala, a Elaine, o Anthony, manda de carona também, Jacó. Aí qualquer uma das boas aí pro Ailton e pra todo o pessoal aqui da Vila Rural de Guap City. Vamos mandar uma benchonada? Tá aí então, já que é semana que antecede o Dia dos Namorados, tá moendo aí.

Show de bola, um abraço lá para Nair, Ribeirão do Sul, também ligado com a nossa programação lá, o seu Geraldo, que fica lá embaixo da árvore, igual ouvindo a gente, viu? Também o Wagner e a Edna, Ribeirão do Sul, ligados aqui na nossa programação. Meu amigo Polaco Tilápia e a Dona Nena, Ribeirão do Sul também, viu? Loira do Carro Branco, não é boa não, é ótima. Mas antes eu tenho o Som de Cristal.

0: Show de bola com o pessoal ligado. Schumbrega tá ligado com a gente, né, Schumbrega? Manda pra nós aí.
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2: Ó, o Chumbrega tá pedindo aqui massa falida. Manda pra nós essa aí pro Pedrão da churrascaria, pro Dr. Luiz Henrique. Pessoal tá ligado, o Pedrão tá bravo lá, viu, que você mandou cachaça pro Dr. Luiz Henrique e não mandou pra ele, viu? A cachaça da Serra da Canastra, lá da Bico Distribuidor de Frizo, ele tá sabendo, viu? Tá sabendo, viu, Chumbrega? Ave Maria. 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Jacó, o pessoal tá ligado com a nossa programação sertaneja. Antônio Carlos de Oliveira, Pereira Barreto, estado de São Paulo, fez um positivo pra mim. Tem mais um caipora querendo aqui o quê? A loira do carro branco também aí, ó. Aí, vamos ver.
3: Ô, Jacó, queria ver se mandava uma mosgona boa pra nós aí. Sucesso garantido. A loira do carro branco, Daniel, parece que me manda o Pedrão. E pra todos os ouvintes que tá ouvindo aí, chama, caipora.
2: Falou, Pedro. Um abraço, Pedro. Ah, tá ligado. E ó, o Robson Aldi também tá chegando. Tá querendo a massa falida. Verdade, viu, Robson? Massa falida. É isso mesmo, moda boa do Dudu e da Alvan aqui na nossa programação. Falida e endividada. Tá todo mundo ferrado, viu?

0: Momento da Saúde Bucal, com o Dr. Otávio Junqueira.
1: Manter a saúde da boca é simples e faz a diferença no seu bem-estar. Escove os dentes ao menos 3 vezes ao dia e não esqueça do fio dental. Evite o excesso de açúcar, beba bastante água e adote uma alimentação equilibrada. Troque a sua escova a cada 3 meses e procure um dentista regularmente para limpezas e avaliações. Lembre-se, prevenir é sempre melhor do que tratar. 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Fica a dica.
2: Show de bola! Cadê o pessoal ligado aqui na nossa programação sertaneja? Jacó, fecha essa bagaça bem apaixonada aí. Malvina de Cornélio Procópio. Amor de amigo João Mineiro e Marciano. Vixe! Vai ser a última mesmo, viu, Malvina? Porque antes tem aí Massa Falida com 3 pedidos do Duque Dalvan.

Show de bola, pessoal, tá ligado com a nossa programação sertaneja, né? Gilmar do Pau D'Alho, amor de amigo é muito bom, Jacó. E mulher de amigo também, viu? Enquanto o amigo não descobre, verdade, viu? Eita, um abraço, gente, obrigado. Vixe, começamos arrebentando. Segunda-feira gostosa, que seleção, que maravilha, que interatividade. Ah, fizemos muito amor e muito humor no rádio, mais uma vez.

Somos felizes. Obrigado pela audiência, viu? A gente retorna aqui amanhã com o Sertanejo Classe A às 16 horas, na sequência, edição de notícias da Voz do Brasil. Um abraço, fiquem todos com Deus, tá?

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2: Boa noite.
1: Boa noite para você que nos acompanha em todo o país.
2: Segunda-feira, 6 de junho de 2026.
1: Vamos ao destaque do dia: meio ambiente.
2: 8 de junho de 2026. BNDES nega mais de R$1 bilhão em crédito para produtores rurais que desmataram.
1: Polícia Rodoviária Federal apreende mais de 300 toneladas de ouro extraídas ilegalmente da Amazônia e inutiliza equipamentos do garimpo.
2: O governo do Brasil lança campanha para triplicar a quantidade de materiais reciclados no país.
1: Você vai ouvir também assistência social e combate à fome.
2: Como programas sociais como Bolsa Família e o benefício de prestação continuada ajudaram a retirar 26 milhões de pessoas da insegurança alimentar.
1: E vamos falar também do seguro defeso, que desde novembro do ano passado já foi pago a 745 mil pescadores artesanais. Natália Koslick.
3: Estados do Maranhão, Pará, Bahia, Amazonas e Piauí concentram quase 80% do total de requerimentos do seguro defeso.
2: E ainda dá tempo de fazer a inscrição para o Exame Nacional do Ensino Médio, o Enem.
1: O prazo foi prorrogado para o dia 12.
2: Estudantes de escolas públicas e que recebem o pé de meia têm a inscrição pré-preenchida, mas precisam fazer a confirmação na página do participante.
1: Hoje na apresentação da Voz do Brasil, Mariana Jungmann e Luciano Seixas.
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1: Dia 5 de junho foi celebrado o Dia Mundial do Meio Ambiente.
2: O Brasil vem reduzindo o desmatamento em todos os biomas nos últimos 3 anos.
1: Parte do resultado foi alcançado com uma cooperação internacional que resultou na retomada do Fundo Amazônia com a participação de 9 países financiadores.
2: Para reforçar o debate sobre a pauta ambiental, até a próxima quinta-feira acontece a Semana Nacional do Meio Ambiente, realizada aqui em Brasília.
1: Hoje, na abertura do evento, autoridades discutiram a importância do Fundo Amazônia e os avanços no Brasil na conservação da floresta.
4: Criado em 2008, o Fundo Amazônia é hoje um dos principais mecanismos de financiamento para ações de proteção e desenvolvimento sustentável na Amazônia, maior floresta tropical do mundo. Além da Noruega, pioneira na contribuição ao fundo, são doadores a Alemanha, Estados Unidos, Irlanda, Japão, Reino Unido, Dinamarca e Suíça. Segundo dados do Banco Nacional de Desenvolvimento Econômico e Social, BNDES, responsável por gerir o fundo. Em 18 anos de existência, mais de R$5 bilhões foram investidos em 153 projetos. As ações envolvem comunidades tradicionais, povos indígenas, agricultores familiares e outras comunidades que atuam na proteção e no desenvolvimento sustentável da Amazônia Legal. Só nos últimos 3 anos, a média de investimentos subiu para mais de R$1 bilhão, como destaca a diretora socioambiental do BNDES, Tereza Campelo.
5: O que nós fizemos ao longo desses 3 anos e meio é absolutamente diferenciado com relação ao que nós conseguimos fazer na história. É um dado de, assim, muito, muito representativo de tudo que a gente vem fazendo na área de floresta, na área de biodiversidade, de desenvolvimento sustentável.
4: Para o ministro do Meio Ambiente, João Paulo Capobianco, os números são resultado de um trabalho conjunto do governo do Brasil para fortalecer a conservação da floresta e o desenvolvimento sustentável na região.
6: É uma opção que o Brasil fez por, de fato, transformar a sua economia, encontrar uma rota própria de descarbonização, e tudo isso aconteceu acontecendo com os desmatamentos registrando os menores índices da história, com o restauro florestal registrando os maiores índices da história, com a redução de incêndios com os maiores índices da história.
4: Os resultados e experiências de projetos apoiados pelo Fundo Amazônia são parte da exposição Afluentes, Caminhos e Histórias do Fundo Amazônia, que está em cartaz na Biblioteca Nacional de Brasília. A visitação é gratuita e segue até 12 de junho. Reportagem Gabriela Noronha.
2: Todos os dias, toneladas de materiais recicláveis são descartadas no Brasil, mas boa parte desse lixo ainda acaba no lugar errado.
1: Para mudar essa realidade, o governo do Brasil lançou uma campanha nacional para incentivar a separação correta dos resíduos dentro de casa.
2: A meta é triplicar os índices de reciclagem no país, que hoje giram entre 8% e 9%.
7: A reciclagem começa dentro de casa, um gesto simples capaz de transformar resíduos em renda, inclusão social e preservação ambiental. E apesar dos avanços, o Brasil ainda recicla pouco. Ao todo, são 80 milhões de toneladas de lixo reciclados por ano, cerca de 382 quilos por brasileiro. Os serviços públicos recuperam apenas 4%, enquanto o índice chega a 8% quando se contabiliza o trabalho essencial dos catadores autônomos. O secretário-executivo da Secretaria-Geral da Presidência da República, Ari Moraes, defende que quando o lixo é separado corretamente, todos ganham.
8: Então tem estudos que dizem que o material que chega misturado, principalmente o material orgânico com o material seco na cooperativa, né, vai ter que separar, que depois vai virar rejeito, porque ele não fica comerciável, não fica economicamente viável. Então ele perde 2-3 dias de trabalho da sua vida. Então, para os catadores, para a geração de renda para eles, é fundamental que o material seja segregado corretamente na fonte, já na sua casa, na sua empresa, para que possa chegar um material mais limpo e de melhor qualidade.
7: Os desafios são muitos. Resíduos orgânicos misturados aos recicláveis, restos de comida, vidros quebrados e até materiais perfurantes ainda chegam diariamente às cooperativas. Além de reduzir o aproveitamento dos materiais, o descarte incorreto

0: Coloca trabalhadores em risco, avalia o gerente operacional de uma empresa de reciclagem em Brasília, Jorge Ribeiro Dias.
1: Porque se o material chega na cooperativa melhor, vai facilitar o trabalho do cooperado e ele vai vender um material de melhor qualidade. Além desse ganho ambiental que tem, ainda vai gerar esse ganho social que rende renda para as pessoas.
0: O governo do Brasil quer triplicar a reciclagem no país e lançou uma campanha nacional para ampliar a conscientização ambiental e fortalecer o trabalho das cooperativas.
2: O resíduo que você separa vira renda nas mãos de quem recebe. Valorize e respeite as catadoras e catadores. O descarte correto pode começar com você.
0: A orientação é simples. Papéis, plásticos, metais e vidros devem ser separados dos resíduos orgânicos. Reportagem Pablo Mundim.
3: Desde 2023, o BNDES, Banco Nacional de Desenvolvimento Econômico e Social, recebeu mais de 500 mil pedidos de crédito rural de produtores do agronegócio.
4: Mas em 1% deles, as propriedades em questão tinham sido apontadas em indícios de desmatamento ilegal pelo MAP Biomas, um sistema de monitoramento colaborativo da vegetação nativa em todo o país.
3: Nesses casos, para evitar o fomento a quem prejudica o meio ambiente, os pedidos foram negados pelo banco.
5: O BNDES, Banco Nacional de Desenvolvimento Econômico e Social, rejeitou mais de 1 bilhão e 100 milhões de reais em pedidos de financiamento feitos por produtores rurais que tinham propriedades com indícios de desmatamento ilegal nos últimos 3 anos. O monitoramento de propriedades rurais é feito em parceria com o MAP Biomas, uma rede colaborativa de organizações não governamentais, universidades e empresas de tecnologia que monitora os biomas brasileiros via satélite. O objetivo desse trabalho em conjunto é evitar a concessão de financiamentos a quem pratica o desmatamento ilegal. O chefe do Departamento de Acompanhamento e Prevenção de Inconformidades do banco, Rafael Santelli, explica que o BNDES é um grande parceiro do agronegócio e valoriza a produção sustentável e ética no campo brasileiro. Mas o banco, de acordo com Santelli, não é complacente com o agro que destrói o meio ambiente.
6: O BNDES é uma das maiores instituições apoiadoras do setor agropecuário, sem dúvida alguma. Mas é claro, o agronegócio sustentável. Está dentro da estratégia do banco apoiar a agricultura sustentável, preservação das florestas, transição justa para uma economia neutra em carbono. E a gente vem buscando apoiar os produtores que têm boas práticas de manejo, de sustentabilidade, agricultores inovadores. Então a gente vem buscando apoiar essas boas práticas no setor agropecuário, assim como nos demais setores da economia também.
5: O Norte e o Nordeste foram as regiões que tiveram o maior percentual de financiamentos evitados pelo BNDES por conta de indícios de desmatamento ilegal. 1,7% dos 6 bilhões de reais em financiamentos solicitados na região Norte e 1,7% dos quase 8 bilhões de reais da região Nordeste. Reportagem André de Barros Lima.
4: E a Polícia Rodoviária Federal também aproveitou a Semana do Meio Ambiente para divulgar números recordes de combate aos crimes ambientais em todo o Brasil, especialmente na Amazônia Legal.
3: Desde 2023, quando foi lançado o Plano Amazônia Segurança e Soberania, também conhecido como Plano AMAS, foram apreendidos 300 quilos de ouro nos 9 estados da Amazônia Legal.
4: A PRF também atuou contra o tráfico de drogas na região com a apreensão de 107 toneladas de maconha e 32 de cocaína, além de armas e munições.
3: O prejuízo ao crime organizado inclui a inutilização de equipamentos utilizados no garimpo ilegal, como balsas, motores, tratores, escavadeiras, caminhões e até aviões e helicópteros.
4: Mais de 14 bilhões de reais foram anunciados hoje para fortalecer a agropecuária pelo programa Move Agricultura.
3: O valor vai ser investido em crédito para aquisição de tratores, colheitadeiras, plantadeiras e outros equipamentos para o campo.
4: O anúncio foi feito durante uma feira de tecnologia agrícola no município de Luiz Eduardo Magalhães, na Bahia.
3: O vice-presidente Geraldo Alckmin também anunciou o financiamento de 21 bilhões de reais para a renovação de frota de caminhões que deve atender as demandas logísticas do agronegócio. agronegócio.
7: Estão liberados 14 bilhões de reais

0: para financiamento de tratores, implementos agrícolas, um ano de carência, 5 anos para pagar, juros em torno de 9% ao ano. A segunda boa notícia é o Move Caminhões, são 21,1 bilhões de crédito, 2 bilhões para ônibus, renovação de frota, melhora a logística, melhora a produtividade, melhora o meio ambiente, segurança automotiva para ajudar a mecanização da nossa agricultura.
1: Estudante do ensino médio e ainda não fez a sua inscrição para o Enem, atenção.
2: O Ministério da Educação ampliou o prazo de inscrições para as provas desse ano para até sexta-feira, dia 12.
1: O Exame Nacional do Ensino Médio seleciona estudantes para ingresso nas universidades públicas e privadas e institutos federais de educação superior.
3: A prorrogação foi anunciada pelo Ministério da Educação, MEC, e pelo Instituto Nacional de Estudos e Pesquisas Educacionais, Anísio Teixeira, INEP. As provas continuam marcadas para os dias 8 e 15 de novembro. Vale ressaltar que ter direito à isenção da taxa não garante a inscrição automática. Quem recebeu a gratuidade teve a justificativa de ausência aceita na edição passada, participa do programa PED Meia ou conclui o ensino médio na rede pública neste ano, também precisa confirmar a participação no sistema. No caso dos estudantes da rede pública, a inscrição foi gerada automaticamente, mas é necessário acessar a plataforma para confirmar os dados, escolher o município de prova, a língua estrangeira e solicitar atendimento especializado, se necessário. Para os candidatos, não isentos, a taxa de inscrição é de R$ 85,00 e agora pode ser paga até 17 de junho. O prazo para solicitar atendimento especializado e tratamento por nome social também termina nesta sexta-feira. Quem concluir o ensino médio em 2026 e participa do PED Meia recebe um incentivo adicional de R$ 200,00, desde que esteja presente nos 2 dias de prova. Para conferir todas as regras da edição e se inscrever, acesse enem.inep.gov.br/participante. Dilson Santa Fé, para a Voz do Brasil.
2: O Ministério da Saúde suspendeu temporariamente a aplicação da vacina contra a dengue, desenvolvida pelo Instituto Butantan.
1: Segundo o ministro da Saúde, Alexandre Padilha, a ação foi necessária após o sistema de vigilância registrar 42 reações severas em pessoas que tomaram o imunizante, incluindo 2 mortes.
2: Os casos equivalem a apenas 0,008% do total de 500 mil doses que já tinham sido distribuídas.
1: Mesmo assim, o ministro Alexandre Padilha explicou os objetivos para suspender a aplicação do imunizante.
4: Primeiro é a ação de precaução, que deve sempre guiar quem respeita a vida, quem respeita a ciência, e ainda mais quando a gente está falando de vacinação. Segundo, para que Ministério da Saúde, Anvisa, Instituto Butantan aprofundem a investigação, tanto nos 42 casos, buscar fator de risco nessas 42 pessoas, identificar com pessoas que tomaram na mesma época, se tem alguma outra diferença em relação a essas pessoas, inclusive aprofundar a investigação sobre os 3 casos graves e os 2, em especial, que temos óbitos registrados, onde não existe informações suficientes para estabelecer uma causalidade entre a vacina e esses óbitos.
2: Importante destacar que esse imunizante nacional estava sendo aplicado apenas nas cidades de Botucatu, em São Paulo, Nova Lima, em Minas Gerais, e Maranguape, no Ceará, e ainda na região de Araguaína, em Tocantins.
1: Para quem tomou a vacina nos últimos 21 dias, a orientação do Ministério da Saúde é fazer o acompanhamento em uma unidade de saúde local para observar possíveis reações adversas.
2: E o Ministério da Saúde ampliou a capacidade de atendimento do SUS com a entrega de 300 equipamentos e a 185 municípios em todos os estados.
1: A modernização do Sistema Único de Saúde deve diminuir a fila de espera dos atendimentos em todo o país.
2: Os investimentos do novo PAC Saúde chegam a R$ 546 milhões e vão viabilizar 428 mil cirurgias eletivas por ano.
5: O Ministério da Saúde iniciou a segunda etapa da entrega de equipamentos para hospitais públicos e filantrópicos em todo o país. A ação prevê a distribuição

0: de 150 novos combos cirúrgicos e 20 tomógrafos para ampliar os atendimentos especializados no SUS. Com investimento de R$ 546 milhões, os equipamentos devem permitir a realização de cerca de 428 mil cirurgias eletivas por ano. A ação deve reduzir filas e o tempo de espera dos pacientes. Os combos incluem equipamentos para cirurgias gerais e oftalmológicas, utilizados em procedimentos como vasectomia, laqueadura e cirurgia de catarata. Ao todo, 185 municípios vão ser beneficiados. As remessas começaram em fevereiro deste ano e seguem até o fim de junho. Além da entrega dos equipamentos, o Ministério da Saúde também garante instalação, treinamento das equipes e manutenção por 3 anos. A iniciativa faz parte do programa Agora Tem Especialistas e busca ampliar o acesso da população a consultas, exames e cirurgias pelo SUS, especialmente em regiões com menor oferta de atendimento especializado. Lucília Araújo para a Voz do Brasil.
1: Entre 2023 e 2025, o Brasil levou mais de 26 milhões de pessoas para fora da faixa de insegurança alimentar.
2: Isso levou as Nações Unidas a retirarem o país do mapa da fome.
1: O resultado refletiu a adoção de uma série de ações para aumentar a oferta de alimentos e a renda das famílias mais vulneráveis.
3: Moradora do Sol Nascente, região mais pobre do Distrito Federal, Keila de Souza Barbosa tem 7 filhos e está à espera de mais 2. Segundo ela, com crianças ainda muito pequenas, é difícil trabalhar fora. Keila revela que a fome já fez parte da rotina do lar, mas hoje a situação mudou. O sustento vem principalmente do Bolsa Família. O benefício chega a R$ 1.400 por mês.
4: Já passei fome, mas meus filhos, e hoje meus filhos já não passam mais, né? Então, assim, é um benefício que me ajuda muito.
3: O Bolsa Família é uma das ações do Plano Brasil Sem Fome, criado em 2023. A iniciativa reúne o trabalho de 24 ministérios para aumentar a renda, garantir comida saudável e dar proteção social. E é coordenado pelo Ministério do Desenvolvimento e Assistência Social, Família e Combate à Fome. Valéria Buriti, secretária extraordinária de Combate à Pobreza e à Fome, explica que o plano nasceu num momento crítico e foi estruturado como uma das prioridades do governo do Brasil.
5: Era 33 milhões de pessoas passando fome, então a gente conseguiu nesse período controlar a inflação de alimentos, gerar emprego, gerar ocupação e reduzir desigualdades.
3: Entre 2023 e 2025, o Bolsa Família atendeu em média 20 milhões e 700 mil famílias por mês. O total de repasses passou de 434 bilhões de reais. O resultado foi reforçado por ações como o programa Gás do Povo, o benefício de prestação continuada e a valorização do salário mínimo. Com isso, a rede de segurança alimentar avançou e a adesão de municípios ao Sistema Nacional saltou de 536 para mais de 2.200 cidades em abril deste ano. Mesmo com a saída do mapa da fome, 6 milhões e 500 mil pessoas ainda enfrentam a fome grave no país. Para mudar essa realidade, a nova etapa do Plano Brasil Sem Fome vai concentrar esforços em territórios onde há maior concentração de domicílios nessa condição. Valéria Buriti traz os detalhes.
5: A gente tem mobilizado os entes federativos para adotarem esses planos, também com estratégias que garantem acesso à água, produção de alimentos, abastecimento alimentar. Seja um esforço coletivo, um grande mutirão para que a gente tenha, de fato, o direito à alimentação é garantido todos os dias para quem vive no Brasil.
3: Com aumento da renda pelo trabalho, 2 milhões de pessoas deixaram o programa Bolsa Família entre janeiro e outubro do ano passado. Reportagem Luciana Colares de Holanda.
2: E assegurar renda para famílias vulneráveis que vivem da pesca é também o objetivo do Seguro Defeso.
1: Mais de 3 bilhões de reais foram pagos a pescadores artesanais de todo o país desde novembro do ano passado.
6: O seguro-desemprego do pescador artesanal, também conhecido como

0: seguro defeso é um benefício que garante renda aos pescadores durante o período em que a atividade é interrompida para a reprodução das espécies. O valor das parcelas é de um salário mínimo e o tempo do pagamento varia conforme a espécie e a região. Uma ajuda necessária para conseguir manter-se na profissão. No caso da pescadora Sandra Paula Ribeiro, de 41 anos, que exerce a atividade em Santa Catarina.
1: Nesse período que a gente não pode pescar, é uma ajuda para casa, para renda, para ir mantendo as contas em dia. Se a gente não consegue trabalhar nesse período de defeso, a gente vai sobreviver do quê? Então a gente precisa do seguro para isso.
0: Desde novembro do ano passado, 745 mil pescadores artesanais foram beneficiados pelo seguro defeso. Ao todo, o Ministério do Trabalho e Emprego já repassou 3 bilhões e 130 milhões de reais a esses profissionais. O diretor do Departamento de Gestão de Benefícios, João Paulo Ferreira Machado, explica que a medida também tem importância ambiental.
2: Para garantir a reprodução das espécies, a continuidade da produtividade, da produção de peixes, o seguro defeso é pago para que o pescador não pesque naquele momento, ele fique impedido de pescar, e devido a esse impedimento, ele recebe uma parcela de um salário mínimo para cada mês em que há um impedimento.
0: Os estados do Maranhão, Pará, Bahia, Amazonas e Piauí concentram quase 80% do total de requerimentos do seguro defeso. Um dos beneficiados é o pescador José Leandro Melo, da cidade paraense de Santarém, que exerce a atividade no Rio Tapajós e recebe o seguro há 7 anos.
3: A distância de onde vivemos para a cidade são de 6 horas de embarcação, né? Para chegar na cidade para comprar alimentação. Então esse seguro ele é muito importante. Ele serve para comprar a nossa alimentação, serve para comprar os nossos materiais de pesca, né? E comprar também combustível.
0: Para este ano, o orçamento destinado pelo governo ao seguro defeso é de 7 bilhões e 900 milhões de reais. Para receber o benefício, é preciso fazer o pedido no aplicativo da Carteira de Trabalho Digital ou no portal do Emprega Brasil. Tem direito ao seguro o pescador artesanal que já tenha pelo menos 1 ano de registro, que não tenha qualquer outra fonte de renda e que tenha se dedicado a essa atividade em todos os meses entre os períodos de defeso. Com locução de Natália Koslick, reportagem Márcia Fernandes.
4: 67 toneladas de drogas apreendidas, 639 armas retiradas de circulação e mais de 26 mil munições recolhidas.
5: Esses são alguns dos primeiros dados divulgados como resultado do novo programa Brasil contra o Crime Organizado.
4: Apenas 3 semanas após o lançamento da nova estratégia, 473 prisões foram realizadas.
5: O programa prevê ações integradas entre as forças policiais da União, estados e municípios.
4: E essas foram as notícias do Governo do Brasil.
5: A realização da Secretaria de Comunicação Social da Presidência da República.
4: Com produção da Empresa Brasil de Comunicação.
5: E agora com as notícias do Poder Judiciário e do Congresso Nacional. Boa noite.
4: Uma boa noite para você. Até amanhã.
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8: CNJ institui grupo de trabalho para aperfeiçoar sistema remuneratório da magistratura em cumprimento à decisão do Supremo Tribunal Federal.
9: STJ garante isenção de ICMS na compra de veículo por pessoa com visão monocular.
8: Tribunal Superior Eleitoral abre consulta pública para definir modelo da nova urna eletrônica.
9: Boa noite, eu sou Marcela Luiza.
8: E eu sou Walter Lima.
9: Conselho Nacional de Justiça institui grupo de trabalho para aperfeiçoar sistema remuneratório da magistratura em cumprimento à decisão do Supremo Tribunal Federal.
8: A medida integra ações para garantir transparência, uniformidade e controle dos pagamentos realizados no Poder Judiciário. Fernanda Porto.
10: O grupo de trabalho foi instituído pelo presidente do CNJ e STF, ministro Edson Fachin, a fim de realizar estudos para basear propostas legislativas sobre a remuneração da magistratura. A comissão tem a tarefa não só de analisar propostas já produzidas, mas consolidar e sistematizar conclusões voltadas a contribuir com a uniformização, padronização, transparência e previsibilidade das parcelas remuneratórias do judiciário, em respeito à

0: Constituição Federal. Para isso, os estudos e relatórios devem ser produzidos periodicamente e divulgados no portal do CNJ.
1: Pessoas com visão em apenas um dos olhos têm direito à isenção do ICMS na compra de veículo automotor.
2: Esse entendimento é do STJ. Fátima Uchoa.
3: A segunda turma do STJ rejeitou o recurso do Distrito Federal e manteve decisão que concedeu isenção do ICMS a um motorista com visão monocular. De acordo com o relator ministro Francisco Falcão, a jurisprudência das cortes superiores considera a visão monocular uma deficiência para vários efeitos jurídicos e uma lei de 2021 a classificou como deficiência sensorial do tipo visual para todos os efeitos legais. Assim, segundo o ministro, reconhecer a visão monocular como deficiência para diversos efeitos jurídicos e, simultaneamente, negar tal condição quando se trata de política pública voltada à promoção da mobilidade dessas pessoas implicaria incoerência normativa incompatível com a lógica do sistema jurídico.
1: Tribunal Superior Eleitoral abre consulta pública para definir modelo da nova urna eletrônica para as eleições de 2028.
2: Empresas especialistas poderão apresentar sugestões técnicas para aperfeiçoar o equipamento. Fábio Ruas.
4: As contribuições devem ser encaminhadas para o e-mail urna2028@tse.jus.br. As sugestões precisam ter fundamentação técnica com propostas de alteração, inclusão ou substituição dos requisitos previstos nos anexos do edital. O TSE poderá ainda solicitar esclarecimentos complementares às empresas participantes. A consulta pública vai ficar aberta por 21 dias, contados a partir da publicação do edital, e poderá ser prorrogada.
1: Ministério Público Federal entra com ação para que hospital em São Paulo implemente política de cotas na residência médica.
2: A instituição tem desrespeitado diretrizes do Ministério da Saúde, apesar de atuar no SUS e receber benefícios fiscais. Vanessa Pereira.
5: Na ação, o MPF pede que o Hospital Israelita Albert Einstein, em São Paulo, implemente a política de cotas nos programas de residência médica. Os pedidos incluem a abertura de editais complementares no atual processo seletivo de 2026, com a destinação de vagas para candidatos com deficiência, negros, indígenas, quilombolas e pessoas trans, conforme os percentuais definidos pelas normas vigentes. O MPF ressalta que a aplicação de ações afirmativas nas residências médicas é obrigatória, mesmo em instituições de direito privado. Isso porque tais programas envolvem o treinamento no âmbito do SUS, sendo regulamentados pelo governo federal.
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1: Uma boa noite.
2: E até amanhã.
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8: Eu sou Paula Groba.
9: E eu sou Ricardo Nakaoka.
8: E estes são os destaques de hoje do Jornal do Senado, que começa agora.
9: Congresso analisa medida provisória para conter preço do diesel.
8: Policiais e bombeiros podem receber indenização por atuação na pandemia.
9: Aumento de pena para roubo de combustíveis e menores infratores está na pauta desta semana.
8: Boa noite.
9: Boa noite.
8: Quando o diesel sobe, o impacto é sentido em toda a economia, já que o combustível é essencial para o transporte de cargas e influencia o preço de alimentos, produtos e serviços.
9: E para tentar aliviar essa pressão, o Congresso vai votar uma medida provisória editada pelo governo federal que estabelece condições para produtores e importadores beneficiados ajudarem a reduzir o preço do combustível. Os detalhes com Lana Dias.
10: O subsídio de R$1,12 por litro do óleo diesel fica condicionado a critérios, como dedução do valor no preço de venda do combustível e identificação dos descontos equivalentes nas notas fiscais. A fiscalização dos preços será feita

0: Agência Nacional do Petróleo, Gás Natural e Biocombustíveis. Para o senador Paulo Paim, do PT do Rio Grande do Sul, a medida foi positiva, especialmente em meio à guerra no Oriente Médio.
1: O governo continua entregando, apresentando, né, para o povo brasileiro subsídios como esse do óleo diesel, né, para que realmente chegue lá na bomba, lá na ponta, né?
0: Já o senador Isalci Lucas, do PL do Distrito Federal, espera que o incentivo tenha efeito real nos preços oferecidos ao consumidor.
2: Esse preço do diesel com relação à guerra do Irã, isso acaba comprometendo a economia. Espero que isso chegue na bomba, né? Porque muitas vezes também é dado desconto e o consumidor acaba pagando o mesmo preço.
0: A subvenção entrou em vigor em 1º de junho. Valerá até 31 de dezembro e substitui medidas anteriores. A medida provisória precisa ser analisada pelo Congresso Nacional.
3: E as companhias aéreas que operam voos regulares no Brasil também podem contar com um reforço bilionário no caixa. O Congresso vai analisar outra medida provisória que destina R$1 bilhão para financiar o capital de giro dessas empresas.
4: O objetivo é dar suporte às operações do setor, garantindo recursos para despesas essenciais e manutenção das atividades. O crédito extraordinário será administrado sob supervisão do Ministério da Fazenda e já está disponível.
3: O que é decidido no Congresso pode acabar no Supremo Tribunal Federal. E neste mês, temas que mobilizam parlamentares e dividem opiniões também estarão no centro dos julgamentos da Corte.
4: Entre os assuntos, a responsabilidade das plataformas digitais por conteúdos publicados na internet. A reportagem é de Márcio Maturana.
5: Nesta quarta-feira, dia 10, a Corte deve julgar recursos contra a decisão que ampliou a responsabilidade das plataformas digitais no julgamento sobre o Marco Civil da internet. No dia 17 está na pauta o prazo de 24 meses dado pelo ministro Flávio Dino para o Congresso regulamentar a mineração em terras indígenas. O Senado tem um grupo de trabalho sobre isso, que é presidido pela senadora Tereza Cristina do PP de Mato Grosso do Sul.
6: O que nós não podemos mais conviver é com essa situação de infratores que invadem as terras indígenas, fazem o garimpo, na verdade, né? E ninguém ganha nada com isso. Nem os povos indígenas, nem o Estado.
5: E para o dia 24 está marcado o julgamento do Supremo Tribunal Federal, que discute o vínculo de trabalho entre motoristas e entregadores com plataformas digitais, a condição chamada de uberização.
3: Durante a pandemia de Covid-19, profissionais da segurança pública também estiveram nas ruas, mantendo serviços essenciais e atuando diretamente no enfrentamento da crise sanitária.
4: Agora o Senado pode ampliar um benefício já concedido aos trabalhadores da saúde, garantindo indenização para policiais, guardas e bombeiros que morreram ou ficaram permanentemente incapacitados em razão da atuação na linha de frente da pandemia. Os detalhes com Bruno Lourenço.
7: O projeto original, que está pronto para ser votado na Comissão de Segurança Pública do senador Marcos Duval, do Avante do Espírito Santo, foi apresentado no auge da crise sanitária em 2020 e pedia a criação de uma pensão especial para os dependentes dos profissionais da linha de frente. Naquela época, o senador destacava o drama de policiais e profissionais da saúde que iam para o trabalho sem saber se voltariam e de suas famílias.
8: É um amparo de toda a sociedade, um reconhecimento de toda a sociedade desse trabalho, porque hoje, caso aconteça alguma coisa com ele, não é considerado acidente de trabalho, simplesmente uma morte natural. A família acaba não tendo a segurança, os benefícios que a família tem que ter numa profissão como essa, que você vai para o trabalho e não sabe se volta.
7: O relator da matéria, senador Márcio Bittar, do PL do Acre, atualizou o projeto para levar em conta a lei aprovada pelo Congresso Nacional em 2021, que garantiu uma compensação financeira paga pela União aos profissionais de saúde incapacitados pela Covid-19 ou aos seus herdeiros, em caso de óbito. O substitutivo apresentado por Bittar estende os mesmos direitos e valores aos agentes de segurança pública, como policiais de todas as corporações, guardas municipais, bombeiros, agentes de trânsito e guardas portuários.
3: E o combate à criminalidade e à proteção do patrimônio público estarão entre os destaques das comissões do Senado nesta semana.
4: Na pauta, propostas que endurecem as punições para o furto de combustíveis e ampliam o tempo máximo de internação de menores envolvidos em atos infracionais graves. Saiba mais com a repórter Marcela Cunha.
9: Na terça-feira, a Comissão de Serviços de Infraestrutura pode votar uma proposta que endurece a punição contra o furto e o roubo de combustíveis, com penas de 4 a 10 anos de reclusão. E na Comissão

0: De segurança pública, uma proposta aumenta o tempo máximo de internação de adolescentes que cometerem atos infracionais graves, especialmente os equivalentes a crimes hediondos. Hoje, pelo ECA, a internação não pode passar de 3 anos, como lembrou o senador Fabiano Contarato, do PT do Espírito Santo.
1: Não é razoável, por exemplo, hoje, se um rapaz de 17 anos, 11 meses e 29 dias, ele estuprar e matar e ocultar o cadáver, ele vai ficar no máximo 3 anos.
0: Na quarta, a Comissão de Constituição e Justiça analisa o projeto que facilita a cobrança da pensão alimentícia e outro que amplia o prazo para vítimas de crimes sexuais cometidos na infância ou na adolescência pedirem indenização na justiça. Já na Comissão de Ciência e Tecnologia, destaque para o projeto que reforça a proteção de dados pessoais para reduzir o risco de vazamentos e uso indevido de informações dos cidadãos por empresas e órgãos públicos.
2: Já no plenário, estão na pauta desta semana medidas que ampliam a proteção aos trabalhadores domésticos resgatados de situação análoga à de escravidão.
3: A renegociação de dívidas de produtores rurais e a definição de novas regras para atividades de inteligência no país também estão na pauta. Repórter Pedro Pincer.
4: Na terça-feira, pode ser analisado o projeto que estabelece novas medidas de proteção e acolhimento para trabalhadores resgatados de condições análogas à escravidão. A ideia é ir além da punição aos infratores e assegurar o acolhimento estrutural das vítimas, com acesso facilitado a benefícios sociais, acompanhamento psicossocial e políticas de qualificação e inserção no mercado de trabalho. Outra novidade, segundo o senador veneziano Vital do Rego, do MDB da Paraíba, é o combate à exploração no ambiente doméstico.
5: O trabalho doméstico tradicionalmente invisibilizado nas políticas públicas e na fiscalização estatal. O projeto reconhece que esse setor apresenta riscos específicos de exploração em razão do isolamento do local de trabalho, da assimetria de poder entre empregador e empregado e da naturalização histórica de práticas abusivas.
4: Já na quarta-feira, o plenário analisa a criação de uma linha especial de crédito com recursos do Fundo Social do Pré-Sal para a renegociação de dívidas de produtores rurais. O relator, senador Renan Calheiros, do MDB de Alagoas, afirmou que o texto foi ajustado para impedir que a regulamentação da proposta crie exigências excessivas ou restrições que dificultem a sua aplicação. Constam ainda da pauta da semana o projeto que estabelece diretrizes para as atividades de inteligência no Brasil e o texto que cria a política de governança da administração pública federal.
2: E motoristas com bom histórico no trânsito já podem contar com uma novidade na renovação da Carteira Nacional de Habilitação. Entrou em vigor a renovação automática da CNH para condutores sem infrações sujeitas à pontuação nos últimos 12 meses.
3: A medida reduz etapas burocráticas, mas mantém a exigência dos exames médicos obrigatórios, retomada pelo Congresso Nacional. A nova lei também prevê a criação de um teto nacional para o valor desses exames, que será definido pela Secretaria Nacional de Trânsito. Com a edição de Paula Groba e trabalhos técnicos de João Lira, o Jornal do Senado fica por aqui. Acompanhe agora as notícias da Câmara dos Deputados. Boa noite.
2: Boa noite e até amanhã.

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1: Deputados aprovam convenção da OIT sobre segurança e saúde no trabalho.
2: Câmara cria cadastro de pesquisa sobre drogas experimentais contra o câncer.
1: Relatório final sobre o combate à misoginia deve ser apresentado na quarta.
2: Projeto que altera código de mineração já pode entrar na pauta do plenário.
1: Boa noite. O plenário da Câmara pode votar projeto criticado pelo governo que altera o Código de Mineração. O repórter Antônio Vital nos conta como está a discussão.
3: Ganhou o regime de urgência e pode ser votado a qualquer momento no plenário da Câmara, projeto que altera diversos pontos da legislação da mineração. Entre outras medidas, o texto amplia o conceito de garimpeiro e cria um leilão social, que vai ofertar áreas de menor volume de minérios e pode beneficiar cooperativas de garimpeiros, que terão prioridade no processo de autorização. A lei atual define a garimpagem como trabalho individual que utiliza instrumentos rudimentares, aparelhos manuais ou máquinas simples. A nova definição prevê que a atividade não depende da técnica utilizada ou do tamanho da produção. A proposta foi apresentada por um grupo de trabalho criado em 2022 para propor mudanças no Código de Mineração. O projeto é assinado pelo deputado Felipe Barros, do PL do Paraná, coordenador do grupo. A justificativa é que o projeto dá mais agilidade

0: sede ao processo de mineração. Um dos pontos permite que o plano de aproveitamento econômico da jazida levará em conta apenas questões de salubridade e segurança e não vai abranger o método utilizado no garimpo e beneficiamento. Outro dispensa licenciamento ambiental para pesquisa se a tecnologia usada não provocar impactos significativos. O regime de urgência provocou discussão no plenário. O governo se manifestou contra a proposta e pediu mais discussão antes da votação, como disse a deputada Érica Cocai, do PT do Distrito Federal.
1: Esse projeto é para legalizar o garimpo, e legalizar o garimpo sem regras. Nós, o Brasil inteiro, viu o desastre que houve no território Yanomami, pela ação sem regras do próprio garimpo. Porque não dá para ficar todo o tempo passando a boiada, porque meio ambiente é fundamental para a própria soberania. Mas nós também temos a posição do Ministério do Planejamento, da Casa Civil, do governo, contra esta proposição. Não dá para liberar, como está se propondo, o garimpo sem regras.
0: Já o deputado Joaquim Passarinho, do PL do Pará, relator do grupo de trabalho que apresentou a proposta, defendeu as mudanças na lei de mineração. Segundo ele, o objetivo é permitir que pequenas empresas atuem no setor.
2: No nosso projeto, não há nenhum tipo de restrição ao meio ambiente, não há nenhum tipo de facilitação, não há anuência prévia, não há tácita, não há nada disso. Pelo contrário, o que nós estamos tentando é tirar da mão de 5, 6 empresas, umas nacionais, outras internacionais, que detêm quase todo o subsolo nacional pesquisado. Está na mão de 5 empresas. E essas empresas não dão anuência para as menores empresas trabalharem. E o subsolo brasileiro, ele é do povo brasileiro.
0: Com o regime de urgência, o projeto que altera diversos pontos da legislação sobre mineração pode ser votado diretamente no plenário da Câmara, sem passar pela análise das comissões permanentes da Casa. Da Rádio Câmara de Brasília, Antônio Vital.
3: Relações Exteriores.
4: Pastor Henrique Vieira, do PSOL do Rio de Janeiro, protocolou no STF um pedido de inclusão de novas lideranças da oposição em inquérito que busca esclarecer a atuação de políticos brasileiros contra instituições e contra a soberania nacional junto ao governo dos Estados Unidos.
5: Pastor Henrique Vieira defende uma apuração técnica sobre reuniões ocorridas no país norte-americano. O deputado suspeita que a taxação a produtos nacionais e os ataques ao sistema de pagamento instantâneo PIX é fruto de pressão dessas lideranças.
4: José Medeiros, do PL de Mato Grosso, critica a condução da política externa do governo federal. De acordo com o parlamentar, o executivo cria atritos com o governo dos Estados Unidos para desviar o foco das críticas e dos vários problemas nacionais.
5: José Medeiros alega que possíveis taxações contra produtos brasileiros resultam de uma investigação sobre práticas comerciais consideradas prejudiciais aos Estados Unidos. Ele reitera que as novas taxas não têm relação com qualquer atuação de parlamentares da oposição.
3: Educação.
4: Comissão aprova projeto que autoriza o uso de escolas para atividades da comunidade no entorno. A reportagem é de Júlia Lopes.
6: Quadra, auditório e sala de aula poderão ser usados pela comunidade fora do período letivo. A Comissão de Educação aprovou o projeto de lei que permite às comunidades utilizarem os prédios escolares para a prática de exercícios e atividades de lazer. Pelo texto, a direção de cada instituição será responsável pela autorização e quem solicitar o uso deverá assinar um termo de responsabilidade sobre o patrimônio escolar. Além disso, a utilização dos espaços não poderá interferir no funcionamento regular da escola durante o período letivo, nem em atividades extracurriculares. O relator da proposta, deputado Luiz Fernando Vampiro, do MDB de Santa Catarina, destacou que, em muitos casos, esses espaços são os únicos disponíveis na comunidade para a realização dessas atividades.
7: Porque em algumas cidades do Brasil, nós temos um ginásio, por exemplo, de uma escola que é único naquela cidade e por uma briga política de alguma coisa não pode ser utilizado pela comunidade. Esse é o objetivo dessa lei, é colocar como base nacional a autorização de prédios públicos para a utilização do seu entorno onde está inserido.
6: O projeto prevê a realização de atividades formativas, científicas, culturais e esportivas com o objetivo de integrar a comunidade escolar, incluindo as famílias dos estudantes e moradores do entorno de cada escola. O texto estabelece ainda que atividades com fins lucrativos só poderão ser autorizadas se forem realizadas por entidades públicas ou de caráter social ou filantrópico, com finalidade social comprovada. O deputado professor Reginaldo Veras,

0: O PV do Distrito Federal, que participou da discussão da proposta, explica na prática como essa medida já acontece nas comunidades do Distrito Federal.
1: Até às 23 horas do sábado e do domingo, a quadra é utilizada em

0: integração entre a escola e a comunidade e altera a Lei de Diretrizes e Bases da Educação Nacional segue agora para análise na Comissão de Constituição e Justiça. Da Rádio Câmara de Brasília, Júlia Lopes.
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2: Saúde.
3: Câmara aprova projeto que cria cadastro de pesquisas sobre drogas experimentais para tratar o câncer. A repórter Sofia Peçanha nos conta como deve funcionar.
4: A Câmara dos Deputados aprovou o projeto que cria o Banco Nacional de Combate ao Câncer. O objetivo é divulgar em todo o país, de forma sistematizada, os protocolos abertos de pesquisas de drogas experimentais em oncologia, já validadas pelas normas de ética médica. Segundo dados da Organização Mundial da Saúde, no ano passado o câncer foi a segunda doença responsável pelos óbitos registrados, juntamente ao grupo de doenças cardiovasculares e as doenças do aparelho respiratório. Nesse cenário, o projeto pretende democratizar os novos tratamentos, tornar os protocolos experimentais amplamente conhecidos pela comunidade médica e pelo público em geral e humanizar os canais de acesso aos medicamentos e tratamentos, como ressaltou a deputada Rosângela Moro, de São Paulo, relatora na Comissão de Saúde.
5: A centralização dessas informações democratiza o acesso a novas opções de tratamento, fortalece a pesquisa clínica no país.
4: As pesquisas serão disponibilizadas ao público em geral, aos profissionais de saúde previamente registrados e às centrais de regulação de consultas de cada estado. Os dados coletados serão organizados e ordenados pelos ministérios das áreas da saúde e da ciência e tecnologia, ou por outro órgão indicado por estes ministérios. Médicos e demais profissionais poderão dispor de uma base de dados diversificada, atualizada, gratuita e de fácil acesso. Assim, a equipe médica ampliará o leque de alternativas de tratamento, potencializando as possibilidades de recuperação de cada paciente, como destacou a deputada Rosângela Moro.
5: Permitirá que profissionais de saúde e paciente tenham acesso a tratamentos inovadores, aumentando as chances de sucesso terapêutico e possibilitando a escolha dos tratamentos mais adequados ao tipo de câncer.
4: As informações disponibilizadas no banco de dados deverão estar habilitadas pela Comissão Nacional de Ética em Pesquisa e pela Agência Nacional de Vigilância Sanitária. O projeto que cria o Banco Nacional de Combate ao Câncer será analisado em seguida pelo Senado, caso não haja recurso para análise no plenário. Da Rádio Câmara de Brasília, Sofia Peçanha.
2: Desenvolvimento Regional.
6: Ricardo Maia, do MDB, registra a visita que fez a vários municípios no interior da Bahia. O parlamentar cumprimenta a população e lideranças locais, especialmente das cidades de Tucano, Ouriçangas, Queimadas e Cansanção.
3: Ricardo Maia destaca seu retorno à cidade de Araci depois de uma ausência de 2 anos relacionada à morte de seu irmão. Ele ressalta que, mesmo distante, continuou enviando recursos para a compra de viaturas, ambulâncias, tratores e para a construção de quadras esportivas, entre outras iniciativas.
2: Trabalho.
6: Câmara aprova a convenção da Organização Internacional do Trabalho sobre segurança e saúde no trabalho. As informações com a repórter Daniele Lessa.
7: A Câmara dos Deputados aprovou o projeto que aprova o texto da Convenção 187 da Organização Internacional do Trabalho, a OIT, sobre o marco promocional para a segurança e a saúde no trabalho. O texto da convenção foi adotado pela OIT em 2006 e busca promover a melhoria das condições de segurança e saúde no trabalho, com ações para prevenir lesões, doenças e mortes relacionadas à atividade profissional. A mensagem presidencial que encaminhou o texto ao Congresso destaca que a segurança e a saúde no trabalho passaram a ser reconhecidas pela OIT como parte dos princípios e direitos fundamentais no mundo do trabalho. Segundo o documento, a proteção à vida, à saúde e à integridade física dos trabalhadores é um direito humano básico. A convenção prevê que os países que ratificarem o texto adotem uma política nacional, com programas nacionais de segurança e saúde no trabalho. Essas medidas devem ser construídas em consulta com organizações representativas de empregadores e trabalhadores. O texto também valoriza a criação de uma cultura

0: De prevenção para reduzir riscos no ambiente de trabalho. Ao defender a proposta, o deputado Hildo Rocha, do MDB do Maranhão, argumentou que aumentar a segurança no trabalho melhora a produtividade das empresas.
1: Para que nós possamos criar um ambiente de trabalho mais seguro, mais saudável, e isso favorece, logicamente, a nossa economia brasileira, melhora, sem dúvida nenhuma, o custo Brasil, porque vai aumentar a produtividade.
0: Hildo Rocha disse ainda que o aumento da produtividade torna as empresas brasileiras mais atrativas para investimentos. O deputado Marcel Van Hatten, do Novo, do Rio Grande do Sul, encaminhou o voto contra a proposta, por considerar que o texto da convenção interfere no trabalho do parlamento.
2: Com tratados internacionais que afetam a nossa soberania, o Novo orienta contra. Afeta a nossa legislação nacional e a capacidade do parlamento decidir o que é melhor para o trabalhador.
0: O plenário da Câmara aprovou também mais dois acordos internacionais. O protocolo de Montevidéu sobre compromisso com a democracia no Mercosul estabelece medidas a serem tomadas pelos países participantes em caso de ruptura da ordem democrática, incluindo fechamento de fronteiras e sanções políticas e diplomáticas. Também foi aprovado acordo com a Venezuela para a cooperação em ciência e tecnologia espacial, em projetos nas áreas de observação do território, telecomunicações, tecnologias e dados espaciais. O Brasil já mantém acordos similares com Argentina, Peru e Colômbia. A Convenção da Organização Internacional do Trabalho sobre Segurança e Saúde no Trabalho e os dois acordos internacionais agora serão analisados no Senado. Da Rádio Câmara de Brasília, Daniele Lessa.
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4: Direitos Humanos.
5: O relatório final do Grupo de Trabalho sobre Combate à Misoginia deve ser apresentado na próxima quarta-feira. O repórter Murilo Souza adianta um pouco de como foi a última discussão do GT.
6: A Câmara dos Deputados encerrou a fase de audiências públicas do Grupo de Trabalho que analisa o projeto de lei que equipara a misoginia, definida como ódio ou aversão às mulheres, ao crime de racismo. O texto prevê penas de 2 a 5 anos de prisão para combater discursos de ódio e a discriminação baseada na crença da supremacia masculina. A coordenadora do colegiado, deputada Tabata Amaral, do PSB de São Paulo, anunciou que o foco agora está em receber sugestões técnicas para construir a versão para a votação.
7: O nosso trabalho está longe de ter terminado. A gente está agora numa fase muito importante de acolher as contribuições técnicas, de sugestões de alteração do texto que a gente está analisando. Então, por favor, me procurem, procurem a equipe do meu gabinete, a secretaria do nosso grupo de trabalho, para que a gente possa fazer esse esforço difícil, complexo, mas necessário, de tentar, não sei se consensuar, mas com certeza consolidar as contribuições para que a gente possa avançar.
6: A última audiência pública reuniu juristas, pesquisadores e representantes de embaixadas para avaliar a eficiência jurídica da proposta. O objetivo é assegurar que os novos mecanismos possam ser aplicados de forma prática pelo sistema de justiça e estejam alinhados com os princípios da Constituição Federal, como a liberdade de expressão e a dignidade humana. Segundo a deputada, o relatório final do colegiado será apresentado na próxima quarta-feira. Durante a reunião, representantes estrangeiros compartilharam as experiências de seus países. Simon Fairweather, conselheiro político da Embaixada Britânica, explicou que o Reino Unido incluiu o sexo na lista de motivações de crimes de ódio. Pela legislação britânica, se um crime for motivado por hostilidade baseada no sexo, a pena se torna mais severa. Ele também destacou ações voltadas para o ambiente digital, como a proibição de aplicativos de inteligência artificial que tiram a roupa de mulheres em fotos sem autorização. Já a representante da embaixada francesa, Cynthia O'Hyan, afirmou que a lei da França evita o termo misoginia, por considerá-lo amplo e subjetivo. O direito francês prefere focar em sexismo ou violência sexista. A Constituição constitucionalista Alice Bianchini, presidente da Associação Brasileira de Mulheres de Carreiras Jurídicas, garantiu que a proposta atende aos critérios técnicos necessários para

0: integrar o sistema penal. Ela rebateu críticas de que o texto criaria um conceito vago e explicou que a proposta segue a mesma lógica das leis que já punem o racismo e a homotransfobia. O projeto de lei que criminaliza o ódio contra mulheres já foi aprovado pelo Senado e, se for aprovado pela Câmara dos Deputados sem alterações, poderá seguir diretamente para a sanção presidencial. Da Rádio Câmara de Brasília, Murilo Souza.
1: Segurança Pública.
2: Coronel Ulisses, do União do Acre, relata sua experiência de mais de 30 anos na segurança pública para apoiar a classificação do PCC e do Comando Vermelho como organizações terroristas. Segundo ele, as facções espalham medo nas comunidades, dominam territórios e impõem regras.
3: Para Coronel Ulisses, o governo federal é tolerante com o crime organizado e, por isso, resiste contra a classificação dos grupos criminosos como terroristas. O deputado entende que só o endurecimento das leis é capaz de desestimular a criminalidade e ampliar a proteção aos cidadãos.
2: Delegado Éder Mauro, do PL, critica a condução da segurança pública no Pará diante do avanço de organizações criminosas no estado. Ele relata que comerciantes de Belém têm sido ameaçados por criminosos que cobram taxas para permitir o funcionamento de estabelecimentos.
3: Delegado Éder Mauro responsabiliza o grupo político que comandou o governo estadual nos últimos anos. Ele também contesta a eficácia da PEC da Segurança Pública, que busca centralizar as ações no governo federal. O deputado entende que os estados precisam de mais autonomia.
2: Termina agora o Jornal Câmara dos Deputados, produzido pela Rádio Câmara, com trabalhos técnicos de Wellington Teles e apresentação de Val Monteiro e Luciana Vieira. Uma boa noite para você.
3: Você fica com as notícias do Tribunal de Contas da União. Boa noite.
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0: Agradecer a todos os contribuintes, senhor Antônio Platina presente. Obrigado pelo Walter, muito obrigado pela presença, que Deus abençoe. A todos os internautas, Johnny, muito obrigado pela presença de sempre aí, todos os vereadores também. Conforme dispõe o regimento interno, passamos à verificação da presença dos vereadores. Ausente hoje, somente o vereador Cadê o Marcelino? Conforme dispõe o regimento interno, passamos à verificação da presença dos vereadores. É ausente no dia de hoje somente o vereador Flavim Maiorque, sendo que o vereador Marcelino só fez uma breve saída aqui ao lado, mas daqui a pouco vai estar presente. Em discussão, a ata da sessão anterior. Em votação, os vereadores que foram favoráveis permanecem sentados, que foram contra se manifestam. Ata aprovada por unanimidade dos presentes. Prosseguindo os trabalhos, solicito ao senhor secretário que realize a leitura do expediente por até 30 minutos.
1: Boa noite, senhor presidente, senhores vereadores, senhoras vereadoras, aos ouvintes da Rádio Difusora FM, aos internautas que nos acompanham pelo Facebook, e em nome do Johnny, cumprimentar a todos no plenário. Correspondências expedidas.
0: Só um minutinho, só, meu secretário.
1: Pois não.
0: Confirmando a presença do vereador Marcelino.
1: Correspondências expedidas. Ofício número 36/2026, agradecendo ao deputado estadual Cobra Repórter por destinação de emendas parlamentares. Correspondências recebidas. Requerimento da senhora Amanda Nogueira Rosa e Miriam Regina de Sá Souza, solicitando o uso da tribuna livre na sessão ordinária de 15 de junho de 2026. Projeto de lei recebido, ofício número 068/2026, da Prefeitura Municipal, encaminhando o projeto de lei número 77/2026, que autoriza o Poder Executivo a abrir crédito adicional especial no orçamento do município, com base em anulação parcial de dotação orçamentária no valor de R$ 100 mil. Ofício número 069/2026, da Prefeitura Municipal, encaminhando o projeto de lei número 78/2026, que autoriza o Poder Executivo a abrir crédito adicional especial no orçamento do município, com base em excesso de arrecadação no valor de R$ 17.999. Matérias do expediente. Requerimento número 266/2026, assunto, solicitação de construção de pista para caminhada e corrida. Requerimento número 267/2026, do vereador Cláudio Domingues Cação, solicita à Secretaria Municipal de Serviços e Obras Públicas a construção de uma ponte que liga a Vila 7 ao Jardim Bela Manhã. Requerimento número 268/2026, do vereador Benito Bertoletti Juliano, solicita à Secretaria Municipal de Serviços e Obras Públicas que realize empedramento na estrada rural do distrito de Conselheiro Zacaria. Requerimento número 269/2026, do vereador Benito Bertoletti Juliano, solicita ao excelentíssimo prefeito municipal que determine ao setor competente a instalação de placas com os nomes das ruas em todas as ruas da cidade onde não tem. Requerimento número 270/2026, do vereador Benito Bertoletti Juliano, solicita ao Departamento Municipal de Trânsito a construção de uma lombada na rua Dário Vilela Bittencourt, número 469. Requerimento número 271/2026, do vereador Benito Bertoletti Juliano, solicita ao Departamento Municipal de Trânsito a construção de um redutor de velocidade lombada na rua Dr. Hércio Ximenes, no conjunto Aparecidinho 3. Requerimento número 272/2026, do vereador Benito Bertoletti Juliano, solicita à Secretaria Municipal de Serviços e Obras Públicas que realize o conserto da ponte no Jardim Bágio. Requerimento número 273/2026, do vereador Benito Bertoletti Juliano, solicita ao Departamento Municipal de Trânsito a pintura, sinalização, placas na rua Dário Vilela Bittencourt, próximo ao posto Recanto da Serra. Requerimento número 274/2026, do vereador Benito Bertoletti Juliano, solicita à Secretaria Municipal de Meio Ambiente que realize a roçagem no Jardim Campestre e Vila Coelho, na margem do Ribeirão. Requerimento número 275/2026, do vereador Benito Bertoletti, solicita ao Departamento Municipal de Trânsito a construção de uma lombada na rua José Bonifácio, número 370. Requerimento número 276/2026, do vereador Benito Bertoletti Juliano, solicita ao Departamento Municipal de Trânsito a construção de uma lombada na rua Alexandre Guimarães, número 51, Vila Rica. Requerimento número 277/2026, do vereador Benito Bertoletti Juliano, solicita ao excelentíssimo prefeito municipal para que determine a Secretaria Municipal de Planejamento o desenvolvimento de projetos para a construção de uma ponte no Jardim Eldorado, ligando ao Jardim Bela Manhã, com verba destinada pelo deputado Cobra Repórter. Requerimento número 278/2026, do vereador Benito Bertoletti Juliano, solicita à Secretaria Municipal de Meio Ambiente a manutenção e limpeza da rua Manuel Laranjo, quadro número 277, Jardim Santa Crescência. Requerimento número 279/2026, do vereador Benito Bertoletti. Solicita à Secretaria Municipal de Serviços e Obras Públicas que realize empedramento na estrada rural do bairro São Jorge. Requerimento número 280/2026, do vereador Benito Bertoletti Juliano, solicita à Secretaria Municipal de Serviços e Obras Públicas que realize empedramento na estrada rural do bairro São Pedro do Aparado, onde após a chuva se tornou um pequeno atolador. Requerimento número 281/2006, do vereador Benito Bertoletti Juliano, solicita ao Departamento Municipal de Trânsito a construção de redutores de velocidade no Jardim Baixo, onde funciona a Associação da Paz e Amigos dos Excepcionais. Requerimento número 282/2026, do vereador Benito Bertoletti Juliano, solicita à Secretaria Municipal de Serviços e Obras Públicas o empedramento do pequeno trecho da antiga estrada da Claspar. Requerimento número 283/2026, do vereador Benito Bertoletti Juliano, solicita a Secretaria Municipal de Serviços e Obras Públicas que realize o empedramento na estrada rural da Pedra Branca, onde o maquinário esteve e foi retirado.

0: Requerimento número 284 do vereador Benito Bertoletti, Juliano, solicita à Secretaria Municipal de Serviços e Obras Públicas o empedramento na estrada rural do bairro Água Branca, onde entra para a estação de energia solar. Requerimento número 285 da vereadora Carla Batista Ribeiro, exercício da saúde, no exercício de suas atribuições conferidas pelo regimento interno, apresenta a seguinte proposição. Solicita à Secretaria Municipal de Saúde o aumento das cotas, exames de ultrassom obstétrico, visto que os exames durante a gestação são primordial e a demanda é muito alta. Requerimento número 286/2026, da vereadora Carla Batista Ribeiro, Carla da Saúde, solicita ao Departamento Municipal de Trânsito que disponibilize uma vaga de idoso ao lado da farmácia Poupa Mais, na rua Marechal Deodoro da Fonseca, esquina com a rua Tiradentes. Requerimento número 287/2026, do vereador Leon da Silva Neto, solicita ao senhor prefeito municipal que determine ao Departamento de Planejamento quanto à colocação de iluminação de LED no bairro Santa Cruz, que se encontra com iluminação bem deficitária, e os moradores estão solicitando essa providência, e foi promessa de campanha a implantação de iluminação pública eficiente em toda a cidade. Requerimento número 288/2026, do vereador Leôncio da Silva Neto, solicita ao senhor prefeito municipal, bem como à Secretaria de Saúde, para que fiquem atentos aos estoques de medicação Tamiflu que são distribuídos pela CESA, pois é inconcebível que o município fique sem esse medicamento, que é fundamental para o tratamento da influenza nessa época do ano, mesmo que seja por um dia. Requerimento número 289/2026, do vereador Leon da Silva Neto, solicita à Secretaria Municipal de Serviços e Obras Públicas que faça com urgência uma reforma do conserto realizado na rua Coronel Joaquim Rodrigues do Prado, quase esquina com a rua Campos Salles, do lado esquerdo da rua, pois o piso e sextavados e foi recentemente mal colocado, possivelmente não foi bem compactado e os blocos restavados já estão soltando, podendo causar acidentes e danos graves ao veículo que por ali trafegam. Indicação número 09/2026, do vereador Paulo Alves dos Santos, irmão Paulinho. Excelentíssimo senhor prefeito municipal, Gilson de Jesus Esteve. O vereador que está subscreve no uso das atribuições legais e conformidade com o regimento interno dessa Casa de Lei, indica a Vossa Excelência que por meio de competente Secretaria Municipal de Agricultura, Pecuária e Meio Ambiente, promova estudos técnicos aprofundados para avaliar e edificar uma área estratégica em nosso município para implantação de um ecoponto municipal. Requerimento de retirada de projeto de lei. Eliane Alves Siqueira, vereadora com assento nesta Casa de Lei, no uso das suas atribuições legais, no termos do regimento interno, vem respeitosamente, perante Vossa Excelência, requerer a retirada de pauta do projeto de lei 19/2026, de sua autoria, que denomina Dr. Edson Bardal, o Centro Municipal de Pediatria de Santo Antônio da Platina, para dar outras providências. Requerimento número 290/2026, os vereadores Vermelho Luciano de Almeida Moraes e Luiz Flávio Renucci Maiorc, solicita ao concessionária EPR Litoral Pioneiro a diminuição da velocidade máxima permitida no trevo da Vila 7, BR-153 e Santo Antônio da Platina. Projeto de lei número 20/2026, ementa, denomina como professora Elizabeth Guarini o Centro Municipal de Educação Infantil, CEMEI, a ser construído no bairro João Furtado e da outras providências. Autoria, vereador Odemir Jacob Breno, Odemir Carburadores. É o que eu tinha para hoje, senhor presidente.
1: Gostaria aqui de agradecer a presença da Amanda Nogueira Rosa, Emília Regina de Sá, que estão presentes nesse plenário também, muito obrigado, que está pedindo a Tribuna Livre no dia 15 de junho, que estará à disposição para representantes da ONG Mães pela Diversidade. Está sendo deferido e está liberada a tribuna para o dia 15. Em discussão, os requerimentos apresentados. Em votação, os vereadores que foram favoráveis permanecem sentados, que foram enquanto se manifestam. Requerimento aprovado por unanimidade dos presentes. Esgotada a pauta do pequeno expediente, passamos à pauta da ordem do dia. Em discussão, o projeto de lei número 66 de 2026, da autoria executiva municipal, que autoriza a abertura de crédito adicional especial no valor de até R$ 10.600 para devolução do saldo remanescente do convênio Paraná Cidade, número 156 de 2023, referente à execução de obras de pavimentação do Parque Alvorada. Já aprovados em primeira votação. Em discussão, em votação, os vereadores que foram favoráveis permanecem sentados, que foram contra se manifestam. Projeto de lei aprovado em segunda votação e requerimento da comissão de legislação fica dispensada a redação final. Em discussão, o projeto de lei número 67 de 2026, autoriza o Executivo Municipal, que autoriza a abertura de crédito adicional especial no valor de até R$ 45.000 para devolução do saldo remanescente do termo de convênio 850/2025 CETU, em conformidade com as exigências legais e contábeis aplicáveis, já aprovado em primeira votação. Em discussão, em votação, os vereadores que foram favoráveis permanecem sentados, que foram contra se manifestam. Projeto de lei aprovado em segunda votação e requerimento da comissão de legislação fica dispensada a redação final. Em discussão, o projeto de lei número 70/2026, do autoria executivo municipal, que autoriza a abertura de crédito adicional especial no valor de R$ 191.000, referente ao convênio MAPA número 992.509/2026, destinado ao fortalecimento da agricultura familiar, já aprovado em primeira votação. Em discussão, em votação, os vereadores que foram favoráveis permanecem sentados, que foram contra se manifestem. Projeto de lei aprovado em segunda votação e a requerimento da comissão de legislação fica dispensada a redação final. Em discussão, o projeto de lei número 71/2026, de autoria do Executivo Municipal, que autoriza a abertura de crédito adicional especial no valor de R$ 64.735,02. Recurso a ser destinado à entidade Casa da Criança Recanto Feliz, já aprovado em primeira votação. Em discussão, em votação, os vereadores que foram favoráveis permanecem sentados, que foram contra se manifestam. Projeto de lei aprovado em segunda votação e requerimento da comissão de legislação fica dispensada a redação final. Gostaria aqui de agradecer a presença também do Tá no Site. Nosso muito obrigado por fazer essa cobertura da sessão da Câmara. Em discussão, o projeto de lei número 17/2026, de autoria do Executivo Municipal, que altera a Lei Municipal número 1427/2015, que dispõe sobre a estrutura administrativa do município de Santo Antônio da Platina para instituir a divisão de ensino disciplinar militar no âmbito da Secretaria Municipal de Educação e criar o cargo de comissão de monitor cívico-militar. Em discussão, em votação, os vereadores que foram favoráveis permanecem sentados, que foram contra se manifestam. Projeto de lei aprovado em primeira votação. Em discussão, o projeto de lei número 74/2026, de autoria do Executivo Municipal, que autoriza a abertura de crédito adicional especial no valor de R$ 1.100.000, referente à emenda de bancada destinado ao fortalecimento da atenção primária à saúde do município. Em discussão, em discussão, o vereador Leônidas.
2: Boa noite, senhor presidente. Boa noite, demais vereadores. Acho importantíssimo essa abertura desse crédito aqui, mas tem que ser utilizado, porque as pessoas cobram, a mim, e devem cobrar dos senhores também, que não consegue exame, que não consegue consulta. Então, e esse aqui é justamente para aumentar as vagas lá do Sisnorp. Esse e o seguinte.
1: Em discussão ainda? Em votação. Os vereadores que foram favoráveis permanecem sentados, que foram contra se manifestem. Projeto de lei aprovado em primeira votação. Em discussão, o projeto de lei número 75/2026, de autoria do Executivo Municipal, que autoriza a abertura de crédito adicional especial no valor de R$1 milhão, referente à emenda parlamentar destinada ao apoio às políticas de atenção ao envelhecimento e à saúde de pessoa idosa. Em discussão? Em votação. Os vereadores que foram favoráveis permanecem sentados, que foram contra se manifestam. Projeto de lei aprovado em primeira votação. Em discussão, o projeto de lei número 76/2026, de autoria do Executivo Municipal, que autoriza a abertura de crédito adicional especial no valor de R$200 mil, referente à emenda parlamentar destinada ao fortalecimento das ações e serviços de atenção primária à saúde no âmbito deste município. Em discussão? Em votação. Os vereadores que foram favoráveis permanecem sentados, que foram contra se manifestam. Projeto de lei aprovado em primeira votação. Em discussão, projeto de lei número 15/2026, de autoria dos vereadores Buchecha, Flavinho Maiorca e Marcelino Maquinista, que concede título de cidadão benemérito de Santo Antônio da Pratina ao senhor Israel Galvão de França. Em discussão, discutir, vereador Marcelino.
3: Em nome do senhor presidente, senhores vereadores, senhoras vereadoras, pessoal do plenário, eu, sobre o Israel Galvão, homem tradicional de Santo Antônio da Pratina, o Ribeirão Bonito, que muito fez para o bairro Ribeirão Bonito, tem feito para nossa cidade, cooperador da Igreja Cristã, aonde que muitas vezes na madrugada, tanto eu como os vizinhos, necessitava dele de fazer umas orações para criança. De madrugada ele pegava o seu cavalinho, andava em torno de 8, 10 quilômetros para orar para alguma da família que contava em desespero. Então hoje eu conto com o voto de todos os vereadores aí para o Israel Galvão de França. Se todos derem esse mérito para ele, será muito grato e muito agradecido eu e nem tanto a família dele. Conto com vocês.
1: Em discussão ainda? Em votação. Conforme dispõe o artigo 257 do Regimento Interno, a votação para títulos de honraria será realizada por voto secreto. Peço que cada vereador deposite sua cédula na urna e após, o primeiro secretário Breno Ademir Carburadores irá fazer a contagem dos votos. Aproveitando a oportunidade de mandar aqui um abraço ao pessoal que está no Facebook da Câmara Municipal, a Matilde dos Santos e também o James Miguel Araújo.

0: Projeto favorável por unanimidade dos presentes.
1: Projeto de lei aprovado em primeira votação por unanimidade dos presentes. Em discussão, o projeto de lei número 18/2026, da autoria dos vereadores Bochecha e Fravinho Maiorque, que denomina o ambulatório médico.

0: médico especializado AMI, Ana Lívia Palma Cordeiro Barbosa, construída com recursos construído com recursos autorizados pela Lei Municipal número 2479, de 27 de maio de 2026, e das outras providências. Em discussão?
1: Discutir.
0: Discutir, vereador Bochecha.
1: Senhor presidente, senhores vereadores, senhoras vereadoras, presidente plenário. Caro presidente, a Ana Lívia, ela passou sete meses internada, entubada. A moça estava apenas indo na vida dela, né? E aconteceu uma fatalidade, não completou 18 anos. E eu quero fazer essa homenagem ao vereador Cação, de colocar o AMI, né? O atendimento médico especializado, uma coisa muito importante. E eu falar que a Ana Lívia doou todos os órgãos dela, né? O lado de humanização. Ela morreu de 9 de setembro de 2006. Então, eu gostaria que todos os vereadores assinassem esse projeto junto. É uma forma de homenagear a ocasião e pela ter doado os órgãos e uma fatalidade aconteceu na cidade. Obrigado. Deus abençoe a todos.
0: Em discussão ainda, o vereador Cláudio Domingues.
2: Boa noite, senhor presidente. Boa noite, senhores vereadores. Presente no plenário, aos ouvintes da difusora, a imprensa presente aí. Eu gostaria, vereador Bochecha, de estar parabenizando aí, agradecendo do fundo do coração você, o Flavinho, e tenho certeza todos os vereadores aí que votam esse projeto favorável. Fico até muito emocionado, não tenho nem palavra a dizer, sabe? A falta que ela faz para a gente, para a mãe dela, que chora muito até hoje. Então, isso aí vai ser assim o nome dela que vai estar sempre lembrando para a vida inteira, sabe? Lógico que a gente nunca vai esquecer, sempre vai estar morando aqui no meu coração, da mãe dela, das irmãs. Então, eu só queria agradecer mesmo, de coração, a todos os vereadores e que puder votar favorável esse projeto. Muito obrigado, vereador Bochecha, muito obrigado, vereador Flavinho, por ter apanhado, e a todos os vereadores. Que Deus abençoe cada um de vocês aí. Muito obrigado.
0: Em discussão ainda? Em votação. Conforme dispõe o artigo 257 do Regimento Interno, a votação para a denominação de logradores públicos será realizada por voto secreto. Peço que cada vereador deposite a sua cédula na urna. E após solicito o senhor Breno Ademir Cobradores que proceda à contagem dos votos.

0: Projeto aprovado por unanimidade dos presentes, senhor presidente.
1: Projeto de lei aprovado em primeira votação por unanimidade dos presentes. Esgotada a pauta da ordem do dia, passamos ao grande expediente. Com a palavra, o vereador Paulinho. Vou retirar. O projeto número de lei número 19/2026 foi retirado de pauta até por voto de vocês mesmos no requerimento de retirada. Parabéns sempre por estar prestando atenção na sessão.

noite, senhor presidente, vereadoras, vereadores, público presente no plenário, ouvintes da Rádio Difusora FM, internautas, graça e paz. Secretário, pode colocar 5 minutos para mim aí, que eu, enquanto não descer aqui para essa câmara aqui, o projeto do asfalto lá do Santa Mônica, eu vou falar só 5 minutos só. Aí, obrigado. Queria fazer uma indicação aqui

0: E um requerimento mesmo, Renatinho, para a secretária de saúde, da possibilidade de contratação de pelo menos uns 5 pediatras para a nossa cidade aqui. Né? Posso até indicar os lugares aqui, né, que tem maior movimento e possa estar atendendo a população mais humilde da nossa cidade, pois a gente sabemos que é difícil para uma pessoa assalariada pagar consultas de pediatras, né? E poderia estar deixando um pediatra ali no posto de saúde da Vila Ribeira, um ali na Santa Terezinha, outro poderia estar atendendo ali no centro social, onde atende o pessoal do sítio também ali, né? Um no centro de especialidades e o outro no AME, onde foi homenageada aí a filha do nosso amigo, né, Cação? Né, poderia ter mais um pediatra ali. E eu creio que iria atender muito bem, né, a população da nossa cidade, mais humilde, que precisa desse atendimento. E, infelizmente, quando precisa de um pediatra, tem que pagar consulta particular. E sabemos que tem muitas famílias que não têm condição de pagar, né? Quero fazer um requerimento também para o nosso querido secretário Galdino, né, para ele estar da possibilidade de ele colocar uma placa ali na frente do estádio municipal lá, de proibido estacionar. E domingo agora teve um probleminha lá, os rapazes, o pessoal que vai jogar futebol lá no domingo lá, acostumado a colocar a moto bem em cima da calçada ali, né? E tem uma faixa amarela bem na frente ali, e eu acho que eles não atentaram nisso, e acabaram, acho que muita gente levou multa lá, sabe? E o pessoal está indo lá para tirar um lazer, passear e levar uma pancada aí de 200 e poucos reais, aí complica, né? Já é difícil você juntar o pessoal para jogar bola, para se divertir. E aí quando vai ainda leva uma multa e pontos na carteira, é complicado, né? Então, a possibilidade aí desses lugares onde que tem essas faixas amarelas aí na cidade, colocar a placa também, indicando, eu creio que vai ajudar muito para a nossa cidade. É o que eu tinha para hoje, senhor presidente. Que Deus abençoe e tenha uma ótima semana. Hein?
1: Com a palavra, a vereadora Eliane Siqueira.

0: Boa noite, senhor presidente, vereadores, as vereadoras, ao público presente, a Miriam, a Amanda, obrigado pela presença, o Anselmo, está no site, Dione Araújo, que sempre está aqui postando e gravando, né, Dione? Obrigado. Hoje eu quero começar, senhor presidente, falando sobre o dia 17/6, aqui na nossa Câmara de Vereadores, a CONSEG, ela vai fazer uma palestra às 19 horas, que será o Junho Violeta, um mês contra a pessoa idosa, né? Então, a conscientização, que é um mês tão importante, que a CONSEG tá fazendo esse evento, e até pediu para falar aqui hoje, mas infelizmente teve um imprevisto e não puderam vir, né? E passar para todos nós e para a população a respeito desse evento. Vai ser uma palestra, a primeira palestra quem vai aplicar vai ser o Corpo de Bombeiros, que é os primeiros socorros, juntamente aqui com os nossos idosos. E a segunda palestra será da Justiça, ainda não se sabe se vai ser a doutora Kelly ou se vai ser o nosso juiz, mas também pode ser o nosso chefe, o nosso presidente da OAB. Então, só para fazer o convite mesmo para a população, para nós vereadores, para esse evento no dia 17, às 19 horas. Eu fiz um requerimento aqui, acho que já faz 2 semanas, a respeito do bairro Monte Carlo, onde jogaram, acho que, um caminhão de televisão lá. E ontem eu fui lá para ver como estava, se tinha sido limpado, né? Inclusive, quando eu fiz o requerimento, eu coloquei que era bem próximo da caixa d'água do bairro Monte Carlo, mas ainda deve dar uns 50 metros. Então, eu gostaria de pedir ao Tobias, né, o nosso secretário do Meio Ambiente, que urgentemente vá ver aquele local. Lá não é o lixão da nossa cidade, gente. Lá está feio o negócio. É assim, carretas de televisão, carretas de entulhos, madeira, sofá. Então, se precisar, coloca uma câmera lá, porque não tem como pegar ninguém. Ninguém vai ficar de guarda lá olhando. Mas eu acho que nós temos que ter consciência de ir lá fazer a limpeza e agora ver o que dá para fazer, porque não dá. Tem moradores que moram ali naquele bairro, várias casas, e várias pessoas questionando. A pessoa sai daqui de dentro da cidade, onde passa o lixo, né? Passa a coleta para ir jogar o lixo lá. É muito desumano, né? Então vamos tentar ver o que a gente faz em relação a esse pessoal que está jogando lá. Eu também quero fazer, eu estive conversando com a Terezinha essa semana na Secretaria de Assistência Social, e inclusive junto com ela nos pediram para reforçar a lombada em frente à Rouprim. A Rouprim ali agora está passando muito carro, muita coisa, rebaixou, não tem mais lombada, só está sinalizado, mas não tem. Então, o pessoal que trabalha ali, agora como está um trânsito que está indo para todos os outros bairros, para o setor, né, de trânsito, para ver se consegue voltar aquela lombada e até estender um pouquinho mais, porque está quase rebaixada, só está a faixa lá. E também quero fazer um outro requerimento ao setor de obras. Eu gostaria de pedir para o senhor Heraldo, próximo ali ao posto Chapadão, que agora é Juninho, né? No bairro dos Ramos. O Fernandinho já me solicitou, já solicitei também. É bem pouco a quilometragem de estrada rural. Ele me passou que dá em aproximadamente aí 2 quilômetros. Então, por gentileza, seu Heraldo, diz que não está tendo condições de sair lá. Inclusive, ele falou que mora 13 famílias lá. O Marcelino é um dos moradores daquele bairro e sabe, né, Marcelino, a dificuldade que eles estão tendo. Então, assim, seu Heraldo, se o senhor puder, por gentileza, dá uma atenção a essas famílias, pessoas idosas precisando sair e não tem como sair, principalmente nos dias de chuva. Esses 3 requerimentos por hoje, senhor presidente, e deixo aqui a toda a nossa população, né, que venha participar dessa palestra e vamos incentivar a não violência dos idosos. E está sempre presente na nossa cidade, né? Vamos manter isso e trabalhar em cima disso para que a gente defenda essa causa aí, né? Muito obrigado.
1: Gostaria aqui de agradecer também pelo Facebook aqui o Elton Carlos, que está ligadaço no Facebook junto com a gente, e a Marlene Juliano. E não poderia também deixar de agradecer atrás das cortinas, o Braizinho lá na rádio, né? Que sempre está nos ajudando aí, fazendo o trabalho dele. E também lembrando do Juninho Queiroz também, que sempre estava ao

Boa noite, senhor presidente, senhores vereadores, senhoras vereadoras, imprensa presente, Luiz Guilherme, Ney, Anselmo, Amanda, cumprimento todas as mulheres presentes na casa, Luiz, Neuza, obrigado pela presença de todos. Vou começar hoje aqui pedindo para a casa um projeto de lei para a gente instituir a feirinha do Colorado como uma feira gastronômica oficial aqui em Santo Antônio da Platina. Já está acontecendo toda semana e eles estão sem o respaldo jurídico, né, por estar realizando essa feirinha no Colorado, que está sendo um sucesso. Então, para eles garantirem o direito deles de venda, né, e estarem lá, eu peço que a casa providencie, já estou também já com a lei praticamente pronta para a gente instituir a feirinha do Colorado como uma feirinha oficial de Santo Antônio da Platina. E já faço aqui um pedido, junto com o meu amigo Cação, para que também tenha a mesma feirinha lá no Monte Real, que é um bairro que está bastante abandonado há muito tempo. Nessa gestão agora, com uma farmácia municipal atendendo, com um médico atendendo lá, acho que a gente precisa dar uma atenção especial nessa parte de entretenimento. Cultura é uma das minhas bandeiras, então eu estou aqui para defender o Monte Real, para que não só intensifique a limpeza e a atenção para aquele bairro, mas também institua uma feira livre no bairro, no distrito. Hoje estou aqui para fazer um requerimento também para a nossa Secretaria de Defesa Social, diretamente para o nosso diretor de trânsito, para que urgentemente sinalize todas as escolas de Santo Antônio da Platina, porque está impossível, todos os motoristas estão parando nas vagas das escolas, a PM está multando os pais que param na faixa dupla, mas porque não está tendo lugar para as vans escolares pararem ali na frente das escolas. Então, faça esse requerimento não só para a sinalização em frente a todas as escolas, mas também faça um ofício para a PM para que multe todos os carros que pararem nesses espaços que são exclusivos, principalmente nos horários determinados para o embarque e desembarque das crianças de Santo Antônio da Platina, não só das escolas municipais, mas também das escolas estaduais. Peço aqui também, como está tendo o som ao vivo na Feirinha da Platina, está um sucesso a Feirinha da Platina, pedir aqui, fazer um requerimento para o nosso diretor de cultura, o Cristiano, para que ele também coloque um som ao vivo aqui na nossa Feirinha da Lua, na nossa feirinha oficial, que já virou patrimônio público de Santo Antônio da Platina, para atrair o público e agradar a todos os gostos. Por que que na Feirinha da Platina tem e aqui na Feirinha da Lua não tem? Então vamos colocar um parâmetro aí para a gente agradar todo mundo, tá? Outra coisa muito importante que eu quero dizer hoje, já tive relatos de algumas pessoas em Santo Antônio, inclusive de traumatismo craniano devido àquelas lixeiras de ferro que tem nas residências. Estou aqui para pedir e já vou formular uma lei também junto com a casa para que os munícipes que tiverem essa lixeira retirem urgentemente. Não custa nada retirar essas lixeiras e colocar um ganchinho para que os munícipes coloquem o lixo, para que não o nosso cidadão não corra risco. E já aconteceu vários acidentes, relatos inclusive, que eu fui até a Secretaria da Saúde e realmente teve muitos relatos de acidentes nesse caso. Então a gente vai criar uma lei aqui para a gente extinguir essas lixeiras. Agora eu quero falar uma coisa aqui muito importante que aconteceu esse final de semana, sobre o nosso SAMU. Estou aqui para dizer que todo mundo que trabalha no SAMU são anjos da guarda, são pessoas que defendem a nossa saúde, que

estão dispostos sempre a ajudar, a socorrer e salvar vidas, mas o descaso e a palhaçada que está acontecendo no SAMU, pela regulação C em Cornélio Procópio, está um absurdo. Esse final de semana, um médico, que eu poderia até citar o nome dele aqui, mas eu vou resguardar o nome dele, eu tenho imunidade parlamentar para falar o que eu

0: mandou Samuel, menininho de 3 anos de idade, para Jacarezinho, sem necessidade nenhuma, depois dele já ter passado pelo pronto-socorro uma vez, passado pelo pronto-socorro a segunda vez, ter ficado internado esses 2 dias, foi para Nossa Senhora da Saúde, foi detectado uma mancha no pulmão, ele foi diagnosticado com Covid, com influenza, ele já tem asma, esse menino correu um risco de vida esse final de semana devido a uma irresponsabilidade de um médico do SAMU que mandou ele para Jacarezinho, sendo que a gente sabe da situação que a Santa Casa está, e só agora com o Alessandro lá, eu tenho certeza que aquilo vai mudar. O Alessandro me atendeu muito bem, conversei um tempo com o Alessandro, o Alessandro foi pessoalmente lá ver o Samuel, aquela família estava desesperada, ele foi, deu atenção, mas ficou um jogando para o outro. Manda para Santo Antônio de novo, vai mandar para Pucarana, não tinha vaga, por quê? Ele precisava de uma UTI ou de uma sala de isolamento, porque ele estava com vírus, estava detectado e ficou jogando para lá, jogando para cá, não conseguia vaga de jeito nenhum para uma criança, gente, de 3 anos de idade correndo em risco de vida. Por que que eu estou falando do SAMU aqui? Porque amanhã, se não me engano, amanhã ou depois, acho que depois de amanhã, vai ter uma licitação que vai entrar uma nova empresa no SAMU, se Deus quiser, porque essa que está lá está uma vergonha. E peço aqui para o prefeito Gil Martins se unir com o Palhares e trazer essa regulação para cá. Porque enquanto a gente ficar dependendo de Cornélio, que não tem nada a ver com a gente, nem faz questão nenhuma de ajudar a nossa população aqui de Santo Antônio da Platina, vai virar uma palhaçada esse SAMU e vai continuar essa palhaçada que está. Então, assim, eu estou aqui para dizer o seguinte, o SAMU é um serviço essencial para a nossa população. É importante que o SAMU do Norte Pioneiro, ele passou por um processo de desmembramento da 18ª Regional, né, para a 19ª Regional. Só que a regulação, onde decide para onde vai buscar as vagas, fica para Cornélio Procópio, eu acho isso um absurdo. Até quando a gente vai perder o nosso protagonismo? Até quando a gente vai ficar perdendo as coisas aqui em Santo Antônio da Platina? Já não basta um deputado canalha aí, que levou a medicina, a nossa faculdade de medicina para lá, que se diz, fala que está aqui em Santo Antônio da Platina, fez mais de 400 votos aqui. É. Então, já não basta esse cara aí ainda levar tudo para lá, a faculdade de medicina, e agora a gente está com esse problema no SAMU. Então, eu peço que o prefeito Gil, que o Marcelo, que a saúde se reúna. Agradeço aqui o empenho da secretária Adriana para ajudar esse menino, ao João, a todos que ajudaram. Agradeço aqui a deputada Luísa Canziani, que estava num evento no final de semana, ligou para o prefeito de Apucarana. Foi uma luta. Ao vereador Chavão de Londrina, meu muito obrigado pelo carinho, pelo apoio que o senhor deu aqui para Santo Antônio da Platina. Sem interesse algum, mas ajudou essa criança, que é o Samuel. Então, estou aqui para agradecer todo mundo que se envolveu e conseguiu ajudar esse menino, salvar a vida desse menino, que hoje ele está bem, graças a Deus. No outro dia, fizeram o exame e ele não estava com Covid, não estava com influenza, foi internado, conseguiu a vaga e a gente conseguiu salvar esse menino. Então, vamos prestar atenção nessa fiscalização, dessa licitação que vai haver depois de amanhã sobre o SAMU. A empresa que pegar o SAMU tem que ser uma empresa idônea, responsável, não simplesmente a que fez toda a palhaçada que foi feita durante todo o ano, mudar o CNPJ e ser a mesma empresa que está atendendo hoje. Eu estou aqui para falar, para defender o povo platinense. Não vou medir esforço, muito menos palavras para defender para estar do lado de vocês. Então agradeço mais uma vez a Deus pela oportunidade de estar aqui hoje em plenário. Muito obrigado, meus companheiros e vereadores. Deus abençoe a todos e boa noite.
1: Com a palavra, a vereadora Carla da Saúde.
2: Boa noite, senhor presidente, colegas vereadores, minhas companheiras vereadoras, aos ouvintes, internautas, aos públicos presentes, a imprensa. Oi, Johnny, está no site. Boa

0: Noite. Mandar um boa noite especial para o pessoal do Ribeirão Bonito, que está ouvindo hoje. Até pediram uma reunião, né, com o vereador Leônidas, comigo. A gente esteve atendendo lá, a gente foi em dias separados, mas me atenderam muito bem. Então, um abraço especial ao senhor Onésimo, à esposa Helena. E onde eles estavam reivindicando que o postinho de saúde permaneça ali nas proximidades da escola. Então, fizeram um abaixo-assinado, que inclusive está nessa casa, né? Então, eu faço um requerimento, Renatinho, para o setor de planejamento, para ver a possibilidade de manter esse postinho ali nas proximidades, atendendo o desejo da maioria, porque eu acho que a maioria tem que ser levada em consideração. Então, a gente já votou esse projeto, então acredito que até a gente tem que ver se a matrícula já não está, né, nesse novo terreno doado. Mas, então, que o planejamento mande de volta para essa casa e atender ao desejo dessa população, até o vereador Breno, que é um vereador que está correndo atrás desse postinho, já é um desejo dele, mas que a gente ouça a população e veja realmente qual que é o desejo deles. Que às vezes não é viável para eles o postinho tão longe, né? Porque vai ajudar a meia dúzia de pessoas o postinho onde vai ser e vai ficar a maioria ali descoberta da mesma forma. Então, eu peço uma atenção ao planejamento. Gostaria também, senhor presidente, de agradecer mais uma vez ao setor de obras que atendeu um pedido dessa vereadora, que está fazendo um trabalho lindo lá no Santa Crescência. Pedido do morador Felipe, da Elaine, que vieram pedir, que estava tendo ali uma boca de lobo, que estava cortando pneus, né? E eles vieram, nossa, desesperados. E o setor de obras prontamente atendeu. Então, eu não vou cansar de agradecer nessa tribuna a competência. Então, mais uma vez, obrigado ao Caio, ao Juninho, ao Corcorã, né? Nossa equipe dos serralheiros lá, que são maravilhosos. Agradecer também ao Christian. O Christian tem feito um trabalho maravilhoso. Ao Carlos, ao Luizinho, ao Nenão, ao Hamilton e ao Pedrinho. O Hamilton até, ele fez a primeira boca de lobo lá e eu não falei o Hamilton, mas Hamilton, um abraço para você. E o Pedrinho também. Pedrinho fez a estrada da Bocaina. Pedrinho, isso é maravilhoso. Agradecer também ao nosso secretário, o José Galdino. E ao Orlando Pimentel, que hoje me atenderam numa demanda, né, muito rápidos também, atenderam com muito carinho, obrigada pela atenção, né, e infelizmente lá é ali na Coronel Capucho, a gente estava tendo um probleminha ali, pessoal da academia reclamando bastante, e eles já foram lá, já resolveram, então muito obrigada. E agradecer também a nossa secretária Adriana, né, que vem atendendo nossos pedidos aí, que a saúde não está fácil. Gil Martins pegou uma saúde pública degringolando e ele está tentando reerguer, e não está fácil. E já gostaria de fazer um requerimento também, Renatinho, sobre a reumatologia. A gente precisa, urgente, que volte a reumatologia, então precisa saber qual que vai ser o plano de ação, né? A gente estava tendo a telemedicina, infelizmente parou, então eu peço para que tenha um plano de ação. A gente precisa falar para a população o que está acontecendo, que não estamos tendo reumatologista. A gente tem a reumatologista atual, não está atendendo a demanda, é muito pouca a consulta que ela atende, então a gente precisa desse plano de ação. E gostaria também de mandar um abraço especial, né, para a dona Rosa lá, a esposa do Marcelino. Então, eu gosto muito da família, gostei da receptividade que tiveram comigo lá no Ribeirão Bonito. Então, muito, muito obrigada mesmo. E no mais é só, uma boa noite a todos os vereadores. Obrigada.
1: Com a palavra, o vereador Leônidas.

Boa noite, senhor presidente, senhores vereadores, público presente, ouvintes da Rádio Difusora e internautas. Nosso público fiel sempre, Anselmo, Johnny, o Luiz Guilherme. Hoje, votamos dois projetos de 1.100.000 e 1.000.000 para a saúde. Saúde dos idosos. De nada adianta se esse dinheiro não for aplicado. As pessoas me param na rua falando: faz 6 meses que estou numa fila pedindo um exame, pedindo um médico, e esse dinheiro é para isso, é para complementar o SISNORP. Então, tem que ser aplicado esse dinheiro nessas necessidades. Semana passada, recebi reclamação de que nós estávamos aqui em Santo Antônio sem o Tamiflu. Não sei se essa semana já regularizaram. Eu liguei para a Adriana, Joaquim Távora tem Tamiflu. A César, o João me falou: não, mas é só requerer. Então, gente, numa época dessas, está todo mundo com influenza. Dizer que nós não temos o Tamiflu, se for para comprar, é R$300. Os coitados não conseguem, é um genérico. Eu acho que vocês concordam comigo que isso não pode faltar nem um dia. Dizer: não, só que não tinha ontem, hoje já tem. Não pode. Tem que haver uma previsão. Casa do Autista. Continua a mesma novela. As pessoas estão cobrando porque não estão tendo o tratamento que tinha, que as crianças tinham. Não é uma coisa que pode ser interrompido. A criança regride tudo de novo. Então não dá para aceitar isso. Se estavam tendo 10 atendimentos, 15 atendimentos na semana, tem que continuar. Agora, de repente, não, agora mudou tudo. Não dá para aceitar. E eu não vou me calar. E eu quero ver até onde vão brincar com essas nossas crianças. Eu fiz um requerimento a semana passada, pela 7ª vez, com relação a uma faixa elevada na rua Rio Branco, em frente à escola de inglês e em frente à clínica 4 Elos, que atende justamente essas crianças. Eu já falei com o Galdino pessoalmente, ele reconheceu: precisa ser feita alguma coisa na rua Rio Branco. É a rua de saída da cidade, ninguém está respeitando velocidade, fazem pista de corrida ali. E todo dia tem um acidente. Todo dia. O próximo acidente que houver, bom, Orlando, não adianta pintar. Tinta não reduz a velocidade dos maus motoristas.